0: Semestre, governo do Brasil já vem se preparando com contratação de profissionais e equipamentos.
1: A gente conversa sobre isso em entrevista ao vivo com o ministro do Meio Ambiente e Mudança do Clima, João Paulo Capobianco.
0: Hoje, na apresentação da Voz do Brasil, Mariana Jungmann e Luciano Seixas.
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0: O governo pretende aumentar novamente o percentual de etanol presente na gasolina, agora para 32%.
1: A proposta, que é defendida também por empresários do setor, será avaliada nas próximas semanas pelo Conselho Nacional de Política Energética.
0: E se aprovada, deve contribuir para aumentar a autonomia do país no setor de combustíveis e diminuir os preços para o consumidor.
2: Empresários e representantes do setor de etanol levaram ao governo federal a proposta de um aumento no percentual de etanol na gasolina para 32%. Hoje, esse percentual é de 30%. De acordo com o ministro de Minas e Energia, Alexandre Silveira, a medida pode ajudar a reduzir o preço do combustível e acelerar o processo de descarbonização.
3: Um tema fundamental para a segurança energética, para aumentar ainda mais a mistura do etanol anidro na gasolina, deixando de ser necessária a importação de gasolina e, com isso, minimizando os impactos também da guerra, como temos conseguido, tanto com as subvenções quanto com as desonerações, a gente possa chegar na bomba com o menor preço de combustível no Brasil.
2: Se a medida for acatada, de acordo com o ministro, 450 milhões de litros de gasolina deixarão de ser importados. O anúncio foi feito nesta terça-feira, após uma reunião entre representantes do setor, ministros e o presidente Lula. Um dos participantes, Evandro Gussi, presidente da União da Indústria de Cana-de-Açúcar e Bioenergia, destacou a viabilidade desse aumento do percentual do etanol.
4: A mistura de 32% ela já foi testada com sucesso quando a mistura foi elevada para 30%. Então nós estamos aqui muito animados. Para se ter uma ideia, desde que a guerra começou, essa diferença de preço entre etanol e gasolina já fez com que o consumidor brasileiro economizasse cerca de 2 bilhões de reais.
2: O aumento no percentual de etanol na gasolina deve ser avaliado pelo Conselho Nacional de Política Energética em até 15 dias. Reportagem Márcia Fernandes.
1: Mais legitimidade para os profissionais e empresas do setor de segurança privada.
0: O presidente Lula regulamentou hoje, por meio de decreto, o Estatuto da Segurança Privada.
1: O documento traz regras e obrigações para o funcionamento das empresas, facilitando a fiscalização e o combate a serviços clandestinos.
5: Maior controle das autoridades e mais segurança para os profissionais da área. A lei que criou o Estatuto da Segurança Privada, de 2024, ganhou agora regulamentação. O decreto, assinado pelo presidente Lula, define, por exemplo, o número mínimo de vigilantes por atividade e a quantidade mínima de veículos, além de trazer regras sobre a circulação de carros fortes, a obrigação de comunicar crimes em prazo definido e quais disciplinas devem constar nos cursos de formação. O presidente Lula destacou que a medida traz dignidade aos profissionais da segurança privada.
6: Dá cidadania para vocês, é vocês andarem de cabeça erguida, não sendo tratado como clandestino e não recebendo calote. É reconhecimento de que vocês não são um estorvo na segurança pública. Vocês fazem um processo de complementariedade à questão da segurança pública nesse país.
5: Com as novas regras, a expectativa é que o controle da Polícia Federal sobre o setor seja mais efetivo, impedindo o funcionamento de grupos clandestinos. A ideia é evitar que empresas que operam na informalidade continuem sendo um risco à população, principalmente quando há uso de armas de fogo e outros equipamentos de uso controlado ou restrito. De acordo com o diretor-geral da Polícia Federal, Andrei Rodrigues, há no país 7 mil empresas de segurança privada. Com a regulamentação, a expectativa é que o número de empresas aumente.
7: Serão mais de 17 mil empresas no setor, que empregarão cerca de 1 milhão de pessoas. Mais do que ampliar o escopo, o normativo organiza o setor, confere previsibilidade, reduz litígios e cria um ambiente mais seguro para as empresas, trabalhadores e, sobretudo, para a sociedade brasileira.
5: Entre as inovações da lei está a ampliação dos serviços compreendidos como de segurança privada, incluindo nesse entendimento o serviço de segurança pessoal e o monitoramento de sistemas eletrônicos de segurança. As empresas têm até o segundo semestre de 2027 para se adaptarem às novas regras. Reportagem Luana Karen.
0: Desde o início desse ano, o governo do Brasil vem fazendo ações preparatórias para um fenômeno climático que deve ocorrer no segundo semestre, o El Niño.
1: A previsão é que ele torne a estação seca mais severa, o que pode ocasionar mais incêndios florestais.
0: A prevenção e redução dos danos causados pelo El Niño é um dos temas que estão sendo apresentados esta semana em Brasília, durante a Semana do Meio Ambiente.
1: E hoje nós temos aqui no estúdio o ministro do Meio Ambiente e Mudança do Clima, João Paulo Capobianco, que vai nos falar mais sobre a contratação de brigadistas, a compra de equipamentos e outras ações já efetivadas. Boa noite, ministro.
8: Boa noite, é um prazer estar com vocês e falando para todo o Brasil.
1: Ministro, o Dia do Meio Ambiente foi comemorado agora há pouco, no dia 5, ontem foi Dia dos Oceanos. O Ministério do Meio Ambiente está fazendo uma série de eventos ao longo dessa semana, né? O que, que são esses eventos? Quais as ações que o senhor destacaria nessas datas?
8: Bom, primeiro, uma exposição inédita, aberta a todo o público, toda a sociedade, mostrando não apenas a riqueza do meio ambiente brasileiro, com exposições fotográficas, a exposição Afluentes, que nós temos junto com o BNDES e o Fundo Amazônia, que mostra todos os investimentos do Brasil na promoção do desenvolvimento sustentável da Amazônia, dos demais biomas, mas também algo muito bacana, que é apresentar à sociedade os equipamentos que hoje o governo federal dispõe para fazer o enfrentamento a incêndios e melhorar a fiscalização ambiental. Então, temos uma vila operacional do IBAMA e ICMBio montados ali na Biblioteca Nacional, no pátio, aberto a toda a sociedade, para conhecer esses equipamentos, interagir com os profissionais do IBAMA e do ICMBio, entender como funciona as ações preventivas e de combate a incêndios. E também temos ali um veículo que está fazendo o chamado manejo ético de animais domésticos, né? A castração, a colocação da microchipagem, aberto ao público gratuito, para que as pessoas também vejam uma ação importante, que é o tratamento adequado dos animais domésticos, cães e gatos, né, no nosso país.
0: Ministro, esse ano há a previsão daquele fenômeno climático que a gente sempre ouve falar, né, o tal El Niño. Por que que ano de El Niño preocupa mais do ponto de vista ambiental e o que que o Ministério vem fazendo de maneira preventiva em relação a isso?
8: O El Niño é um fenômeno natural, né, que sempre ocorreu, mas com o agravamento da situação climática, o aquecimento global, ele vem ocorrendo com mais intensidade e reduzindo os seus períodos de ocorrência. Por exemplo, tivemos El Niño em 2024, muito forte. Todos se lembram do esforço feito pelo governo brasileiro, juntamente com os estados, municípios, sociedade, para reduzir os incêndios, mas que assim mesmo, com todo esforço, foram bastante significativos. Nós temos monitorado desde o final do ano passado os cenários de El Niño. Temos aí os maiores especialistas, os grandes meteorologistas brasileiros trabalhando em parceria com o governo federal, monitorando reuniões mensais, e estamos verificando, infelizmente, que os indícios de que será um El Niño forte estão crescendo. E o que significa um El Niño forte? Significa secas mais intensas e prolongadas na região norte, nordeste e centro-oeste, que inclui aí a Amazônia, a Caatinga, o Cerrado e o Pantanal, e chuvas intensas na região sul, Rio Grande do Sul, Paraná e Santa Catarina, com chances de novas enchentes importantes. Então, o que nós estamos fazendo? Atuando de forma preventiva em várias frentes. Primeira frente importante é o aumento da capacidade do governo federal de fazer frente aos incêndios florestais. Nós teremos esse ano o maior número de brigadistas atuando no enfrentamento. São mais de 4.630 profissionais do governo federal que vão estar monitorando e atuando nas frentes de incêndio. Também fizemos, já o ano passado, um desembolso, que na realidade começou em 2024, se intensificou em 2025, de repasses de recursos para os corpos de bombeiro dos estados mais críticos, principalmente em toda a Amazônia, foram mais de 430 milhões de reais que nós transferimos para os corpos de bombeiros nos estados da Amazônia, recurso do Fundo Amazônia, e agora este ano fizemos repasse para vários estados da região do Cerrado Brasileiro e Pantanal. Então nós temos esse ano, somando para a Amazônia com o Cerrado e Pantanal, nós temos aí mais de 500 milhões, quase 600 milhões de reais que foram investidos nos corpos de bombeiros. Então nós temos mais preparação dos estados, mais preparação do governo federal, mas evidentemente o elo fundamental aqui é a sociedade, e aí a importância desse programa nosso para poder se comunicar diretamente com o cidadão e com a cidadã que estão na linha de frente. E aí eu gostaria de aproveitar essa oportunidade para fazer um apelo a todos que estão nos ouvindo: não use fogo. O fogo muitas vezes é usado no Brasil para queima de lixo, para limpar um pasto, para abrir um terreno. O problema é que na situação que nós vamos enfrentar, isso se torna incontrolável. Uma pequena ignição que a gente faça...
1: As pessoas subestimam, né, ministro?
8: As pessoas subestimam.
1: O poder do fogo durante o período de seca, né?
8: Exatamente, porque o fogo, quando você evita ele, é o ideal. Agora, quando você combate ele no início, é o segundo passo importante. Se você não faz isso, ele pode adquirir a potência de um grande incêndio, às vezes de quilômetros de extensão, tornando o trabalho dos brigadistas, dos bombeiros, extremamente difícil. Portanto, é importantíssimo que a sociedade esteja atenta, não use fogo a partir agora de junho, evite ao máximo, porque a situação climática vai ser muito desfavorável. Além disso, é importante também lembrar um fato novo: o Brasil aprovou no Congresso Nacional, em 2024, a nova lei, a Lei do Manejo Integrado do Fogo. E a responsabilidade em prevenir, combater incêndios, hoje é de toda a sociedade, não é apenas do governo federal. O governo federal tem capacidade de atuação, tem, está se preparando, está, aumentou a sua capacidade de intervenção com equipamentos e recursos humanos, sim, mas o mais importante aqui é compartilhar essa responsabilidade com os estados, municípios e com os proprietários rurais, que hoje, pela nova lei, passam a ter responsabilidade de montar brigadas, ter equipamentos e atuar na prevenção de incêndios.
1: Pois é, falando nos equipamentos, o Ministério do Meio Ambiente, o IBAMA, o Instituto Chico Mendes, foi feito também um investimento na compra de equipamentos, aeronaves, veículos, né? Que equipamentos são esses e que investimento foi esse?
8: Olha, juntando IBAMA e ICMBio, nós temos aí 19 helicópteros e 19 aviões. Então, é o maior investimento já feito. Nós temos também, sob a coordenação da Casa Civil da Presidência da República, a Sala de Situação, que já começou a se reunir. Ela reúne 19 ministérios e autarquias e órgãos vinculados que se reúnem e planejam ação. Então, Forças Armadas, Aeronáutica, Exército, Marinha, oferecendo apoio logístico e de equipamentos também. Nós temos ali os estados envolvidos, que aportam com seus corpos de bombeiros. Temos uma mobilização de equipamentos que são destinados às brigadas locais. Então, abafadores, sopradores, EPIs, isso é muito importante. Hoje o IBAMA e o ICMBio distribuem milhares de equipamentos para pessoas lá na ponta, mesmo que não sejam profissionais do governo federal, mas que sejam brigadas voluntárias, por exemplo, ou brigadas municipais, são muitas no Brasil.
1: As brigadas indígenas também.
8: As brigadas indígenas, as brigadas quilombolas, né, de pessoas da comunidade, que recebem equipamentos, orientação para fazer frente a isso rapidamente. Então, há um investimento muito grande, alguns equipamentos de grande porte, inclusive retroescavadeiras que abrem valetas para fazer aceros, ou seja, um conjunto grande de equipamentos. Mas, repito, tudo isso é importante. O governo está fazendo um grande investimento, apoiando todos os envolvidos, mas, repito, o cidadão e a cidadã ali na ponta é que podem fazer a diferença. Por isso, a importância de nós termos no Brasil a consciência de que a mudança do clima criou um problema novo, nós não estávamos acostumados, O Brasil não era um país de grandes incêndios florestais. E, infelizmente, se tornou um país com muito risco. E a cidadã e o cidadão na ponta podem fazer toda a diferença.
0: Muito bem, nós conversamos com o ministro do Meio Ambiente e Mudança do Clima, João Paulo Capobianco. Muito obrigado pela entrevista aqui à Voz do Brasil, ministro.
8: Foi um prazer, obrigado pela oportunidade que nós podemos falar com todo o Brasil de um assunto tão importante que todos podem ajudar a resolver.
1: E lembrando sempre que a prevenção é melhor do que o remédio, é melhor do que correr atrás do fogo depois, né, ministro?
8: Exatamente, a prevenção é tudo.
1: Gestores públicos, representantes de órgãos de controle e organizações da sociedade civil.
0: Mais de 7 mil integrantes da rede de parcerias coordenada pelo governo federal estão em Brasília para discutir melhorias na gestão dos recursos públicos.
1: A ideia é propor soluções para que a aplicação do dinheiro e a gestão desses recursos seja mais eficiente, melhorando a vida do cidadão nas cidades brasileiras.
9: O dinheiro que chega às escolas e postos de saúde, a aplicação de recursos em obras, compras públicas e convênios. Para garantir que tudo isso seja aplicado com eficiência e transparência, existe uma rede criada pelo governo federal há mais de 10 anos. É a rede de parcerias, formada por órgãos públicos, estados, municípios, instituições de controle, organizações e sociedade civil. E para discutir esses temas, nos próximos 3 dias, mais de 7 mil representantes dessa rede estarão reunidos em Brasília no Fórum Nacional da Rede de Parcerias, Transferências e Compras Públicas. Na abertura do evento, a ministra da Gestão e da Inovação e Serviços Públicos, Esther Dweck, lembrou que o objetivo é fortalecer a cooperação e melhorar a gestão das políticas públicas.
10: A gente tem realidades administrativas, fiscais, institucionais muito distintas entre cada uma das experiências que a gente tem aqui juntos. A gente tem trabalhado para entender essas diferenças e para construir com diálogo soluções que respeitem essa diversidade brasileira. A cooperação federativa, que é um eixo prioritário do nosso governo, é um mote grande desse nosso fórum.
9: Realizado todos os anos no mês de junho, o fórum é um espaço de troca de experiências, capacitação e construção de soluções para a gestão pública brasileira. Nesta edição, são mais de 200 atividades entre painéis, palestras e oficinas. Em salas temáticas, os gestores podem consultar especialistas de cada ministério sobre os temas do seu município. Para o analista de planejamento e orçamento do Rio Grande do Sul, Sérgio Carlos dos Santos, o evento é importante para que o resultado das políticas públicas chegue até o cidadão.
11: O Fórum Nacional, ele tangibiliza, né, a rede, né, porque a rede está espalhada, a gente está conversando com os municípios, com os estados, com o governo federal, porque a gente se conversa, mas estar presente no evento é bastante importante e todo estruturado, né, para poder compartilhar as informações, participar de palestras, isso é muito interessante.
9: Durante o encontro, os gestores também poderão tirar dúvidas sobre o Contrata Mais Brasil. A plataforma aproxima órgãos públicos de pequenos negócios, como os microempreendedores individuais, fortalecendo economias locais e promovendo inclusão produtiva. Mais informações sobre a plataforma estão no site gov.br/contrata-mais-brasil. Reportagem Gabriela Noronha.
0: O governo do Brasil vai divulgar os processos já concluídos relacionados à autorização de empresas de apostas de cota fixa, conhecidas como BETs.
1: O anúncio foi feito essa semana pelo ministro da Fazenda, Dario Durigão.
0: Ele garantiu que serão preservados os dados pessoais dos proprietários e dirigentes das empresas, sem comprometer o compromisso do governo com a transparência.
12: Nós estamos falando de 25 mil documentos, mais ou menos, que foram exigidos pelo Ministério da Fazenda, para que a gente pudesse fazer uma avaliação de origem de capital, do imposto de renda das pessoas que se dizem dirigentes das BETs. Nós vamos fazer transparência das empresas, de todos os processos que já foram concluídos, processos que seguem em tramitação, nós vamos aguardar a conclusão. Claro que a gente vai precisar fazer isso com uma força-tarefa para tarjar os nomes, não implicando em responsabilidade para os servidores públicos.
1: Pois é, a força-tarefa mencionada pelo ministro será conduzida em parceria com a Controladoria Geral da União, com o objetivo de acelerar a disponibilização dos documentos.
0: As informações serão publicadas no portal oficial do Ministério da Fazenda e ficarão disponíveis para consulta.
1: A Secretaria de Prêmios e Apostas também informou que está reforçando as ações de monitoramento e fiscalização sobre os jogos online em razão da realização da Copa do Mundo de Clubes.
0: No Brasil, estima-se que cerca de 8 milhões de mulheres convivem com a endometriose, sendo 2 milhões delas adolescentes.
1: A doença, que afeta o útero, é crônica e causa dores intensas na região pélvica, cólicas menstruais fora do normal e pode levar à infertilidade.
0: Para estimular pesquisas que ajudem a descobrir novas formas de prevenção, diagnóstico e tratamento para a doença, o Ministério da Ciência e Tecnologia e Inovação anunciou um investimento de 50 milhões de reais.
1: O valor vai se somar a mais 10 milhões do Instituto Alana, organização voltada para os direitos das crianças.
0: É o maior já investido pelo governo em ciência sobre a saúde feminina.
13: 60 milhões de reais vão ser investidos em pesquisas sobre endometriose, dor pélvica e saúde menstrual no Brasil. Os recursos são de uma parceria entre o Ministério de Ciência, Tecnologia e Inovação e o Instituto Alana, anunciada nesta terça-feira. Desses 60 milhões de reais, 50 milhões de reais serão do Ministério da Ciência, Tecnologia e Inovação via Conselho Nacional de Desenvolvimento Científico e Tecnológico, o CNPq, para criar soluções que possam ser aplicadas no Sistema Único de Saúde, o SUS. Esse é o maior investimento já feito pelo MCTI em pesquisas sobre saúde da mulher. As propostas vão ser selecionadas por chamada pública do CNPq e devem abordar temas como causa e prevenção, diagnóstico, tratamento e impacto social. Segundo o Ministério da Ciência, Tecnologia e Inovação, as pesquisas vão reduzir lacunas de conhecimento sobre a endometriose, uma doença crônica que afeta cerca de uma em cada 10 meninas e mulheres e que pode levar anos para ser diagnosticada. A estimativa é que 8 milhões de brasileiras em idade reprodutiva convivam com endometriose, sendo 2 milhões de adolescentes. Priscila Machado para a Voz do Brasil.
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1: Antes de encerrar a Voz do Brasil de hoje, a gente passa para dar um recado para os estudantes que ainda não fizeram a inscrição do Exame Nacional do Ensino Médio.
0: O prazo vai até sexta-feira, dia 12.
1: Alunos de escolas públicas e beneficiários do PEDMEIA têm a inscrição pré-preenchida esse ano, mas eles precisam entrar na página do participante e confirmar a participação.
0: O pedido de isenção da taxa também não elimina a necessidade de fazer a inscrição.
1: Por isso, se a sua ainda estiver pendente, confira lá na página do participante e conclua o processo para fazer as provas que estão marcadas para os dias 8 e 15 de novembro.
0: Para os candidatos não isentos, a taxa de inscrição é de R$ 85,00 e agora pode ser paga até 17 de junho.
1: E essas foram as notícias do Governo do Brasil.
0: Uma realização da Secretaria de Comunicação Social da Presidência da República.
1: Com produção da empresa Brasil de Comunicação.
0: Fique agora com as notícias do Poder Judiciário e do Congresso Nacional. Boa noite.
1: Boa noite para você e até amanhã.
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17: O Supremo Tribunal Federal impõe multa diária a estados e municípios que não prestaram contas sobre emendas PIC.
18: Presidente do TSE assina acordo de cooperação com defensorias públicas.
17: TST fará audiência pública sobre o controle do uso de banheiro durante jornada de trabalho.
18: Boa noite, eu sou Marcela Luiza.
17: E eu sou Walter Lima.
18: Supremo Tribunal Federal determina novas medidas sobre a execução e fiscalização das emendas parlamentares, sobretudo as chamadas emendas PICs, direcionadas ao setor de eventos.
17: A decisão é do ministro Flávio Dino, relator do caso no STF. Pablo Lemos.
19: A medida mira estados e municípios que receberam repasses entre 2020 e 2024 e ainda não esclareceram a destinação dos recursos. O relator, ministro Flávio Dino, impôs multa diária de 1% do valor da emenda recebida aos que continuarem omissos ou em falta na apresentação de planos de trabalho ou em relatórios de gestão online. Flávio Dino também deu 10 dias para o Ministério do Turismo identificar e notificar os entes federados e determinou à Controladoria Geral da União a auditoria profunda nos dados já enviados. A CGU terá 5 dias úteis para apresentar um cronograma de trabalho.
18: Presidente do TSE assina acordo de cooperação com as defensorias públicas.
17: A ideia é garantir assistência jurídica gratuita a eleitores e candidatos. Estevão Furtado.
20: Segundo o presidente do Tribunal Superior Eleitoral, ministro Cássio Nunes Marques, a iniciativa ajuda a remover barreiras e garantir uma participação mais igualitária no processo democrático.
21: Nosso compromisso é assegurar que nenhuma cidadã e nenhum cidadão deixe de exercer plenamente seus direitos políticos por ausência de orientação ou assistência jurídica. Como tenho dito, ninguém será deixado para trás em nossa jornada democrática. A Justiça Eleitoral brasileira continuará trabalhando para garantir eleições íntegras, transparentes, acessíveis e confiáveis, com especial atenção à proteção das pessoas historicamente minorizadas e daquelas em maior situação de vulnerabilidade.
20: A parceria busca ampliar o acesso à Justiça Eleitoral e prevê atuação prioritária em casos de fraude à cota de gênero, violência política, assédio político e assédio eleitoral no ambiente de trabalho.
18: Tribunal Superior do Trabalho fará audiência pública sobre controle do uso de banheiro durante jornada de trabalho.
17: O debate vai auxiliar o julgamento sobre os limites do poder do empregador e eventual configuração de dano moral. Marla Lacerda.
22: Você pode dar a sua opinião. A audiência pública vai tratar de situações bem específicas, como no caso das linhas de produção, por exemplo, em que o posto não pode ficar desocupado em momento algum. E se a empresa pode ser punida por dano moral, caso tente controlar ou limitar o número de vezes que o trabalhador ou trabalhadora vai ao banheiro, considerando inclusive as condições de saúde do empregado. A audiência vai ser em agosto, mas o formulário para participar já está no site do TST.
18: São nulos os contratos de empréstimo bancário feitos por pessoa analfabeta em terminais de autoatendimento como caixas eletrônicos.
17: Essa conclusão é do Superior Tribunal de Justiça, Fátima Uchoa.
23: A terceira turma do STJ declarou a nulidade de empréstimos contratados por um homem analfabeto e determinou a devolução dos valores descontados da conta dele em razão de contratos e outras despesas, mas compensando com quantias que o banco já havia disponibilizado. Segundo o relator ministro Ricardo Vilas Boas Cueva, a pessoa analfabeta tem plena capacidade para praticar atos da vida civil, mas para a validade de contratos escritos, a lei exige formalidades como a assinatura a rogo, ou seja, com a assinatura de outra pessoa a pedido do analfabeto e na presença de duas testemunhas, a fim de garantir a compreensão e a manifestação da própria vontade do contratante.
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18: Uma boa noite.
17: E até amanhã.
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25: Eu sou Paula Groba.
26: E eu sou Humberto Pinheiro.
25: E estes são os destaques de hoje do Jornal do Senado, que começa agora.
26: Senado aprova projeto que amplia apoio a vítimas de trabalho escravo.
25: Avança projeto que permite internação de adolescentes por até 10 anos.
26: Presidente do BRB presta esclarecimentos no Senado sobre acordo com Banco Master.
25: Boa noite.
2: Boa noite.
25: Senadores da Comissão de Assuntos Econômicos ouviram hoje o presidente do Banco de Brasília, BRB, Nelson Antônio de Souza, e pediram esclarecimentos sobre a negociação com o Banco Master, fechada sem que o balanço de 2025 da instituição adquirida tivesse sido apresentado.
2: Aos senadores, Nelson de Souza defendeu que o BRB tem condições de recuperação. A repórter Marcela Cunha tem mais detalhes.
3: O presidente do BRB, Nelson Antônio de Souza, disse à Comissão de Assuntos Econômicos que o banco precisa de um aporte de 8 bilhões e 800 milhões de reais para enfrentar os efeitos das operações com o Banco Master. O plano prevê um empréstimo do Fundo Garantidor de Créditos ao governo do Distrito Federal e securitização de dívida do GDF. Mas o presidente da CAI, Renan Calheiros, do MDB de Alagoas, questionou a homologação do acordo pelo Supremo Tribunal Federal antes da divulgação do balanço de 2025 do banco.
4: Eu não entendo como é que o Supremo aprova um plano sem que o BRB publique o balanço de 2025. Como se faz um plano? Um plano nas nuvens.
3: Nelson afirmou que não havia decisão judicial impedindo a publicação do balanço, mas explicou que as demonstrações financeiras precisaram ser revisadas a cada novo achado da auditoria independente. Ele disse que o BRB adotou medidas de governança e troca de dirigentes e defendeu que o banco tem condições de recuperação. O senador Isalci Lucas, do PL do Distrito Federal, questionou o risco transferido aos cidadãos do DF, considerando que o GDF é o garantidor da operação.
4: A garantia desse 16% compromete, né, a saúde, a educação, a segurança, porque o Fundo de Participação de Estado e de Município é para isso.
3: As críticas foram reforçadas pela senadora Leila Barros, do PDT do Distrito Federal, que destacou que a conta para salvar o banco representaria mais de R$ 2.200 por habitante do DF.
25: A sanção da lei que aumenta as punições para o exercício ilegal da medicina veterinária teve repercussão no Senado.
2: A nova legislação passa a tratar a prática como crime previsto no Código Penal e tem como objetivo ampliar a proteção dos animais, preservar a saúde pública e fortalecer a segurança sanitária do país. Repórter Henrique Nascimento.
5: Quem atuar como médico veterinário sem autorização legal poderá ser punido com detenção de 6 meses a 2 anos. A medida está prevista na nova lei que passa a incluir a medicina veterinária entre as profissões protegidas pelo Código Penal contra o exercício ilegal. Ao comentar a sanção da norma, o senador Sérgio Moro, do PL do Paraná, relator da proposta no Senado, disse que a medida vai ajudar no combate à atuação de pessoas sem qualificação profissional.
6: Muitas vezes acabam exercitando legalmente sua profissão, até realizando às vezes cirurgias médicas veterinárias com resultados desastrosos. E eu creio que é um avanço importante, tanto para proteger a profissão, como igualmente para proteger, né, os animais, e a gente tem esse grande apreço.
5: O senador Esperidião Amin, do Progressistas de Santa Catarina, destacou a contribuição dos veterinários para que o Brasil avançasse no combate à febre aftosa.
7: E eu celebro a importância do veterinário por registrar o seguinte: o meu estado, quando eu estava no governo, em 99, 2000, conseguiu, graças aos veterinários catarinenses e brasileiros, a condição de primeira unidade política da América Latina livre de aftosa sem vacinação.
5: Antes da mudança, o exercício ilegal da medicina veterinária era tratado apenas como contravenção penal. Agora, a atividade passa a receber o mesmo tratamento previsto para médicos, dentistas e farmacêuticos.
25: O furto ou o roubo de combustíveis poderão receber punições mais severas.
2: A Comissão de Infraestrutura do Senado aprovou um projeto que cria uma modalidade específica para esses crimes, com penas que podem chegar a 10 anos de reclusão. Repórter Márcio Maturana.
8: Furto ou roubo de petróleo, gás natural e outros combustíveis podem ter pena de 4 a 10 anos de reclusão, segundo um projeto aprovado pela Comissão de Infraestrutura. O texto, já aprovado pela Câmara, segue para a Comissão de Segurança Pública com parecer favorável de Jaime Bagatoli, do PL de Rondônia.
27: Tem que ter punições mais severas para esses tipos de furto, para esses tipos de roubo, para esses tipos de danos que essas pessoas estão causando, prejuízo econômico e prejuízo ambiental.
8: O projeto prevê que a pena vai ser aumentada em 1/3 se o crime for praticado por 2 ou mais pessoas, por ex-empregado e quando houver destruição de algum obstáculo. E em 2/3, quando o crime causar paralisação das atividades, incêndio, poluição, lesão corporal grave ou morte.
25: E hoje a legislação brasileira limita a 3 anos o tempo de internação de adolescentes em conflito com a lei, mas esse prazo pode aumentar.
2: A Comissão de Segurança Pública aprovou um projeto que prevê até 10 anos de internação para jovens envolvidos em crimes violentos. Os detalhes na reportagem de Bruno Lourenço.
0: O projeto de lei aumenta de 3 para até 5 anos o tempo máximo de internação de adolescentes infratores. Já para as infrações praticadas com violência, grave ameaça ou equiparadas a crime hediondo, o período de restrição de liberdade pode chegar a 10 anos. O texto aproveitou iniciativa já aprovada no ano passado do senador Fabiano Contarato, do PT do Espírito Santo. Ele espera que, com a pressão do Senado, essas matérias enfim sejam votadas na Câmara dos Deputados.
1: Eu não acho razoável você explicar para uma mãe que teve a filha vítima de estupro, para um rapaz de 17 anos que após estuprar, matou e ocultou o cadáver, ele vai ficar internado até 3 anos. Não quer dizer nem que ele vai pegar 3 anos.
0: A proposta prevê a audiência de custódia no prazo de 24 horas, também altera atenuantes por idade que diminuem o tempo de prescrição da pena e especifica que o adolescente que atingir a maioridade durante o cumprimento de medida socioeducativa deverá ser transferido para unidade específica e separada dos demais adolescentes e distinta de estabelecimentos prisionais destinados a adultos.
25: O senador Humberto Costa, do PT de Pernambuco, defendeu a decisão do Ministério da Saúde de suspender preventivamente a aplicação da vacina contra a dengue produzida pelo Instituto Butantan após o registro de 2 mortes sob investigação. Médico, ele ressaltou que ainda não há evidências de relação entre os casos e o imunizante.
2: Segundo o senador, a suspensão temporária demonstra cautela das autoridades sanitárias e não representa uma condenação da vacina. Humberto Costa destacou que a vacina passou por todas as etapas de testes clínicos, foi aprovada pela Anvisa e já foi aplicada em mais de 500 mil pessoas.
9: Os estudos demonstraram eficácia geral de 65% contra a doença e eficácia superior a 80% contra os casos mais graves. Esses números são extremamente relevantes diante de uma enfermidade que há décadas desafia a saúde pública brasileira.
25: E o plenário do Senado aprovou uma proposta que estabelece medidas para proteger e acolher trabalhadores resgatados de condições análogas à escravidão.
2: O projeto também altera diversas leis para incluir disposições sobre o combate ao trabalho escravo, a priorização de benefícios sociais para as vítimas e a facilitação do acesso à justiça. Repórter Douglas Castilho.
10: Uma das novidades é a preferência da população vitimada para receber o Bolsa Família. Outra inovação é que, para a fiscalização, será possível entrar no domicílio em que ocorre a possível violação sem mandado judicial, necessitando para isso apenas de autorização do empregador ou do empregado residente no local. O relator do projeto, o senador Paulo Paim, do PT do Rio Grande do Sul, explicou a iniciativa.
11: Prevê proteção efetiva aos trabalhadores e trabalhadoras domésticos resgatados da condição análoga à de escravo, para garantir, por exemplo, a fiscalização do trabalho e a autuação imediata.
10: O texto ainda prevê a concessão de 6 parcelas do seguro-desemprego à pessoa resgatada e o direito ao abrigamento emergencial, bem como a alteração do Código Penal para incluir pessoas em relação de trabalho doméstico como vítimas de lesão corporal no contexto de violência doméstica. O texto vai à sanção presidencial.
2: Com edição de Paula Groba e trabalhos técnicos de João Lira, o Jornal do Senado fica por aqui. Acompanhe agora as notícias da Câmara dos Deputados. Boa noite.
25: Boa noite e até amanhã.
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12: Câmara aprova inserção de doenças crônicas na carteira de identidade.
13: Comissão proíbe a inclusão de ração como supérfluo para fins fiscais.
12: Exigências de infraestrutura para escolas públicas já estão em vigência.
13: Boa noite.
14: já virou lei a proposta aprovada pela Câmara com exigências de infraestrutura para escolas públicas. Saiba mais na reportagem de José Carlos Oliveira.
15: As comissões da Câmara dos Deputados aprovaram um projeto de lei do Senado com requisitos mínimos obrigatórios para a infraestrutura de escolas da rede pública da educação básica. Entre as exigências estão biblioteca, cozinha, refeitório, banheiro e quadra poliesportiva coberta. As instalações devem ter acessibilidade garantida para pessoas com deficiência. Além disso, as escolas deverão apresentar número adequado de alunos por turma, manejo de resíduos, abastecimento de água tratada e esgotamento sanitário, como destaca a deputada Socorro Neri, do PP do Acre, relatora do texto na Comissão de Educação.
18: Trata de detalhar condições mínimas de infraestrutura para as escolas públicas de educação básica, que deveriam estar universalizadas em todas as unidades.

0: 69,2% dos estabelecimentos municipais dispunham de internet banda larga. Entre as escolas públicas estaduais de ensino médio, observou-se que nas regiões Norte e Sul, menos de 80% das unidades escolares contavam com internet banda larga. Entre as escolas públicas estaduais e municipais de ensino fundamental, apenas 10% dispunham de laboratório de ciências. Essa instalação estava disponível apenas em 43,5% das escolas públicas estaduais de ensino médio.
1: O texto inclui as novas exigências de infraestrutura escolar na LDB, a Lei de Diretrizes e Bases da Educação Nacional. A proposta também foi aprovada na Comissão de Constituição e Justiça, onde a deputada Laura Carneiro, do PSD do Rio de Janeiro, ressaltou a busca por um padrão de qualidade na oferta de ensino público no país. Da Rádio Câmara de Brasília, José Carlos Oliveira.
2: Educação. Marcon, do PT do Rio Grande do Sul, destaca o programa Pé de Meia como uma importante política de incentivo à permanência de estudantes de baixa renda no ensino médio. Ele explica que a iniciativa oferece apoio financeiro aos jovens e contribui para reduzir a evasão escolar.
3: Marcon também ressalta as ações do governo federal voltadas ao setor produtivo, como a renegociação de dívidas rurais e a ampliação dos recursos do Plano Safra. Para o deputado, essas medidas fortalecem a atividade agropecuária e estimulam a economia.
2: Paulão, do PT de Alagoas, celebra o lançamento do programa MEC Idiomas, que oferece gratuitamente cursos de inglês e espanhol por meio de plataforma digital. Segundo o deputado, a medida cria novas oportunidades para estudantes e trabalhadores.
3: Paulão também menciona ações voltadas aos entregadores por aplicativo, como a implantação de pontos de apoio com estrutura básica para descanso. Ele defende ainda o avanço da regulamentação do setor, com a análise de propostas que ampliam os seus direitos.
2: Raimundo Santos, do PSD do Pará, celebra o Dia Nacional da Música Gospel. Ele ressalta a presença do gênero em diferentes espaços da sociedade, enfatizando sua relevância cultural e religiosa na transmissão de mensagens de fé, esperança e solidariedade.
4: Eleições.
3: Daiane Bittencourt, do União do Ceará, contesta a decisão do TSE que determinou a recontagem de votos para deputado federal nas eleições de 2022, podendo atingir seu mandato. Ela defende que a punição por suposto uso indevido de recursos eleitorais abranja apenas o candidato acusado.
2: Daiane Bittencourt sustenta que o julgamento teve falhas, como a inexistência de ampla defesa e do contraditório. Ela informa que aguarda a análise de pedido cautelar apresentado por seus advogados, enquanto reafirma a disposição de manter a atuação parlamentar.
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3: Comissão aprova projeto que proíbe a inclusão de ração animal como bem supérfluo para a cobrança de ICMS. Vamos ouvir mais informações sobre o tema com Luiz Cláudio Canuto.
6: Projeto aprovado pela Comissão de Meio Ambiente da Câmara dos Deputados proíbe que rações para animais de estimação sejam tratadas como supérfluos, algo que, para fins de incidência do ICMS, pode aumentar a tributação. O ICMS é um imposto estadual. O relator da proposta, deputado Célio Studart, do PSD do Ceará, argumenta que ração para animais de estimação deve ser considerada um item essencial para ter uma tributação mais justa e alinhada com o conceito de bem indispensável.
7: Ração é algo caro, é um item caro e não é supérfluo, é um item vital para a vida de animais, especialmente daqueles que cuidam de 10, 20, 30, 40 animais. Então, o que esse projeto fez é reduzir o ICMS, ou seja, menos imposto, incidindo nessas rações para que possa baratear os custos e a gente tem aí, obviamente...

0: mais avanços dentro da pauta animal e, obviamente, mais respeito, zelo e menos animais com fome, porque isso pesa caro no bolso daqueles que protegem os animais.
1: O projeto segue agora para análise nas comissões de Finanças e Tributação e de Constituição e Justiça. Para virar lei, precisa ser aprovado pela Câmara e pelo Senado. Da Rádio Câmara de Brasília, Luiz Cláudio Canuto.
2: Meio Ambiente. Delegado Matheus Laiola, do União do Paraná, denuncia representantes políticos de Paranaguá que defenderam as rinhas de galo. O parlamentar lembra que a legislação e a jurisprudência dos tribunais brasileiros já classificam essa prática como crime ambiental.
3: Delegado Matheus Laiola informa que o partido instaurou um processo administrativo para expulsar os responsáveis. Segundo o deputado, a defesa das rinhas é incompatível com os princípios do partido e com a proteção ao bem-estar animal.
2: Agricultura. Lucas Sedecker, do PSD, comemora o avanço da proposta que trata da securitização das dívidas dos produtores rurais atingidos por estiagens e enchentes no Rio Grande do Sul. Para ele, a medida garante a recuperação da produção e preserva a atividade econômica no campo.
3: Lucas Sedecker também frisa que a matéria foi aprovada pela Câmara há quase um ano e ainda aguarda análise do Senado. Ele acredita que a lentidão do processo legislativo agravou a situação dos produtores, que, segundo ele, seguem com dificuldade para retomar suas atividades.
2: Daniel Trisesiak, do PSDB, cobra uma solução definitiva para os produtores rurais afetados por eventos climáticos no Rio Grande do Sul e defende a securitização das dívidas do setor. Ele afirma que tudo isso é necessário para que os agricultores continuem produzindo.
3: Daniel Trisesiak diz que o governo demora a adotar medidas de apoio ao campo, acrescentando que os produtores buscam instrumentos para a recuperação da sua atividade. Ele ressalta ainda a relevância do agronegócio para a geração de emprego, renda e riqueza no estado gaúcho.
2: Sérgio Turra, do PP do Rio Grande do Sul, cobra a aprovação da matéria que trata da securitização das dívidas dos produtores rurais. Na visão do deputado, a medida é essencial para garantir a continuação da atividade agropecuária após sucessivos eventos climáticos.
3: Sérgio Turra também destaca a importância do agronegócio para a economia nacional. O parlamentar afirma que auxiliar os produtores rurais significa preservar empregos, fortalecer a produção de alimentos e estimular o desenvolvimento do país.
2: Economia. Coronel Assis, do PL de Mato Grosso, aponta risco de desequilíbrio nas contas públicas do país. O deputado critica a política econômica do governo federal e atribui o problema ao aumento dos gastos, ao crescimento da dívida pública e à perda de confiança de investidores.
3: Coronel Assis afirma que os juros elevados sufocam a economia, dificultando o crédito para famílias e empresas. Ele alerta que a trajetória das despesas pode levar a um colapso orçamentário a partir de 2027, caso não haja controle fiscal.
2: Luiz Lima, do Novo do Rio de Janeiro, aponta risco de agravamento das contas públicas diante de gastos acima da arrecadação, inflação alta e juros elevados. O parlamentar afirma que a situação compromete a capacidade do governo de controlar a dívida pública.
3: Luiz Lima cita a editorial da mídia que alerta para os perigos do crescimento dos gastos públicos e menciona também levantamento recente sobre medidas que reduzem receitas. Ele assinala que decisões eleitoreiras podem transferir para a população o custo do desequilíbrio orçamentário.
2: Márcio Gerri, do PCdoB do Maranhão, cita pesquisas recentes que indicam o fortalecimento político do governo e o enfraquecimento de parte da oposição. O deputado acredita que esses dados são reflexos da participação de lideranças da direita em denúncias sobre o Banco Master.
3: Benedita da Silva, do PT do Rio de Janeiro, apresentou o projeto que estabelece o PIX como infraestrutura estratégica nacional. A deputada salienta que o sistema de pagamentos instantâneos é uma tecnologia brasileira que ampliou o acesso da população a serviços financeiros.
2: De acordo com Benedita da Silva, a proposta busca garantir a gratuidade do sistema, proteger os dados dos usuários e impedir que o PIX seja utilizado em negociações internacionais. Para ela, cabe ao Congresso proteger políticas públicas que fortaleçam a autonomia econômica do país.
3: Helder Salomão, do PT do Espírito Santo, questiona a atuação de parlamentares que viajaram aos Estados Unidos para tratar de temas ligados à economia brasileira. Ele acredita que a articulação ameaça a soberania nacional por envolver debates sobre o PIX e minerais estratégicos.
2: Helder Salomão exalta o PIX como um patrimônio criado por técnicos do Banco Central, com impacto direto no desenvolvimento do país. Ele também associa as novas tarifas dos Estados Unidos contra produtos brasileiros às articulações entre deputados da oposição e autoridades norte-americanas.
3: Alfredo Rocha, do MDB do Maranhão, celebra o reconhecimento internacional da Praia de Atins, nos Lençóis Maranhenses, eleita a melhor praia do Brasil e a sétima melhor do mundo, no ranking Best Beaches in the World 2025.
2: Na visão de Hildo Rocha, o reconhecimento consolida o potencial turístico do estado, que reúne outras atrações naturais, como o Rio Preguiças e o Delta das Américas. Ele aproveita para convidar a população a visitar o Maranhão durante o período dos festejos juninos.
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3: Saúde. Câmara finaliza a votação de projeto que inclui doenças crônicas na nova carteira de identidade. Vamos saber mais na reportagem de Júlia Lopes.
5: Hipertensão, diabetes, asma e obesidade estão entre as doenças crônicas que mais afetam os brasileiros. Atualmente, 52% da população com 18 anos ou mais já recebeu o diagnóstico de pelo menos uma doença crônica. Diante desse cenário, a Comissão de Constituição e Justiça da Câmara dos Deputados aprovou um projeto de lei que permite incluir, de forma voluntária, informações sobre doenças crônicas na Identificação Civil Nacional, a ICN. A proposta é garantir cuidados especiais no atendimento a essas pessoas. Pelo texto, a inclusão da informação só será feita a pedido do próprio cidadão ou de seu representante legal. Além disso, será necessária a comprovação junto ao órgão estadual competente por meio de um relatório médico com a Classificação Internacional de Doenças, a CID. Para o relator da proposta, deputado Patrus Ananias, do PT de Minas Gerais, o projeto garante que ninguém será obrigado a expor sua condição de saúde, evitando constrangimentos ou qualquer tipo de discriminação. No Brasil e no mundo, as doenças crônicas são consideradas um dos maiores desafios de saúde pública. Elas estão associadas a mortes prematuras, perda de qualidade de vida e também a altos custos para a sociedade e para os sistemas de saúde. Segundo o relator da proposta na Comissão de Saúde, deputado Dr. Francisco, do PT do Piauí, em situações de emergência, a informação sobre uma doença crônica pode fazer toda a diferença no atendimento.
6: E uma vez identificado no seu documento de identificação civil nacional, possibilita em alguma situação de urgência e emergência essa pessoa ser percebida a sua situação e isso facilitar os órgãos de saúde, o local onde possa acontecer algum infortúnio e essa pessoa ter as condições de ser acolhida, ser atendida e direcionado para um atendimento mais rápido.
5: Entre 2010 e 2023, o número global de anos de vida saudável perdidos por incapacidade ou morte causada por doenças crônicas não transmissíveis aumentou de 1 bilhão e 450 milhões para 1 bilhão e 800 milhões. As principais responsáveis por esse crescimento foram a cardiopatia isquêmica, o acidente vascular cerebral, o AVC, e o diabetes. Já os transtornos depressivos, de ansiedade e o diabetes apresentaram o crescimento mais acelerado no período. O projeto, que permite a inclusão voluntária de doenças crônicas na nova carteira de identidade, segue agora para análise no Senado. Da Rádio Câmara de Brasília, Júlia Lopes.
2: Direitos Humanos. Vavá do Avante de Minas Gerais relata a realidade de abandono enfrentada pela comunidade autista em regiões vulneráveis do país. O parlamentar denuncia as barreiras burocráticas impostas pelo INSS, que exige laudos médicos especializados para a concessão do BPC.
3: De acordo com Vavá, a demora nas respostas administrativas gera uma crueldade institucional que sobrecarrega as mães solo. O deputado sugere a criação de centros regionalizados de diagnóstico e tratamento e a implementação de uma política nacional de neurodivergência.
2: Segurança Pública. O Tony de Paula presta homenagem aos policiais militares mortos em confrontos nas comunidades do Rio de Janeiro. Na visão do deputado, as atuais ações de combate ao crime organizado são ineficientes e desgastantes para as forças policiais.
3: O Tony de Paula cobra a formulação de políticas baseadas em inteligência e planejamento estratégico. Ele argumenta que o parlamento e as demais autoridades precisam atuar de forma coordenada para proteger a vida dos agentes que estão na linha de frente do combate ao crime.
2: Delegado Paulo Bilinski, do PL de São Paulo, defende o endurecimento das medidas de combate ao crime organizado. Além disso, o deputado apoia a classificação de facções criminosas brasileiras como organizações terroristas.
3: Delegado Paulo Bilinski pede que a segurança pública seja tratada como prioridade e cobra ações mais efetivas no enfrentamento à criminalidade. Ele afirma que é necessário ampliar os mecanismos de combate às facções para garantir mais proteção ao povo brasileiro.
2: Justiça. Tadeu Venere, do PT do Paraná, critica o contexto em que a proposta de redução da maioridade penal volta à pauta da Comissão de Constituição e Justiça. Para ele, o debate está sendo impulsionado para desviar a atenção de outros temas em evidência no cenário nacional.
3: Tadeu Venere também questiona a condução do debate público sobre o assunto e afirma que a discussão tem sido utilizada com objetivos políticos. Segundo o deputado, é necessário analisar com cautela as motivações que cercam a retomada da discussão dessa pauta.
2: Dandara, do PT de Minas Gerais, repudia a proposta que reduz a maioridade penal no Brasil. A deputada argumenta que o sistema prisional brasileiro possui altos índices de reincidência e funciona como um espaço de fortalecimento de facções criminosas.
3: Para Dandara, o avanço do país depende da ampliação de oportunidades para a juventude e do fortalecimento de legislações protetivas, como a criminalização da misoginia. Ela afirma que o ódio e o preconceito direcionados contra as mulheres são a raiz do feminicídio.
2: Júlio César Ribeiro, do Republicanos do Distrito Federal, defende o equilíbrio nos debates sobre a violência de gênero. O parlamentar reitera seu compromisso com a proteção das mulheres, mas levanta preocupação com a criação de tipos penais de interpretação subjetiva.
3: Júlio César Ribeiro alerta que conceitos amplos de identidade de gênero trazem insegurança jurídica e colocam em risco garantias constitucionais, como as liberdades de expressão e religiosa. No entendimento dele, divergências filosóficas, biológicas ou religiosas não podem ser criminalizadas.
2: Termina agora o Jornal Câmara dos Deputados, produzido pela Rádio Câmara, com trabalhos técnicos de Everson Orani e apresentação de Márcio Aquilissardi e José Carlos Andrade. Uma ótima noite para você.
3: Boa noite, a Voz do Brasil volta amanhã.
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0: 22 horas e 2 minutos.
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0: Muito bem, meus amigos, minhas amigas, alô você, boa noite, estamos chegando. É isso aí, estamos iniciando aqui pela nossa FM, mais uma noite é nossa. A partir de agora, eu, Marcos Vinícius, o Vini, estarei aí te fazendo companhia, levando pra você, ouvinte, muita música boa aqui em nossa programação. Desde já mandando aquele abração especial, né? Agradecendo você que nos ouve e nos acompanha aí na sua casa, né? Só de boa, descansando e, claro, ouvindo a nossa FM. Boa noite pra você aí no seu trabalho, você que está aí no trechão também, né? Viajando pelas rodovias do sudoeste do Paranazão. Enfim, onde quer que você esteja nos ouvindo, muito obrigado pelo carinho da sua audiência. E nós já vamos trazendo música. É as primeirinhas do A Noite é Nossa.

muito bem, meus amigos, minhas amigas, alô você, boa noite, é a programação do A Noite é Nossa desta terça-feira, já trazendo mais música, mais sucesso com Jefferson Moraes no mesmo lugar, tá na nossa? Tá bom demais.

0: Que honra!
1: Que honra! José Matias!
2: É música bonita que você conferiu na noite. A nossa Conselho Munhoz e Mariano em Mato Grosso e Matias.
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4: 22:33
2: E seguimos com a noite, a nossa desta terça-feira, na companhia é de Marcos Vinícius até a meia-noite. Agora tem Renan e Raí, qualquer jeito abrindo mais uma sequência, mais um bloco.

0: É mais sucesso, fechando mais uma sequência no A Noite é Nossa com Zé Neto e Cristiano.
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2: 22 horas e 49 minutos.

0: diversão, é felicidade. É a programação do A Noite é Nossa desta terça-feira, sem parar, já trazendo mais música, mais sucesso. É a Guerra Diária, cantor Panda, participação de Ícaro e Gilmar.
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0: Jorge Henrique e Rodrigo, Bebida com Saudade.
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2: 23 horas e 1 minuto.

isso aí, se tá na nossa, claro, com certeza tá bom demais. Vamos lá, vamos seguindo com A Noite é Nossa, trazendo mais música. Tem a meia-noite e meia com Guilherme Santiago, participação da Ana Castela. É sucesso, você ouve no A Noite é Nossa.

0: logo logo é sucesso de Henrique e Juliano.
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10: 23 horas e 16 minutos.

De volta com a noite, a nossa noite de terça-feira. Pra você que está ligando seu rádio agora, muito prazer. Sou Marcos Vinícius, te faço companhia de segunda a sexta-feira, das 22 horas à meia-noite, sempre com muita música boa, né? Só sucesso em nossa programação. Agora tem a Viola Está Chorando com Jardes e Jadson e Hugo e Guilherme.

Maravilha, maravilha, meus amigos, minhas amigas, como é que tá por aí? Tudo certo? Tudo 100%? Você que está aí na sua casa, né? Só de boa, descansando, ligado na programação da nossa FM, você que está no seu trabalho também, né? Você que nos dá uma carona no seu veículo, no seu automóvel, muito obrigado pelo carinho da sua audiência. É sucesso, Mato Grosso e Matias chegando na programação do A Noite é Nossa.

E a programação da noite é nossa nesta terça-feira, vai chegando aí ao seu final. Na sequência, Conexão BR, né? Continua aí também com muita música boa pra você, amigo ouvinte. A última de hoje, o Trem das Sete com Gilberto e Gilmar. Eu volto amanhã bem cedinho aí ao vivo às 5h15 com Amanhecer 102. Tá bom a todos? Um grande abraço, ótima noite e até amanhã.

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4: Meia-noite.
5: E um minuto.
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8: Oi, turminha! Chegamos em meio de semana, quarta-feira, 10 de junho de 2026. Eu sou Evandro e a partir de agora estamos juntos com o nosso Conexão BR, tocando sempre suas melhores e contando aquelas histórias que a gente ama, hein? Pra começar, tem o Almadim com Fala Mansa.

0: Alex Warner com Rosie On My Mind. Esse som espetacular para dar aquele churururu especial, aquele bolinho da cereja ou aquela cerejinha no bolo, como você preferir, na sua quarta-feira.
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3: Meia-noite, 17 minutos.
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0: De volta, depois do nosso primeiro intervalo, já tomei o primeiro cafezinho aqui na rádio. Aliás, o café hoje tá meio fraco por aqui hoje, hein? Bom, pra não dar azia, né? Eu falei, até reconversei com o Daniel, falei, Daniel, hoje eu não tô muito legal do estômago. Cafezinho mais fraco. O Daniel caprichou até no café mais fraco. Pensa no menino que capricha no café, hein? Enquanto isso, eu conto pra você que em Dubai, um homem comprou um peixe exótico pela internet. E sabe o que ele descobriu dias depois? Que o animal latia sempre que viu o dono. O som inusitado viralizou nas redes sociais. Eu, hein? Bom, já disse isso uma vez em outra edição do nosso programa. Tá parecendo coisa do João Kleber isso aqui, viu? Bora de panda com Ícaro Gilmar.
5: 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Panda Ícaro Gilmar. 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
6: Mais uma vez.

0: Shakira, algo tua. Shakira que me lembra o som da Copa do Mundo. Oh, amanhã tem estreia da Copa do Mundo, hein? Amanhã começa pra valer o maior torneio de futebol de todos os tempos.
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3: E 17 minutos, meia-noite.
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0: De volta com o nosso Conexão BR. Olha só, Luiz Fernando falando que é apaixonado por futebol, tá acompanhando a Copa do Mundo também. Quem tá por aqui? O Pedro. Oi, Pedro. Valeu pela audiência. Ah, o Ramiro que adora futebol. Valeu, Ramiro. Bora de música, bora de Kleber e Cauã.

Dúvidas e Mistérios. Luan Pereira com Fred e Fabrício. Essa daqui ficou boa demais, hein? Pessoal que adora uma festa de peão, adora uma festa de cowboy. Você da zona rural, muito obrigado pela companhia sempre. Agora a gente toca esse som aqui da Anitta.

0: Esse é Rocking com Trapper, fechando mais uma sequência. Já já tem o som de Bruno Marrone e tem aquela história que você ama que eu tô sabendo, hein?
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3: Meia-noite
4: e 50 minutos.
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0: Olha só esse caso aqui na Espanha. Uma senhora foi parar no hospital após tentar guardar 18 churros dentro da bolsa para comer mais tarde. O peso acabou rompendo a alça e ela levou um tombo na calçada. Esse churro saiu caro, hein? Agora eu toco esse som aqui, gente, que é maravilhoso. É música nova, lançamento de Bruno Marrone com Zeca Pagodinho, de Tanto Eu Amar Você.

lugar, é a pessoa, Xande Avião com Henrique Juliano. Olha só, a letra dessa canção tem tudo a ver, não é mesmo? Bora com o Salgadinho, apaga.

0: John Kramer com House para fechar mais uma super sequência do Conexão BR.
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3: Uma hora
4: e 7 minutos.
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0: Gente, já estamos de volta. Este é o Conexão BR da sua quarta-feira, meio de semana. Uma história que vem do Chile. Um cão caramelo interrompeu uma partida de futebol ao invadir o campo e pegar a bola. O animal correu por quase 5 minutos enquanto os jogadores tentavam recuperar o objeto. Imagina a cena, hein? Bora de música, vai. Sorriso espontâneo em Nayara Azevedo.
5: Nayara Azevedo, Araguaia.

0: Cook no Conexão BR. 10 de junho, em 2026. Tá trabalhando aí, bom trabalho. Você, amigo motorista, que nos dá sua honrosa carona pelas ruas e avenidas, pelas rodovias da região. Seguimos juntos.
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4: 1h25.
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0: Aqui é o Evandro, mais uma vez com notícia pra você. Olha só, em Santa Catarina, um homem acionou o guincho após dizer que o carro se recusava a funcionar. O mecânico chegou no local e percebeu que o veículo estava, sabe como? Sem combustível. Tá de brincadeira, né? Bora de música, vai, seu desejo, no Conexão BR.

gelada na quarta-feira é bom demais, hein? O som da Luísa Sonza. Ó, lembrando que amanhã, gente, dia de estreia da Copa do Mundo, hein? A bola vai rolar a partir de amanhã já. Pra quem gosta de futebol, você aí, curte muito futebol? Manda mensagens pra cá nas redes sociais da rádio, hein? Agora tem a Nanda.

0: Zed com Remy Rolf, Luck no Conexão BR. Olha só, o Lucas diz que adora futebol, mas gosta mesmo de ouvir música. Valeu, Lucas!
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3: 1:39.
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0: 10 de junho de 2026, hoje é aniversário do Adriano, parabéns pro Adriano, aniversário do Vitor também, que papai do céu ilumine a vida de todo mundo. Bora de Felipe Araújo.

sei se tô solteiro, Matheus e Cauã com Maiara e Maraísa. Lembrando aí que depois de amanhã é dia dos namorados já, hein? É, não sei se tá solteiro, tem que tá namorando talvez. Bora de Luísa Sonza.

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0: Ken Benjamin com Khalid Owens to go. Fechando essa sequência, ó, volto já trazendo aquela história que você adora.
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3: 56 minutos.
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0: Atenção para este caso que vem de Londres, na Inglaterra. Um pombo entrou em um supermercado e passou horas escolhendo salgadinhos. Funcionários tentaram retirar a ave, mas ela sempre voltava para a seção de batatas fritas. Meu Deus, hein? Que ave teimosa. Bora de música, Nayara Azevedo.

0: Love Me Tonight, sonsaço, uma das preferidas do Miguel, que tá curtindo o nosso programa, o Rodrigo também, quem tá por aqui, o Ronaldo, o Álvaro, valeu pela audiência, já já eu mando mais alôs.
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3: 2:11. 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
0: Olha só, nossas redes sociais aqui da rádio bombando, eu sei que você adora as nossas historinhas, o Marcelo tá por aqui, o Denner também, o Francisco, o Beto, valeu pela audiência de todo mundo. Bruno e Denner.

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Luiz Gomes, Felipe Rodrigo. E agora tem esse som aqui, ó. A dobradinha Fresno com Chitãozinho e Chororó. Camadas.

0: My Life, a nova de Robbie Williams, pra fechar o Conexão BR de hoje. Agradecer aí o seu carinho, a sua companhia, a sua audiência. Amanhã é quinta-feira e nós estaremos juntos mais uma vez.
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5: 2:29.
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3: 3 horas.
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3: 4 horas. 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

0: 4:59.
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2: Olá, meu amigo, minha amiga, compadre, comadre. Estamos chegando aí mais uma vez na sua casa, no seu trabalho, né? Trazendo para você, para sua família, para todo mundo, né? Mais uma nova edição do programa O Homem e a Terra, Serviço de Comunicação do IDR Paraná, que é o Instituto de Desenvolvimento Rural do Paraná, e a Par Emater.

Aqui na produção e apresentação estou eu, Amarildo Alba, conversando com você nesta quarta-feira, quarta-feira de lua minguante, 10 de junho de 2026. Dia da língua portuguesa, dia das comunidades portuguesas e data ainda, olha só, do aniversário de Ivaí Foz do Iguaçu. Foz do Iguaçu que completa 112 anos, né, de sua criação, e Ivaí 65 anos. Começamos aqui o nosso trabalho destacando, mais uma vez, né, a necessidade de você, produtor, atualizar o seu cadastro de criador na DAFAR. O prazo termina, né, tá terminando aí no próximo dia 30 deste mês de junho. Então tem esse compromisso com a agência, quem cria boi, búfalo, aves de postura e de corte, cabrito, cavalo, ovelha e até bicho da seda, peixe e abelha. Você pode fazer isso, esse cadastro, né, indo até um dos escritórios da DAFAR ou Sindicato Rural, ainda através do aplicativo Paraná Agro ou no site da própria agência na internet. Não tem custo nenhum e quem deixar de passar essas informações, né, deixar de fazer este cadastro, não poderá obter a guia de trânsito animal, que é um documento necessário, né, para o transporte dos animais vendidos.

0: E agora a gente chama aqui a participação do extensionista André Vitório, ele que é médico veterinário do IDR Paraná, lá na região de Toledo, e tem algumas orientações importantes, úteis, né, para o manejo da verminose no rebanho de ovinos, um problema que cresce bastante, aumenta bastante neste período mais frio do ano. Vamos ouvir.
1: Estamos entrando no inverno, né? E nisso a gente tem um aumento do tempo com os animais estabulados, né? Fechados no barracão. Com isso, o contato das ovelhas com os parasitas umas das outras, ele é intensificado e os sinais de ocorrência são muito mais frequentes. Quais são esses sinais? Mucosas pálidas, principalmente a do olho, né, que a gente observa mais. Sempre olhar dos dois lados para descartar o possível irritação, né, por poeira e outras coisas. Outro sinal é a formação de papada, o cansaço com pequenos esforços, aquele animal que começa, faz uma corridinha e já cansa, já começa às vezes a tossir, e emagrecimento. Temos diferentes tipos de vermes, né, que podem infestar as ovelhas. A identificação individual, ela pode ser feita em análise de laboratório, ou a gente pode utilizar um produto de espectro mais amplo para trabalhar um controle de verminoses em geral. Quando a gente fala em vermífugos, a gente tem que fazer sempre duas ressalvas. A primeira é com relação à prenhez. Alguns produtos de controle de vermes são abortivos, então consulte sempre o seu técnico antes de fazer o uso em fêmeas prenhes. A segunda, com relação à resistência. O uso frequente de vermífugos, ele vai levar ao desenvolvimento de resistência pelos parasitas. Então, com o tempo, ele vai parar de fazer efeito e parar de funcionar. O que se recomenda é que se faça o uso racional, se possível, através do método Famacha, né, que preconiza o tratamento somente dos animais que apresentam sintomas. Dessa forma, você seleciona um rebanho mais resistente a verminose e aumenta o tempo de uso desses vermífugos, o tempo de vida útil de um vermífugo. Uma outra estratégia é evitar o uso de mais de um produto ao mesmo tempo. Quando você usa vários produtos, todos eles criam resistência ao mesmo tempo. Então você perde vários princípios ativos de uma vez. E vale lembrar que as avaliações dos animais jovens não podem ser feitas em intervalos longos, porque a verminose é uma das principais causas de mortalidade em borregas, né, em animais muito novos. Então recomenda-se uma avaliação a cada no máximo 15 dias. Para animais adultos, pode-se dar um intervalo um pouco maior. Aí, dependendo da época do ano e do grau de infestação, pode chegar até 20 a 45 dias de intervalo de uma avaliação para outra. É sempre interessante fazer um tratamento nos animais comprados ou fazer um período de quarentena para evitar que esses animais tragam novos parasitas para sua propriedade. Para finalizar, vamos fazer algumas observações muito importantes. Evite usar vermífugos continuamente sem necessidade e evite o uso de subdoses, né, que podem gerar uma resistência dos parasitas e perde o efeito do parasiticida. E evite a sobredosagem, é uma dose muito alta, porque também pode levar à intoxicação dos animais.
0: Você ouviu aí o extensionista André Vitório, médico veterinário do IDR Paraná, lá da região de Toledo, ele que passou algumas orientações importantes, né, para o controle da verminose no rebanho de ovinos. É um problema que cresce bastante, se torna bem mais sério neste período mais frio do ano aqui no nosso estado.
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0: E agora, para saber como está o mercado dos principais produtos de nossa agricultura, de nossa pecuária, nós vamos acessar aqui o relatório com pesquisa de preços que o Departamento de Economia Rural, o DERAL, né, lá da Secretaria da Agricultura, divulgou nesta última segunda-feira, 8 de junho. Vamos lá, café beneficiado, pepita dura tipo 6, olha só, com queda de mais 7% nesta última semana. Passou, né, produto vendido por R$ 1.354 a saca de 60 quilos. Feijão carioca, R$ 267, e o preto, R$ 195 a saca de 60 quilos. O carioca, olha só, com queda de 24% em uma semana, caiu bastante, hein? E o preto também com desvalorização de 7,5% no mesmo período. Milho amarelo, R$ 53,07 a saca de 60 quilos. A mandioca padrão de amido, 580 gramas, 501 a tonelada. Soja, 112 a saca. Trigo para pão, pH 78, 69 a saca. Boi em pé, 341 a arroba. Vaca em pé, 305. E o suíno tipo carne em pé, para o criador independente, né? Aquele criador que não é integrado à indústria, 5,15 o quilo. Esses foram os preços médios, então, praticados nesta última segunda-feira, 8 de junho, aqui no nosso estado, com valores pesquisados e divulgados pelo Departamento de Economia Rural, que é o DERAL, lá da Secretaria da Agricultura. E para você que curte, né, as caminhadas na natureza, eu conto que agora, neste próximo domingo, dia 14 de junho, né, a gente vai ter em Araucária o Circuito Guajuvira, que sai às 7:30 da manhã da comunidade rural Guajuvira. Aí um pouquinho mais cedo, às 7 da manhã também, né, teremos o início da pedalada na natureza. Então serão dois eventos acontecendo ao mesmo tempo. A caminhada terá 15 quilômetros e a pedalada 25 quilômetros. Então, se você quer saber mais, né, pode entrar em contato com a Secretaria Municipal de Turismo de Araucária ou ir até o site do nosso instituto na internet, tá certo? Então fica aqui o lembrete, o convite para você. Vamos terminando, né, o nosso trabalho de hoje, desejando a todos vocês uma ótima quarta-feira e até amanhã, quando estaremos aqui de volta, né, para conversar com você, trazer para você e para todos que estão por aí mais uma nova edição do programa O Homem e a Terra. Forte abraço, fiquem com Deus e até lá.
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5: 5 horas e 10 minutos.

meu irmão, minha irmã, graça e paz para você e toda a sua família. Que o Espírito Santo nos ilumine, ensinando-nos a viver a plenitude do amor e colocando em prática tudo o que aprendemos de sua palavra. Invoquemos a luz do Espírito Santo para que abra as nossas mentes e corações ao acolhimento da palavra do Senhor.

Ó Espírito Santo, tu que habitas, tu que falas, rezas e ages em mim, abra-me a palavra, que a minha mente e o meu coração sejam o terreno bom onde a semente da palavra possa germinar, crescer e frutificar, para que a minha vida seja transformada. Amém. Hoje, dia 10 de junho, a liturgia nos oferece o Evangelho de Mateus, capítulo 5, versículos 17 a 19. Não penseis que vim para anular a lei ou os profetas. Não vim para anular, mas para cumprir. Eu vos digo, até que passem o céu e a terra, não passará a menor letra ou um simples acento da lei até que tudo aconteça. Aquele que se isentar de um só desses mandamentos menores e ensinar assim aos homens será chamado menor no reino dos céus. Mas aquele que os praticar e ensinar será chamado grande no reino dos céus. Depois das bem-aventuranças e de refletir sobre a identidade dos discípulos como sal e luz, Jesus entra no miolo do seu discurso com o ensinamento sobre a lei. Ele não veio para abolir a lei e os profetas. A lei aponta o caminho do bem e nos adverte para não enveredarmos pelo caminho que leva à morte. Os profetas recordam nossa fidelidade à aliança, nos afastam da idolatria e nos convidam à conversão. O Antigo Testamento recebe seu cumprimento em Jesus, plenitude da revelação de Deus. Jesus é o primeiro que cumpre toda a justiça. Jesus começa a releitura da lei à luz da novidade da justiça do reino, superior à justiça dos escribas e fariseus. Ninguém pode descumprir a lei, pois ela é boa, ela é pedagógica. Ensinar e praticar. Esse é o segredo da autoridade de Jesus. Realizar a vontade de Deus não é o cumprimento de uma tabela de preceitos e normas. É a vivência do amor. Em Cristo, todas as leis são cumpridas no amor misericordioso, expressão da nova justiça do reino dos céus. Não penseis que vim para anular a lei e os profetas. Não vim para anular, mas para cumprir. O Senhor nos convida a sermos praticantes da palavra. Neste momento, vamos dispor o nosso coração para a vivência de Sua palavra.

O segredo da autoridade de Jesus consiste em ensinar e praticar. Jesus valoriza a lei e os mandamentos e ressalta os princípios básicos da lei divina, como sendo amor a Deus sobre todas as coisas e amor ao próximo como a si mesmo. Jesus convida a viver os mandamentos não como regras rígidas, mas como instrumentos de amor e liberdade interior.

Deus nosso Pai, possamos, com a força que nos dais, vencer as dificuldades e superar os obstáculos de cada dia. Enchei-nos de bom senso, de sabedoria e discernimento. Despertai em cada um de nós a busca da liberdade e a vivência de vossos mandamentos. Possamos descobrir a vossa ação libertadora, que somente a sua palavra pode nos dar. Louvado seja o nome do Senhor, hoje e sempre. Amém. 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
1: Alô, meus amigos, minhas amigas, muito bom dia. Agora 5 horas da manhã e 18 minutos, 5:18. Estamos chegando aqui pela nossa FM. É isso aí, iniciando mais um Amanhecer 102. Muito prazer, eu sou Marcos Vinícius. Tô chegando pra te fazer companhia a partir de agora até as 7 horas da manhã aqui pela nossa FM. Muita música boa em nossa programação, muito modal sertanejo, a boa música gauchesca, moda raiz, claro, pra você, amigo ouvinte, nesta manhã de quarta-feira, hoje 10 de junho de 2026. Temperatura de momento em Chopinzinho, 13 graus, né? 13 graus, temperatura em Chopinzinho. Daqui a pouquinho, né? Tem previsão do tempo atualizada, detalhada aqui na programação do Amanhecer 102. Fica ligadinho. 6:30 também, momento de oração, né? Com o Padre Edivino. E a partir de agora, claro, com certeza, você pode mandar o seu recado, a sua mensagem, participar da nossa programação, pedir a sua música. 469-8413-4946, liberado o WhatsApp da nossa FM para você participar do Amanhecer 102. Tá bom? Lembrando, neste horário, música sertaneja, música gauchesca e áudios no máximo aí até 30 segundos, tá bom? E vamos de músicas primeirinhas de hoje, agora 5 horas da manhã e 20 minutos, e começamos com César Oliveira e Rogério Melo, Apaisanado. É marca gaúcha abrindo amanhã. Amanhecer 102. Na sequência tem o Rancho do Vale com Bruno e Marrone, Tião Carreiro e Pardinho, e também Marcas com Christian e Ralph. As primeirinhas do Amanhecer 102 desta quarta-feira, hoje 10 de junho de 2026.

0: Nossa FM, agora 5:32.
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0: Massa FM, 5:36. Seja bem-vindo, seja bem-vinda na programação do Amanhecer 102. É até às 7 horas da manhã, aqui na companhia de Marcos Vinícius.
1: Bom dia, Vini. Tudo bem, Vini?
0: Tudo certo.
1: Me toque a Chiquite.
0: Beleza.
1: Ofereço pra você, teus ouvintes, lá pro Haroldo, em São Luís, lá. A povoar Divino Brasil, todos os teus colegas, todos os colegas de fora do Zordão, deixa meu nome na oração do Padre Divino, quem tá na nossa tá bom demais. Coloquei crédito no celular.
0: Opa, e sim, né, Vivaldino? Tá online novamente aí, já pode mandar mensagem novamente aqui no Amanhecer 102, né, Vivaldino? Que maravilha, né? Obrigado aí pela companhia. Já rodo pra você a Chiquita, né, com os farrapos. Positivo, vamos que vamos. Seguindo, tem mais participações. Alô, bom dia.
2: Bom dia, Vini.
0: Opa.
2: Quartou, né?
0: Quartou.
2: Vem chuva, né? Estamos aí, mais um dia ele pega. Olha pra nós ouvir aí, ó, Castelo de Bronze, acho que é. Nós escutar aí, mandar pros pesados aí lá no Bahia que estão ouvindo nós aí. Beleza, Vini? Tá na nossa, tá bom demais.
0: Beleza, meu amigo Valdecir Terres, né? Também confirmando a audiência aqui na programação do Amanhecer 102.
3: Bom dia, Vini.
0: Dia.
3: Marcelo Júnior, bateando e ouvindo o teu programa. Eu preciso lá da música, vem cuidar de mim com Zezé de Camargo e Luciano. Tá na nossa, tá bom demais. Boa quarta-feira e tudo que é de bom.
0: Abração aí, tudo de bom, Marcelo Júnior, né? Tá programado sua música com Zezé de Camargo e Luciano. Positivo, vamos seguindo. Tem mais mensagens, né? Mais recado dos ouvintes chegando. Moacir Pombinho aí de Foz do Jordão. Bom dia, Moacir. Obrigado pela audiência. Bom dia, Hélio Silvério Cardoso. Bom dia também para o Rosenildo aí de Saudade do Iguaçu, né? Pede acidente de amor com Gino e Geno. Paulo Sacon, tudo certo por aí, Paulo? Paulo está dizendo que está iniciando aí uma garoa em Rio Bonito do Iguaçu, aí na comunidade do Lambari. É previsão de chuva, né? Para esta quarta-feira, né, Paulo? Obrigadão aí pela companhia, tá bom? Quem também está deixando seu recado, a sua mensagem, a sua participação é o seu Domingos Zaire aí no Wagner em Goioxim, também meu amigo Lautir Vieira, bom sucesso do Sul, Maiana de Saudade do Iguaçu. Bom dia, gostaria de ouvir a música Liguei pra te ouvir com Renan e Raí, também participar do momento de oração. Maria Cordeiro, bom dia para o Antônio, pede a música Taça de Fel, é com Leonel e Leonito, programado pra você. Positivo, Antônio. E tem mais participações, né? Tem mais áudio dos ouvintes chegando através do nosso WhatsApp. É o WhatsApp aqui da nossa FM. Bom dia.
4: Bom dia, Vini. Roberto São Lourenço do Oeste. Tamo aí cortando o tapetão preto em busca dos QTH de sossego. Aí, ó. Manda um abraço pra toda motorista aiada aí. Estão cortando o tapetão. Todos que estão ouvindo a rádio também. E pode tocar uma música de gaúcha pra nós, bem abagualada. Beleza, menino? Aquele abraço e tudo de bom!
0: Abração aí, tudo de bom, né, meu amigo Roberto Tecchio, tá na rodagem aí, dando uma carona pra nossa FM, né, Roberto? Obrigadão pela companhia, uma ótima quarta-feira de trabalho aí pra você. Abração especial, né, então, a todos os motoristas, amigos caminhoneiros que estão aí no trechão, levando a nossa FM de carona desde cedinho, né? Aquele abraço especial pra vocês, muito obrigado pela companhia. E nós vamos seguindo com o Amanhecer 102, lembrando, nosso WhatsApp pra você. Você também encaminhar seu recado, a sua mensagem é o 469-8413-4946. Na indicação do Marcelo Júnior, tem Zezé de Camargo e Luciano.

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2: Bom dia com alegria. Vamos seguindo, né? Com a programação do Amanhecer 102. Agora 6 minutos faltando para as 6 horas da manhã. 6 para as 6. Quero mandar aqui um bom dia para o Cleocir Ganso, né? Pede a música Volta aí do Tordilho Negro. Bom dia, minha amiga Maria Noemi Bueno. É na comunidade do Bugre, aqui em Chopinzinho. Abração, Maria. Ótima quarta-feira aí pra você. Quem também está deixando seu recado, a sua mensagem, é o Pedro Amaral, na Invernadinha. Bom dia, Ivone Ramos. Bom dia também pra Isabelle. É Novo Horizonte, aqui em Chopinzinho. Estão pedindo o Menino da Canoa e também participando, claro, do momento de oração com o Padre Edivino. Bom dia, Neuza Bom. Em Saudade do Iguaçu, gostaria de ouvir De Carona com a Saudade, com Chico Rei e Paraná, oferecer para todos da nossa FM e também para todos os ouvintes. Abração, Neuza. Obrigado pela companhia, tá bom? Bom dia também para Vilma Ambrosio. Bom dia, dona Vilma. Está parabenizando o seu marido, né? O seu esposo, Davi Ambrosio, que hoje está de aniversário. Olha só, né? Completando 81 anos de idade, né? Tá pagando a festa nesta quarta-feira. E a dona Vilma aí deseja a ele muita saúde, muita paz, muitas felicidades, muitos anos de vida. Então aí, para o seu Davi Ambrosio, que hoje está completando mais um ano de vida nesta quarta-feira. Maravilha, coisa boa, não é mesmo? E nós vamos seguindo, tem áudio, né? Tem mais participações aqui dos nossos ouvintes, é o meu amigo Antônio Marcos, né? Fala aí, seu Antônio, bom dia.
3: Bom dia, meu amigo Vini, tudo certo? E homem, velho? Já estamos mateando, deu das 5 da manhã já.
2: Opa!
3: E daqui a pouco vamos se preparar para mais um dia da peleia aí, esperando a chuva, né, cara? E, viu, Vini? Eu queria que você me ajudasse uma marca aí, aquela do Cílio Rio Grande, acho que é, cabelos compridos. Manda para minha mãe lá do bairro Nossa Aparecida, Dona Clarinda, tá completando mais um ano de vida hoje, completando 63 anos de vida. Que Deus dê muita saúde pra ela e que seja a pessoa que ela é. Beleza? Hoje tá completando mais um ano de vida. Manda essa música pra ela lá. E põe na oração ela. Às 6:30. Beleza, Vini? Um abraço.
2: Beleza, abração aí, Antônio Marcos, né? Parabenizando então a sua mãe, a dona Clarinda, que também está de aniversário nesta quarta-feira, completando mais um ano de vida, né, dona Clarinda? Parabéns aí pra senhora, tudo de bom, muitos anos de vida, desejos, né, do seu filho aí, o Antônio Marcos, também de toda a equipe aqui da nossa FM, parabenizando então a dona Clarinda, completa mais um ano de vida nesta quarta-feira, 10 de junho. Vamos seguindo, tem mais participações, alô, bom dia.
4: Bom dia, Vini.
2: Opa!
4: Aqui é o Valdivino Brasil. Põe meu nome nas orações aí. Roda uma música aí pra mim. Da tua escolha aí. Pra nós curtir aqui no Foz do Jordão. Beleza?
2: Beleza, Valdivino Brasil, Foz do Jordão. Obrigadão aí pela companhia.
5: Dia, meu amigo. Cortou. Com chuva. Aqui de São João, roda uma música da programação. Obrigado.
2: Abração aí pela audiência, né? O Marcos Silva em São João também confirma a audiência no Amanhecer 102. O Haroldo encaminhou um áudio aqui pra gente, né? Vamos conferir. Bom dia, Haroldo.
6: Alô, bom dia, Vini. Daí, como é que tá por aí, Vini? Quartou, Vini? Será que temos chuva hoje mesmo, Vini? Viu, Vini? Quero te pedir pra me rodar uma música aí com o Iri de Irineu aí, cachorro amigo, e oferecer pra essas pessoas que gostam de dar veneno pra cachorro, sabe? Ontem aí, eu vindo da roça aí, quando eu cheguei na casa aí, dois cachorrinhos chegou envenenados, sabe? Eles estão dando bardo de jogar veneno nas beiras de estrada e com certeza é tratada a comida e jogado com veneno pro bichinho comer, viu? Só que essas pessoas aí tem que tomar um alerta com isso aí, né? Bichinho preferido aí que andava junto comigo aí, amigo da casa aí, ontem morrendo envenenado. Dá um alerta pra esses caras aí que parem com isso aí, que não vai dar certo ainda pra frente. Um abraço aí, viu, velho? Me atendei, eu te agradeço, viu? Obrigado aí pelas palavras aí, viu, velho?
2: É isso aí, né, Haroldo? É complicado a situação, né, pessoal, jogando veneno, então, aí, para os animaizinhos aí, né, Haroldo? Não é só por aí, não. Aqui na cidade também, muitos casos, né, de envenenamento de animais ultimamente acontecendo. É uma barbaridade, né? Haroldo, então, está indignado aí, pessoal, jogando veneno, né? O Haroldo pede que o pessoal pare, né? Senão providências aí serão tomadas, né, Haroldo? Nós vamos seguindo aqui rapidinho, rapidão, com o Amanhecer 102. Quero mandar mais um bom dia aqui, né? Pra Vilma Azurra e também o Valdocir, aí do Laticínio Santiago, em Saudade do Iguaçu, também estão ligados na programação da nossa FM e o Amanhecer 102, que vai seguindo, trazendo mais música, né? Atendendo aos pedidos dos ouvintes. O Antônio em Bombinha, em Santa Catarina, pediu a taça de Fel com Leone e Leonito e também vou atender a solicitação, a indicação da Maiara de Saudade do Iguaçu que pediu e vai ouvir Renan e Raí agora pontualmente 6 horas da manhã.

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6: Muito bem, agora 6:10, 6:10, previsão do tempo na programação do Amanhecer 102 e nesta quarta-feira com o retorno do escoamento de calor e umidade da região amazônica para o estado do Paraná. As chuvas ganham abrangência sobre o estado e há risco de temporais localizados, especialmente do centro a oeste e norte e noroeste. Os acumulados de chuva podem ser pontualmente elevados na faixa central do estado. As temperaturas máximas ficam baixas na metade sul e, com isso, o tempo será frio nessas áreas do estado. E Shoppingzinho e região, nesta quarta-feira, 10 de junho, condição de chuva. Segundo as informações do CIMEPAR, 26 milímetros previstos para hoje, 98% é a probabilidade, com temperatura mínima de 13 e a máxima não deve ultrapassar os 15 graus nesta quarta-feira. Neste momento, o Shoppingzinho tem temperatura de 13 graus. Amanhã, quinta-feira, dia 11 de junho, também condição de chuva. 15 milímetros previstos para amanhã, 98% é a probabilidade, temperatura mínima 14, máxima 16 graus. Hoje, quarta-feira, então, 26 milímetros previstos e amanhã, quinta-feira, 15 milímetros. Informações do CIMEPAR.
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0: 6:11, tá na nossa, tá bom demais, amanhecer 102 até às 7 da manhã, é na companhia de Marcos Vinícius.
1: Bom dia, meu amigo Vini, tudo de bueno? Neguinho parado de cá. Dando a rodadinha no Capitão Preto, nas obras aí, e curtindo a 102 aí. Se der o teu alcance, coloca minha família no momento de oração, a Dionísio e o Arvelino. Aquele grande abraço e uma boa quarta-feira para todos nós aí.
0: Abração aí, neguinho. Tudo de bom. Obrigado pela companhia. Ótima quarta-feira pra você também.
2: Bom dia, Vini. Dia. Como é que tá as coisas por aí? Tudo certo?
0: Tudo certo.
2: Peço uma música aí com Gilo de Freitas, assim que eu sou. E bota meu nome da minha família na oração do Padre Divino. Às 6:30. Tá na nossa, tá bom demais.
0: Muito bem, né, meu amigo Hilário Ferreira. Aquele abraço especial aí, Hilário. Obrigadão pela companhia, tá bom? Vamos seguindo com mais participações.
3: Bom dia, bom dia, bom dia. A graça de Deus, todo mundo abençoado aí. Estamos indo pro tal do Rio de Janeiro aí fazer uma entreguinha aí. Estamos passando aqui por Cleveland e ouvindo a rádio. Aí, deixa eu pensar. Roda uma dos... Todos os dias garotos aí pra nós, beleza? Tamo rodando. No caso, tapetão preto, mas aqui em Clevelândia é tapetão branco. Beleza? Abençoado dia todo mundo aí.
0: Beleza, abração, Ademir Jagas. Tá indo aí, né? Rumo ao Rio de Janeiro, né? Levando a nossa FM de carona, né, Ademir? Obrigado aí pela companhia, tá bom? Quero também registrar a participação da Geraldina e também da sua mãe, a dona Terezinha, né? Ligadas no Amanhecer 102, Loiri Conte, saudade do Iguaçu, Leudemar Bueno, aí na Santa Marta, em Candói, né? No bar São José, né? Pede a música Credencial com Rick Renner. Bom dia, Loreni Dornelis, também o seu esposo Sadi e também a netinha, né? A Maria Helena, no Wagner em Goioxim. Alcione Bueno também confirma audiência no Amanhecer 102. Bom dia, seu Altamiro Alves da Luz, é no São Roque do Chopin Pato Branco, também sintonizado na nossa FM. E vai dando sequência, né? Na programação aqui do Amanhecer 102, trazendo mais música, né? Atendendo pedido aí do meu amigo Antônio Marcos, né? Pediu Os Cabelos Compridos com Os Filhos do Rio Grande, na sequência atendendo a solicitação aí do Haroldo, né? Pediu a música O Cachorro Amigo com Irídio e Irineu. E lembrando, você também, né? Pode encaminhar aí a sua mensagem, seu recado, através do 469-8413-4946. Agora, 6:14.

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0: 6:26, de volta com Amanhecer 102, nesta manhã de quarta-feira, 10 de junho de 2026. Bom dia, Ângelo Vicente, bom dia, Genesi da Silva, ligados em nossa programação, Cleci e também Írio Pirola, em Pato Branco. Bom dia para o pessoal aí de Sulina, é o João, a Remilda, o Alceu e também o Kelvin, sintonizados na programação aqui da nossa FM e do Amanhecer 102, Antônio Escopel, também ligado em nossa programação, tá tomando aí o seu chimarrão no capricho, né, Antônio? Coisa boa, hein? Bom dia, Valdecir Bócio, aí no Lajeado Grande, em Mangueirinha, Marcos dos Santos, bom dia para o meu amigo Isaías Vieira, encaminhando mensagem também aqui pra gente, meu amigo Buva, é o Rafael Forlim, mandou um áudio pra gente, né, Buva? Bom dia.
1: Bom dia, Vinê. Aqui é o Forlim, mais conhecido por Homem da Buva.
0: Diga.
1: Toca uma música, roda uma música aí do Sorriso Lindo, ofereço pra toda a galerinha que tá na escuta do programa e manda um abraço pra galera aqui da pátio daqui do Shopping da Obras e Viação, beleza, Vinê?
0: Beleza.
1: Tá na nossa, tá bom demais?
0: Tá bom, né, meu amigo Buva? Tem mais recado aqui dele? Fala aí, Buva.
1: Vinê, falta muito pra chegar sexta-feira, 5 horas da tarde.
0: Tá louco, Buva? Tá ansiado de novo, homem. Viu, Buva? O Antônio Marcos disse que vai te levar junto trabalhar com ele pra você ajudar ele lá. Fique preparado aí que daqui a pouco o homem vai passar e te buscar, viu? Pra você ajudar o Antônio Marcos a trabalhar hoje, viu? Se prepara aí, Buva. Vai pro serviço hoje, tá bom? Que coisa, né? Agora 6:27, 6:27, eu tenho um recado aqui da Vilmarise Buffon, né? Recado da Secretária Municipal de Saúde de Chopinzinho, a equipe municipal de saúde convida a toda a comunidade de Estrela Gaúcha e as comunidades vizinhas para pré-conferência que será realizada hoje, quarta-feira, às 13:30, no pavilhão da comunidade de Estrela Gaúcha. É um convite para você participar deste momento democrático. Queremos ouvir nossos usuários e juntos planejarmos as próximas políticas públicas da saúde do município. Recado da Secretária Municipal de Saúde, Vilmarise Buffon, convidando então a todos os moradores, né, da comunidade de Estrela Gaúcha e comunidades vizinhas para a pré-conferência. Será realizada hoje, quarta-feira, às 13:30, no pavilhão da comunidade de Estrela Gaúcha. 6:29, 6:29, vamos seguindo, trazendo mais música, né? Rapidinho, rapidão, atendendo aqui os pedidos dos ouvintes. A Neuza Bom, de Saudade do Iguaçu, pediu a música de Carona com a Saudade, com Chico Rei Paraná, e na sequência nós vamos ao momento de oração com o padre Edivino. 6:29, confirmando a hora.

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1: 6:32, 6:32, momento de oração com o Padre Edivino na programação do Amanhecer 102, num oferecimento do Mercado Agropecuário Pascoaloto. 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Mercado Agropecuário Pascoaloto em Chopinzinho. 6:33, gostaria de estar colocando em oração Maiara e família de Saudade do Iguaçu, Maria Cordeiro, as famílias Oliveira e Ferreira, na Fartura em Candói, famílias Vieira e Lasta, Vivaldino e Valdivino Brasil, Maria Noemi Bueno, Pedro Amaral, Domingo Isair e família, Ivone Ramos e também Isabelle Ramos Erobidarte, a família Santos de Rio Bonito do Iguaçu, Alcione Bueno e família, Loreni Dornelli, Sadi e também Maria Helena, no Wagner, em Goioxim, Deonice e Arvelino da Silva, as famílias Conte e Siqueira, famílias Quadros, Lima e Almeida, Ângelo Vicente e Genesi da Silva, José Osíris e também a sua mãe, Marília de Fátima, em Candói, João, Remilda, Alceu e Kelvin. Também em nosso momento de oração, as famílias Alves de Ramos, Silva, Souza e Ferreira da Cruz, Marcos Silva e família de São João, famílias Rogoski e Marangoni, família Ancilheiro e também as famílias Ferreira e Costa de Porto Barreiro. Padre Edivino, seja muito bem-vindo à programação do Amanhecer 102 desta quarta-feira. Bom dia.
2: Bom dia, Marcos Vinícius, meu grande amigo. Bom dia a cada irmão, cada irmã que está conosco nesta manhã. E nós estamos ao longo de toda essa semana meditando o capítulo 5 do Evangelho de São Mateus, o Sermão da Montanha. Mateus escreveu o seu livro em 5 grandes livrinhos. São 5 grandes discursos e um deles vai do capítulo 5 ao 7, 5 a 7, o Sermão da Montanha. Disse Jesus aos seus discípulos: não pensem que eu vim abolir a lei e os profetas, não vim para abolir, mas para cumprir, porque eu lhes garanto, enquanto não passar o céu e a terra, não se perderá nem mesmo um só i ou vírgula da lei, sem que tudo seja cumprido. Portanto, quem violar, ainda quer que seja um só desses mínimos mandamentos, e ensinar as pessoas a fazer o mesmo, será considerado menor no reino dos céus. Mas quem os praticar e ensinar será chamado grande no reino dos céus. É possível que entre os discípulos de Jesus e no seio das primeiras comunidades cristãs, algum pusesse em dúvida a autoridade das Escrituras, visto que Jesus as interpretava e, por vezes, as aperfeiçoava. Ouviram o que foi dito, eu, porém, vos digo. Será que valia a pena confiar nelas? Jesus corrige essa maneira de pensar, afirmando categoricamente: não vim abolir, mas cumprir. É certo que a compreensão correta da Escritura passa pelo critério de Jesus. Ele é o intérprete fiel dos mandamentos. O que Jesus quer é o bem das pessoas, a prática da justiça, o amor fraterno, o reconhecimento de Deus como Senhor absoluto e Pai. Fiel cumpridor da vontade de Deus, Jesus dizia: desci do céu não para fazer a minha vontade, mas a vontade daquele que me enviou. E é interessante que havia muito problema com relação à interpretação da lei, porque os fariseus tinham transformado os 10 mandamentos em 613. E Jesus precisava então agora explicar direitinho. E nós temos que estudar a nossa fé, estudar a Bíblia, para compreendermos bem a lei e os profetas, o Antigo Testamento. E a chave de leitura é a pessoa de Jesus. Que Deus nosso Pai, então, abençoe hoje todos nós e a água. Em nome do Pai, do Filho e do Espírito Santo. Amém.
1: Muito bem, obrigado, Padre Edivino. Momento de oração retorna amanhã, quinta-feira, na programação do Amanhecer 102.
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1: 6:38, 6:38, oportunidade de emprego. A Fazenda Scheleder, na comunidade de São Francisco, dispõe de vaga para casal trabalhar com leitaria. Os dois devem ter disponibilidade, gostar de animais, saber trabalhar em equipe e o homem precisa ter experiência com trator. E se a mulher tiver experiência em ordenha, será um diferencial. Registro em carteira. Os interessados devem entrar em contato através do WhatsApp 46991198110. Oportunidade de emprego então aí para casal trabalhar com leitaria na Fazenda Scheleder, na comunidade de São Francisco, em Chopinzinho.
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6:45, 15 minutos faltando para as 7 horas da manhã. Vamos seguindo com Amanhecer 102, apresentação de Marcos Vinícius, de segunda a sexta-feira, das 5:15 às 7 da manhã. Quero mandar um bom dia, né, para o meu amigo Esquito. Tá ligado em nossa programação aí, né, Esquito? Obrigado pela companhia, tá bom, meu amigo? Bom dia para o Miguel aí na Fartura em Candói, né? Tá se preparando para mais um dia de aula, né? Tá indo aí pra escola e ligado também na programação aqui da nossa FM. Nilson Palmeirense, saudade do Iguaçu, Valmir Pereira, Susan Gladys em Campo Mourão, Dona Maria de Oliveira, tomando seu chimarrão, né, Dona Maria? Ligada no Amanhecer 102, seu Cestílio Stramari, bom dia, Emerson Rogoski em Porto Barreiro, alô, Jôsse Garipuna, Itapejara do Oeste, gostaria de ouvir a música, é o Canarinho do Peito Amarelo, é com Milionário e José Rico. Bom dia, bom dia. Deixa eu conferir aqui. É a Margarida Ferreira, né? Margarida aí de Porto Barreiro também está encaminhando mensagem aqui pra gente. E pede a música Deus é Assim, com Oswaldir e Carlos Magrão. Grande abraço, Margarida. Ótima quarta-feira aí pra você, tá bom? E nós vamos seguindo, trazendo mais música. Agora 6:46, atendendo o pedido aí do meu amigo Isaías, né? Pediu e vai ouvir a Rosa Branca com o grupo Cordiona, a programação do Amanhecer 102.

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1: Seis horas e 54 minutos. Vamos seguindo com Amanhecer 102. 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Quero mandar aqui mais um bom dia, né? Mais um abraço para o Padilha e também a Dona Jô, em Saudade do Iguaçu, ligados e sintonizados na programação da nossa FM. Amanhecer 102 vai assim chegando ao seu final, né? Agradecendo aí você, ouvinte, pelo carinho da sua audiência, pela sua companhia. Eu volto amanhã, quinta-feira, em mais um Amanhecer 102, a partir das 5:15 da manhã, tá? Bom, a última de hoje com Oswaldir e Carlos Magrão. Deus é assim. Na sequência, Evandro Artuzzi e o Revista 102 para você, ouvinte, iniciar aí a sua manhã de quarta-feira, bem atualizado, bem informado. Tá bom? A todos um grande abraço e até amanhã.

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7: Olá, senhoras e senhores, bom dia. Agora 7h02, horário de Brasília, 7h02. Está começando aqui pela nossa FM o Revista 102, trazendo para você a partir de agora as notícias, informações, os fatos que marcam a nossa região, os destaques das últimas horas. Hoje é quarta-feira, 10 de junho de 2026. 161 dias já se passaram deste ano, o período é de lua minguante. Hoje é dia do chá gelado, dia de Portugal, dia da vaca preta, dia da arma de artilharia, dia dos alcoólicos anônimos, dia da caneta esferográfica, dia do diálogo entre as civilizações, dia da imigração portuguesa, dia das comunidades portuguesas e também hoje é o dia da afirmação dos direitos argentinos sobre as Ilhas Malvinas. A Igreja Católica celebra hoje o dia de Santo Anjo da Guarda de Portugal, Santo Itamar, São Censúrio e também hoje é comemorado o dia de São Luciliano. A produção e apresentação do Revista 102 é de Evandro Artuzzi, com assessoria técnica de Marcos Vinícius.
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7: Vamos aos principais destaques desta quarta-feira. Eleições 2026. Sérgio Moro segue liderando disputa ao governo do estado. Coordenador estadual dos Conselhos de Segurança empossa novos membros do CONSEG em Candói. Brigada Comunitária de Chopinzinho registra incêndio em depósito de entulhos. Prefeitura abre inscrições para distribuição de cama de aviário a produtores de Chopinzinho. Secretaria da Fazenda busca mais de 400 ganhadores de prêmios esquecidos do Nota Paraná. Polícia Civil prende em Pato Branco homem investigado por homicídio, tentativa de homicídio e lesão corporal. Homem é preso por tráfico de drogas em Laranjeiras do Sul. No Pinhão, Polícia Militar faz detenções por tráfico de drogas. Essas e outras notícias você acompanha agora.
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9: Olá amigo, olá amiga ouvinte, momento despertar para o amor. Eu desejo para você um maravilhoso dia, que as bênçãos de Deus sejam permanentes na tua vida. Vamos refletir e receber a bênção. Eu gostaria de falar sobre como encontrar a paz interior num tempo de tantas exigências. Eu imagino que você, caro ouvinte, é exigido por muita gente. Você é exigido pelo teu trabalho, pelo teu patrão, pela tua empresa, pelos projetos que você mesmo fez, pelas ideias que você tem dentro de você que dizem, olha, você precisa fazer tudo, você precisa dar conta disso, você precisa ser bom, você precisa ganhar dinheiro, você precisa resolver tudo isso. Só que essas coisas muitas vezes sobrecarregam demais a pessoa e ela está sempre agitada, ela se sente como que esmagada. Então, a paz interior é a percepção de que eu tenho um espaço interior dentro de mim que eu preciso entrar em contato com ele. E eu entro em contato com ele na medida que eu me desligo das exigências que os outros fazem de mim. Mas como fazer? Bom, você precisa dar conta de muita coisa na vida, mas não de tudo aquilo que te pedem. Você tem que ter essa liberdade interior de dizer assim, ó, eu, na minha consciência, não aceito tudo aquilo que me pedem e nem mesmo aquilo que eu me imponho. Seria o mesmo que dizer assim, ó, você pode fazer essas exigências, mas eu não posso e não quero cumpri-las. Eu faço o que acho correto. Nós não dizemos isso normalmente para os outros com medo de feri-los. Só que quem se fere depois sou eu que aceito essas exigências. Por isso a reflexão de hoje é exatamente para você pensar assim, o que que eu preciso fazer para que eu alcance essa paz interior? Porque Deus me criou para viver uma vida feliz. E a vida feliz não é só lá na frente, mas eu quero viver os meus dias felizes. E coloque tua vida também nas mãos de Deus para você entrar em contato com a tua interioridade e sentir o que lá no fundo a tua interioridade te diz. Para que você trabalhe sim, faça as coisas que precisam ser feitas, mas sobretudo mantenha a paz interior. Vamos rezar. Senhor Jesus, confiamos na tua luz, confiamos no teu amor que nos sustenta, confiamos na tua verdade que nos liberta e colocamos em tuas mãos a nossa vida. Abençoai a nossa família, o nosso trabalho, as nossas decisões, todas as nossas realizações. O Deus amor te cure, o Deus amor te transforme, o Deus amor te sustente. Em nome do Pai, do Filho, do Espírito Santo. Amém. Muito obrigado, segue as redes sociais do Padre Ezequiel e um forte abraço.
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7: Agora 7:08 pelo horário de Brasília, 7:08. Está chovendo já aqui em Chopinzinho, né? Chove neste momento. Vamos conferir como fica a previsão para o restante do dia. Meteorologista Lisandro Jacobsen traz os detalhes direto do CIMEPAR. Bom dia, seja bem-vindo, Lisandro.
10: Muito bom dia. Boletim CIMEPAR informa do dia 10 de junho de 2026. Nesta quarta-feira, temos um ambiente atmosférico bem mais instável no Paraná. Isto porque um ar quente e úmido em níveis médios da troposfera avança pelo estado e forma nuvens de chuva em todas as regiões. Aliás, já choveu com um pouquinho mais de intensidade na área de divisa com Mato Grosso do Sul e também de fronteira com o Paraguai. Mas rapidamente ao longo do dia, pela manhã e início de tarde, essa chuva se alastra para todas as regiões paranaenses. Algumas pancadas fortes são esperadas, inclusive com bastante trovoadas ao longo do dia. Não se descarta também algumas rajadas de vento, mas hoje não com tanta severidade. O problema é que o acumulado de chuva pode ser expressivo num curto espaço de tempo, ou seja, aquela pancada que vem forte e depois ameniza. Em função desse tempo mais instável, hoje as temperaturas oscilam pouquíssimo. Teremos amplitude térmica baixa em todas as regiões paranaenses. E não há indicativo de termos temperaturas superiores aos 20 graus no estado durante esta quarta-feira. Máximas de apenas 18, 19 graus em toda a faixa norte. As temperaturas mais baixas serão registradas na área de divisa com Santa Catarina, perto dos 10 graus dos termômetros. E o tempo permanece bastante instável na quinta-feira em todo o meio-oeste. E na virada para a sexta, de novo volta a chover também nas outras regiões paranaenses. Por isso é muito importante acompanhar os boletins e avisos do CIMEPAR, assim como os alertas emitidos pela Defesa Civil do Estado. E em nosso site cimepar.br, tu podes acompanhar a previsão detalhada para o teu município nos próximos 15 dias. CIMEPAR, antecipamos o futuro para proteger o presente.
7: 7:11, 7:11. Obrigado, Lisandro Jacobsen, pelas informações trazidas direto do CIMEPAR, né? Os detalhes do tempo, a previsão atualizada para você. Nesse momento chove aqui em Chopinzinho, começou a chover aí por volta das 6:40 da manhã. É uma chuva mais leve, a previsão é de 26 milímetros para hoje, 14 graus é a temperatura nesse momento. Aliás, subiu bastante a temperatura durante a madrugada, né? E exatamente por conta desta previsão de chuva. Em Candói, os termômetros marcam neste momento temperatura na casa dos 15 graus, a previsão para hoje é de 20 milímetros. Já em Reserva do Iguaçu e Foz do Jordão, a temperatura no momento é de 12 graus, previsão de 22 milímetros ao longo desta quarta-feira. Saudade do Iguaçu, Sulina, Rio Bonito do Iguaçu e Porto Barreiro, com temperatura nesse momento na casa dos 14 graus. A previsão para hoje indica a probabilidade de 26 milímetros. É o que informa e indica o CIMEPAR em relação às condições do tempo aqui na nossa região.
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7: Agora 7:12, horário de Brasília, 7:12. 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Feijão carioca, saca entre 200 e 220 reais, feijão preto de 150 a 180 reais, milho entre 57 e 58 reais. Saca da soja tem variação de 114 a 115 reais. O trigo pH 78 está cotado a 70 reais. Erva mate em folha, arroba R$ 19,00. Arroba do boi de 350 a 360. Vaca entre 305 e 310. Quilo do suíno, tipo carne, 4,50. Tipo misto, 3,83. E o tipo banha, R$ 3,15. Informações repassadas pelo Deral Paraná, atualizadas nas últimas horas.
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7: Agora são 7:14, horário de Brasília, 7:14. 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Informações do trânsito aqui na região, as últimas horas foram de bastante movimentação nas rodovias, mas felizmente nenhum acidente grave foi registrado, né? Segundo a Polícia Rodoviária Estadual e também a Polícia Rodoviária Federal. Ontem, às 2h40 da madrugada, na PR-280, em Clevelândia, teve um choque contra objeto na pista. O acidente envolveu um CrossFox. Uma pessoa que estava no veículo, né, saiu ilesa, não teve ferimentos aí, felizmente, decorrentes deste acidente. Apenas constatados os danos no veículo, né, envolvido nesta ocorrência. Ainda aqui na região sudoeste do Paraná, nas últimas horas, lá na BR-163, lá em Pérola do Oeste, teve uma situação de um incêndio lá, registrado num veículo. Também a Polícia Militar registrou acidente com várias pessoas feridas em Francisco Beltrão, no perímetro urbano, lá na rua Teresópolis, região da cidade norte de Francisco Beltrão. Ontem, às 3h40 da tarde, teve uma colisão entre um veículo Gol e uma motocicleta. Pelo menos 4 pessoas ficaram feridas neste acidente. As vítimas foram encaminhadas ao pronto atendimento lá do município de Francisco Beltrão, né? Segundo as informações prestadas aí pela Polícia Militar daquela cidade. No centro-sul paranaense, as últimas horas foram tranquilas, né? A rodovia 277 aí e as demais rodovias bastante movimentadas, mas felizmente, né? Felizmente não houve nenhum problema registrado nessas rodovias. Na PR-565, teve ontem à noite tombamento de um caminhão que estava fazendo transporte de feijão, né? Mas a princípio, sem ocorrência de vítimas, né? Um caminhão carregado com feijão acabou tombando ali na PR-565, na região de Porto Barreiro, ontem à noite, né? Mas pelas informações que apuramos, não houve vítimas neste acidente, somente os danos, né, no caminhão e o prejuízo, né, para o proprietário da carga de feijão que era transportada. Agora, 7h17, bom dia.
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7: Agora são 7h17, horário de Brasília, 7h17. O Revista 102 trazendo para você as notícias, as informações de destaque nesta manhã, hoje quarta-feira, 10 de junho de 2026. Lembrando que hoje tem Bazar da Onquivida aqui em Chopinzinho. Você que quer colaborar, Bazar da Onquivida, ele começa daqui a pouco, às 8 horas da manhã, e segue até às 5 horas da tarde, ali na sede da Onquivida, que fica ao lado da Brigada Comunitária, no bairro São Sebastião. Então, se você quer peças de calçados, roupas, utensílios domésticos, com preços bem acessíveis, né, pode procurar, pode comparecer ao Bazar da Onquivida, que é essa entidade importantíssima, né, que atende, auxilia os pacientes oncológicos aqui do município de Chopinzinho, né? Bazar Onquivida, hoje, acontecendo das 8 da manhã às 5 da tarde, sem intervalo para o almoço. Bom dia aí para Beatriz Ferri, que é a presidente, todas as demais voluntárias da Onquivida Chopinzinho. Ao lado da Brigada Comunitária fica a sede da Onquivida aqui no município de Chopinzinho. Bom dia também aí pro nossos ouvintes, né, que estão na estrada nesta manhã, você caminhoneiro, você motorista, né, muito cuidado, muita atenção, temos aí período de instabilidade, então é necessário redobrar a atenção, inclusive chamar a atenção aqui de usuários da BR-373 ali na região da Palmeirinha do Iguaçu, linha Santa Maria, quem vai sentido Chopinzinho Candói, tem algumas obras acontecendo ali na pista, né, estão fazendo a manutenção da pista. E ontem, claro, estavam trabalhando, hoje, possivelmente, com a chuva, não vai ter nenhuma frente de trabalho ali, mas é importante redobrar a atenção, porque foi cortado o asfalto, foi feito um corte na pista ali, então, bastante atenção quem vai se utilizar desse trecho aí, para evitar algum tipo de imprevisto, algum tipo de acidente, né? Muita atenção aí para quem vai fazer uso desse trecho da BR-373 aqui, entre Chopinzinho e a ponte do Rio Iguaçu ali sentido Candói. 7:19, bom dia pro Agenor Presa e a sua família nos acompanhando, bairro Cristo Rei aqui em Chopinzinho, um abraço aí, bom dia, seu Agenor Presa e a sua família que nos acompanham nessa manhã também, um abraço e um bom dia pros agentes da Brigada Comunitária de Candói, nos acompanhando, os agentes Cristiano, o Cavalli, o Lucas e todos os demais integrantes aí da equipe nos acompanham nesse momento, né? Nesse início de manhã, pessoal que virou aí as últimas horas de trabalho, os que estão chegando nesta manhã, né? Tudo tranquilo por lá, né? Pelas informações, tudo certo, tudo calmo aí pelos lados de Candói nas últimas horas, de acordo com as informações da Brigada Comunitária. Já aqui em Chopinzinho, a Brigada foi acionada ontem para combate ao incêndio num depósito aí de entulhos. Daqui a pouquinho eu trago essa informação. 7:20 agora.
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7: Agora 7:22, horário de Brasília, 7:22. A Secretaria da Fazenda do Estado está buscando 460 ganhadores de prêmios esquecidos do Nota Paraná. Como é que alguém consegue não retirar um prêmio, né? Ganhou um prêmio e não retirou esse prêmio. 460 ganhadores não fazem a retirada de prêmios do Nota Paraná. Vamos saber mais detalhes, né? O Vitor Luiz traz mais informações pra gente.
11: A Secretaria de Estado da Fazenda está à procura dos 460 ganhadores de prêmios de R$ 1.000, sorteados pelo programa Nota Paraná ao longo do último ano, e que não resgataram o valor. São consumidores de 159 municípios que informaram o CPF nas notas fiscais na hora da compra, foram contemplados nos sorteios, mas não fizeram o saque. A principal preocupação, segundo a coordenadora do programa, Marta Gambini, é que alguns desses valores estão prestes a expirar.
12: Nós temos vários acompanhamentos do programa Nota Paraná, o acompanhamento da geração de créditos, acompanhamento dos sorteios e um dos acompanhamentos em relação aos prêmios que não são resgatados. Quando a gente verifica uma quantidade muito grande de prêmios não resgatados, aí sim nós costumamos procurar o cidadão, avisar para que ele não deixe cancelar esses créditos, e nós faremos isso em outras cidades também.
11: Curitiba é a cidade com o maior número de prêmios esquecidos. Foram 159 pessoas contempladas entre junho do ano passado e maio deste ano que ainda não resgataram o valor. Cerca de um terço de todo o estado. Em seguida, aparecem Londrina, Guarapuava e Ponta Grossa. Segundo dados da Secretaria da Fazenda, mais de 57 milhões de reais em créditos e prêmios do Nota Paraná expiraram entre os meses de janeiro e maio deste ano. O número é 7% menor do que os 61 milhões de reais expirados no mesmo período de 2025. Ao longo de todo o ano passado, mais de 149 milhões e 700 mil reais deixaram de ser resgatados. As transferências para a conta corrente podem ser feitas a qualquer momento, a partir de R$ 5. Nesses casos, quando os créditos expiram, os valores retornam para o Tesouro do Estado e podem ser aplicados em serviços como saúde, educação e segurança. Ou seja, é revertido diretamente para o cidadão na forma de serviços públicos. Repórter Vitor Luiz.
7: Obrigado, Vitor, pelas informações. Agora são 7 horas 25 minutos. Depois do nosso intervalo, tem mais informação, tem mais notícia para atualizar você, ouvinte da nossa. Eu volto já já.
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7: Agora são 7 horas com 28 minutos, 7:28. Regressamos com o Revista 102 nesta manhã chuvosa de quarta-feira, né, chovendo aqui na nossa região. E uma pesquisa divulgada nesta terça-feira, dia 9, pelo Instituto Viritá, aponta o senador Sérgio Moro, do PL, na liderança das intenções de voto para o governo do Paraná. O levantamento foi realizado entre os dias 2 e 6 de junho, com 2.010 eleitores de diferentes regiões do estado, e avaliou os cenários de primeiro e segundo turno para a eleição de 2026. No principal cenário do primeiro turno, Moro aparece com 60,1% das intenções de voto entre os entrevistados, que afirmaram já ter definido um candidato. Em seguida, estão Requião Filho, do PDT, com 19,1%, Sandro Alex, do PSD, com 8,8%, e Rafael Greca, do MDB, com 6,4%. A pesquisa também mostra que 66,8% dos entrevistados dizem já ter escolhido um nome para a disputa estadual. O levantamento ainda simulou possíveis confrontos de segundo turno. Em todos os cenários testados, Moro aparece à frente dos adversários, contra Requião Filho, O senador registra 72,3% das intenções diante de Rafael Greca, alcança 69,4% e numa eventual disputa com Sandro Alex, soma 74,4% da preferência dos entrevistados. A pesquisa também mediu os índices de rejeição dos pré-candidatos. Requião Filho lidera nesse quesito com 49,9%, seguido por Sérgio Moro com 30,4%. O levantamento tem margem de erro de 2,5 pontos percentuais para mais ou para menos e nível de confiança de 95%. Os registros da pesquisa foram protocolados junto ao TRE Paraná e também ao TSE, o Tribunal Superior Eleitoral. E hoje deve sair aí mais uma pesquisa para o governo do estado, né? Hoje deve ser divulgada a pesquisa da Paraná Pesquisas, né? Também para a corrida para a sucessão estadual. E o que se observa nessas pesquisas, em cada pesquisa, é que o governador Ratinho Júnior, né, vai ter que mudar a sua estratégia, né? Parece-me que vai ter que fazer mudanças aí na sua estratégia por conta, né, desse cenário que tem se desenhado, né? O Sandro Alex foi colocado num jato potente aí, mas parece que não está decolando, não está ganhando fôlego de voo o candidato indicado pelo governo do estado, o pontagrossense Sandro Alex, que até então ocupava a Secretaria de Infraestrutura e Logística do governo do estado do Paraná. Aliás, o Sandro Alex, ele tem problemas em casa, problemas em Ponta Grossa, na sua cidade, né? A prefeita de Ponta Grossa é contrária a ele. Tem lá o deputado federal Elião Machado, contrário a ele. Tem lá a deputada estadual Mabel Canto, que embora esteja alinhada na base do governo, é contrária a ele, né? A Mabel e o seu pai, o comunicador Joselito Canto, que tem uma influência forte também em Ponta Grossa e que vai, é pré-candidato a deputado federal, foram chamados pelo governador Ratinho Júnior recentemente, né? Na semana retrasada, foram chamados aí pelo governador Ratinho, pela afinidade que tem, né? O Joselito já atuou aí nas empresas de comunicação da família Massa. O governador chamou e pediu um apoio aí pro Sandro Alex, e Joselito foi bem categórico, né? Que não iria apoiar o Sandro Alex por razões passadas, pelo que o Sandro Alex, a sua família teriam feito com ele em outros cenários eleitorais. Então, é difícil aí a decolagem do Sandro Alex já em casa, na sua cidade, que é a cidade de Ponta Grossa, uma cidade com um eleitorado bastante expressivo no estado do Paraná. E aí, o governador tem que buscar, né, os prefeitos, os vereadores, aí para tentar agora erguer mais o jato aí que está transportando o Sandro Alex, né? Mas o que se vê nas pesquisas é um cenário não muito agradável aí para o governador Ratinho Júnior, que embora tenha sido reverenciado aí pelos prefeitos esses últimos anos, não está conseguindo, né, decolar com o seu candidato, com o pré-candidato do governo, que é o Sandro Alex, do PSD, que nessa pesquisa aparece com 8,8%, né, bem abaixo aí, menos da metade do Requião Filho, que tem 19,1%, e bem próximo aí do Rafael Greca, com 6,4%, né? Teve uma outra pesquisa que, inclusive, o Greca aparece à frente do Sandro Alex, mas são pesquisas, né? E hoje, então, deve ser divulgada a pesquisa da Paraná Pesquisa também, vai divulgar hoje uma outra pesquisa aí relacionada ao cenário eleitoral aqui do estado do Paraná. Por enquanto, tá bem complicado, tá difícil aí pro governador, tá liberando recursos ainda pelo estado. Ontem liberou recursos aí para mais 6, 7 municípios do Paraná, inclusive aqui do Sudoeste, Francisco Beltrão foi contemplado, Também aí nós tivemos o município do Turvo aí na região de Guarapuava, que foi contemplado ontem com recursos liberados. Só que a caneta do governador vai precisar ser tampada agora no dia 5 de julho. Agora o governador tem que colocar a tampinha na caneta e encerra por aí, né? Não há mais possibilidade, por conta da legislação eleitoral, de continuar a liberação de recursos. Então, o governador Ratinho tem até o final desse mês, né, para cativar os prefeitos, aí os vereadores do Paraná, para tentar mudar esse cenário, né, que vem se desenhando atualmente, né? Cenário aí em que, em cada pesquisa, o Sérgio Moro aparece aí com uma ampla vantagem diante dos demais que estão aí nessa pré-disputa ao governo do estado do Paraná. 7h35, falando ainda em eleições, teve até agora o mês de maio aí o recadastramento eleitoral, né, junto ao Tribunal Superior Eleitoral. Chopinzinho fechou com 16.900 eleitores. 16.900 eleitores em Chopinzinho, Saudade do Iguaçu, que faz parte aqui da comarca, tem 5.312 eleitores, né? Segundo os dados oficiais do Tribunal Superior Eleitoral. Claro que podem haver ainda algumas mudanças pelo cenário de óbitos, podem ocorrer aí alterações, mas a princípio, depois da movimentação aí da Justiça Eleitoral, Chopinzinho fecha com 16.900 eleitores. Saudade do Iguaçu, sede também pertencente à comarca, tem 5.312 eleitores. Ainda falando aqui da nossa região, nós temos um cenário aí para outros municípios. Clevelândia, por exemplo, tem 13.276 eleitores. Coronel Vivida, 17.760 eleitores, né? O eleitorado de Coronel Vivida. Município de Candói fechou, segundo dados aí da Justiça Eleitoral, com 12.065 eleitores. Cantagalo, 9.149 eleitores. Olha como é que são as coisas. Cantagalo é a sede, né, da zona eleitoral aí de Candói. E é bem menor, né? Tem 9.149 eleitores aí. Candói, com o maior eleitorado, né, precisa. É subordinado aí. Os eleitores de Candói precisam ir no fórum eleitoral lá em Cantagalo, para ver como é que são as coisas, né? 12.065 eleitores em Candói. A gente falou de Saudade do Iguaçu, né? Também quero trazer aqui o índice eleitoral, número de eleitores do município de Sulina. Sulina, que é vinculado à zona eleitoral de São João, né? Vamos conferir aí qual foi o eleitorado do município de Sulina, daqui a pouquinho, né? Depois do intervalo, quero trazer os números de Sulina e de outros municípios aqui da nossa região em relação ao número de eleitores aí aptos já a comparecer nas urnas nas eleições de 4 de outubro. 7h38 agora.
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7: 7:40. Depois do intervalo, eu volto com as notícias que fazem parte aí da sua manhã, do seu dia a dia.
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7: Agora são 7:43, 7:43, seguindo aqui com as informações, com as notícias nesta manhã, só complementando aquela questão do eleitorado, né, nos municípios. Sulina está com 2.950 eleitores, depois da atualização aí feita pelo Tribunal Superior Eleitoral, né? 2.950 eleitores em Sulina, São João, 9.198 eleitores, né? No município de São João, que é a sede aí da comarca em que está incluída Sulina. Saudade do Iguaçu, só repetindo aqui, 5.313 eleitores, né? No município de Saudade do Iguaçu. Nós temos também outros municípios aqui da nossa região que eu quero destacar. Município de Reserva do Iguaçu, 5.470 eleitores. Rio Bonito do Iguaçu está com 11.125 eleitores, né? 11.125 eleitores em Rio Bonito do Iguaçu. É, também destaque aqui para o município de Porto Barreiro, que é aqui da nossa região. Porto Barreiro, segundo os dados aí da Justiça Eleitoral, 3.153 eleitores, né? 3.153 eleitores em Porto Barreiro, que é o município aqui da região. Município do Pinhão, né? A título de conhecimento, 23.875 eleitores, quase aí o mesmo eleitorado de Quedas do Iguaçu, né? Pinhão e Quedas do Iguaçu são municípios que se assemelham aí na população e no eleitorado. Pato Branco, 64.644 eleitores, né? 64.644 eleitores em Pato Branco, aqui na região sudoeste do Paraná, né? Vamos conferir. Mangueirinha, 13.795 eleitores em Mangueirinha, também aqui na nossa região. E além disso, destaco Laranjeiras do Sul, que tem 24.397 eleitores, né? 24.397 eleitores em Laranjeiras do Sul, segundo os dados atualizados pelo Tribunal Superior Eleitoral, o TSE, depois daquela movimentação toda. Honório Serpa, 4.369 eleitores, né? Para Honório Serpa. O município de Guarapuava tem 133.792 eleitores, né? Um bom número de eleitores já em Guarapuava. Francisco Beltrão está com cerca de 3.000 eleitores a mais que Pato Branco, né? 66.984 eleitores em Francisco Beltrão, né? 66.984 eleitores em Francisco Beltrão. E Foz do Jordão tem 4.363 eleitores. Alguns dados aí do Tribunal Superior Eleitoral em relação ao eleitorado, né? Para as eleições deste ano. Paraná fechou com 8.616.236 eleitores, de acordo com as informações do Tribunal Superior Eleitoral. 7.493.967 tem o voto obrigatório e outros 1.122.269 eleitores, voto facultativo, segundo o TSE. Agora 7:46.
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7: Faltando 13 minutos para as 8 da manhã, 13 para as 8, trazendo informação de segurança. Ontem, 11 da noite, a Polícia Militar fez uma apreensão expressiva de drogas no município do Pinhão, né? Após repasse de informações da inteligência de que um veículo SUV com uma antena Starlink, cujos ocupantes deram versões bastante contraditórias numa abordagem anterior, as forças de segurança monitoraram o veículo no pátio de um hotel no município do Pinhão, motivados por denúncias sobre um comboio suspeito. No local, o motorista de uma caminhonete S10 prata tentou fugir ao perceber a presença da polícia, mas foi abordado, sendo localizado centenas de quilos de maconha na caçamba desta caminhonete. Simultaneamente, outro suspeito correu para o interior do hotel, foi acompanhado até um quarto, onde um terceiro envolvido foi flagrado destruindo o aparelho celular e ocultando, escondendo a chave de um Hyundai HB20 de cor prata. Esse último era o mesmo da abordagem anterior e no HB20 foi encontrada uma outra antena Starlink, confirmando assim o vínculo logístico entre os veículos. Por conta disso, foi efetuado aí o flagrante pelo tráfico e associação ao tráfico de drogas. Os três homens receberam voz de prisão, tiveram aí os celulares apreendidos e também

0: S10 não é tão pouco assim, né? Uma quantidade bem expressiva de droga apreendida nesta ação da Polícia Militar que ocorreu ontem à noite aí no município do Pinhão, num hotel, depois de uma denúncia de uma atitude suspeita. A Polícia Militar foi lá verificar e fez a detenção dessas pessoas. Em Pato Branco, foi cumprido o mandado de prisão ontem no bairro Alvorada. A equipe de policiamento com motos abordou um homem em via pública e durante a intervenção, após a identificação dele, foi constatado que o mesmo estava com mandado de prisão em aberto por crime de furto. Este foi conduzido à cadeia pública de Pato Branco, onde permanece à disposição da justiça. Também lá em Pato Branco, a Polícia Militar constatou algumas infrações de trânsito, fazendo apreensões de veículos ontem que circulavam, transitavam em situação irregular. Já a Polícia Civil, em Pato Branco, prendeu ontem um homem que é investigado por homicídio, tentativa de homicídio e por lesão corporal, né? Foi preso ontem pela Polícia Civil de Pato Branco. O crime em que ele se envolveu aconteceu no dia 30 de maio, num estabelecimento comercial no bairro Sudoeste. De acordo com as investigações, a confusão teve início dentro do local e envolveu familiares do suspeito. Conforme apurado pelos investigadores, o homem foi chamado até o estabelecimento e chegou no local em uma moto já armado com uma faca. Ao desembarcar, ele teria atacado três pessoas. Um homem de 32 anos foi atingido por golpes no tórax e nas costas e morreu no local. Outra vítima, um homem de 29 anos, sofreu ferimentos em uma região vital do corpo, caracterizando a tentativa de homicídio. Já uma mulher de 28 anos também foi ferida durante a ação, né? Por esse motivo, a Polícia Civil representou pela prisão do suspeito, que encontra-se recolhido à disposição da Justiça Patobranquense. A Polícia Civil segue agora com as informações e diligências aí para conclusão do inquérito que vai ser encaminhado aí à Justiça de Pato Branco. Autor de homicídio é preso em flagrante após crime em Marmeleiro, né? Um homem foi preso em flagrante ontem à tarde, acusado de cometer um homicídio no bairro Perim, em Marmeleiro, aqui no Sudoeste. A prisão foi resultado de uma ação conjunta e rápida das polícias civil e militar daquela cidade. As equipes foram informadas de que uma pessoa havia sido vítima de golpes de faca. Ao chegar no local, foi encontrada a vítima, né, já sem vida. O suspeito havia fugido logo após o crime. Com base nas características, durante as primeiras diligências, os policiais iniciaram buscas e localizaram o suspeito pouco tempo depois. Na abordagem, ele confessou a autoria do homicídio e indicou onde havia escondido a faca utilizada no crime. De acordo com a investigação, o homem foi autuado em flagrante por homicídio qualificado por motivo fútil. A Polícia Civil também solicitou a conversão da prisão em preventiva. Ainda conforme a polícia, o suspeito já cumpria a pena com monitoramento eletrônico por meio de tornozeleira. Após os procedimentos na delegacia, ele foi encaminhado à cadeia pública lá de Francisco Beltrão, onde permanece à disposição da justiça. Investigações seguem para esclarecer todas as circunstâncias do crime.
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0: Ainda na área de segurança, ontem o coordenador estadual dos Conselhos Comunitários de Segurança, Coronel Xerradi, esteve no município de Candói. Na ocasião, empossou novos membros do CONSEG, do Conselho Comunitário de Segurança do município. Detalhes na reportagem.
2: Segurança Pública em debate. Na tarde desta terça-feira, dia 9 de junho, o coordenador estadual dos Conselhos Comunitários de Segurança, junto à Secretaria de Segurança Pública do Estado do Paraná, Coronel Xerradi, esteve no município de Candói. Na ocasião, se reuniu com vereadores, representantes do Poder Público Municipal, da Polícia Militar, da Defesa Civil e com os novos membros do Conselho Comunitário de Segurança. Coronel Xerradi aproveitou o momento para destacar a importância que tem o Conselho Comunitário de Segurança.
3: Nós estamos aqui no município de Candói, dando posse aos novos integrantes do CONSEG, Conselho Comunitário de Segurança do município. O objetivo principal, ser um elo fundamental, onde se traz a comunidade, a sociedade civil organizada, junto das autoridades, Poder Legislativo, Poder Executivo, principalmente municipal, junto com também as forças de segurança, dando cumprimento no artigo 144 da Constituição Brasileira, onde estabelece segurança pública é dever do Estado, direito e

0: responsabilidade de todos. O consegue um excelente lugar, uma grande oportunidade para que venha exercer essa responsabilidade. Participe das reuniões do consegue do seu município. Venha, nos contem aquilo que nós não sabemos e não estamos vendo. Ajude a fazer com que o seu município seja um lugar melhor para se viver. Precisamos de você, cidadão, que esteja junto conosco, ombreados, para que o nosso município seja um lugar melhor para educarmos e formarmos nossos filhos.
1: Como é que a Secretaria de Segurança, através desse centro dos consegues, consegue auxiliar os consegues nos municípios, Coronel?
0: Nós passamos conversando, fazendo reunião, instruindo de como se deve conduzir um consegue e damos todos os assessoramentos que eles necessitam, inclusive com reuniões, apresentações, várias pautas e as demandas que nos encaminham, nós enviamos para cada autoridade que é responsável em dar uma devolutiva para aquilo que a sociedade anseia na sua segurança.
1: Representando o presidente Anderson Lineu Martins, o vice Nilson Portela, o gaúcho, destaca que o novo conselho pretende trabalhar muito para melhorar as questões de segurança no município, não só na cidade, mas também abrangendo todo o interior.
2: A partir de agora a gente vai fazer um trabalho diferenciado, levar informação, como agir, aonde agir, quem procurar, quem não procurar, sabe? E fazer um trabalho com a população geral, né? Para que todos sejam beneficiados com esse novo, com essa nova jornada, né? Essa nova oportunidade que a gente está tendo, a primeira vez nesse segmento, né? Mas com um engajamento verdadeiro e bastante disposição para que seja feito um trabalho bom, né? E que todos sejam beneficiados, né? Num futuro bem próximo. Hein?
1: A ideia é engajar também a população do interior do município?
2: Isso. A população do interior foi citado também, né? Que é uma obrigação também, né? Por causa que a população do interior do município também faz parte do município, né? Porém, como foi citado aqui, às vezes tem uma... Como que eu posso falar uma palavra? Uma desvantagem, né? Sobre a segurança pública, né? Porque nem todos os recursos chegam até o interior. A gente vai fazer um trabalho para que isso seja engajado e que todos tenham a mesma preferência, né?
1: Para a Polícia Militar de Candói, o Conselho Comunitário de Segurança também tem uma importância muito grande nas manutenções e ações que são realizadas diariamente. Foi o que revelou o comandante do pelotão local, Sargento Walton.
3: Segurança pública é dever de todo cidadão, né? Responsabilidade do Estado, dever de todo cidadão. Então, nessa junção de todos esses argumentos aí, a gente consegue chegar a um bem comum, que é a segurança pública do município do Candói, né? Hoje temos, graças a bastante investimentos aí no município, câmeras de segurança está sendo ampliado, auxilia muito na situação da segurança pública. A povo aí tem muito receio, a câmera está multando, inteligência artificial. Como já foi explanado aqui, a gente participou da reunião, teve esse conhecimento. Hoje todo cidadão que é condutor não deve ter o medo de ser notificado por uma notificação de trânsito, por questão que já passou por um curso, fez a habilitação, então é consequência. Então está sabendo que está sujeito. Mas não focando na situação de trânsito, aí a punibilidade por multa de trânsito, mas da segurança pública em si. As câmeras têm auxiliado muito, juntamente com denúncias da comunidade, com a instituição e com o Consegue também, para desvendarmos aí bastantes ilícitos que acontecem no município. Um exemplo clássico que teve aí foi uma situação de furto de móveis, de caminhões aí na região. A gente conseguiu rastrear e chegar até os autores, que são do estado de São Paulo, por questão da inteligência artificial das câmeras. Foi captada a placa, foi feita a sequência de onde esse veículo passou e ele se dirigiu ao estado de São Paulo. O veículo era de São Paulo, então já temos autoria. Teve até no município de Irati uma pessoa que foi autuada, foi presa lá com os módulos, inclusive aqui da nossa região. Então, assim, reforçar para a população que participem da segurança pública do município é muito importante. E para dar um retorno também, às vezes, situações que a gente acontece no município, a gente não tem o pós-crime, vamos dizer assim, né? Então, policiamento está sendo muito bem feito e a comunidade tem participado bastante através do Consegue também.
1: Muito mais do que discutir ações de segurança pública, o Conselho Comunitário de Segurança tem também outras atribuições, conforme defende o próprio Coronel Xerrar.
0: Segurança pública nós não podemos olhar de uma forma verticalizada, onde seria como, exemplificando, abrir um grande guarda-sol onde em cima está escrito polícia e a comunidade fica lá embaixo espremendo para se sentir segura. Essa é uma visão míope. Nós temos que olhar de uma forma na horizontal. Segurança pública é o Poder Judiciário, é o Ministério Público, as forças de segurança, Poder Executivo e Legislativo a nível municipal, estadual e federal, é a educação, é a saúde, é o comércio, é o empresário, enfim, somos todos nós. Então, esta gestão tem que ser em comunidade, por isso é Conselho Comunitário de Segurança. 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
1: 8:01, eu volto já já.
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10: Agora 8:06, 8:06, retornando com as informações, as notícias da nossa região. Nesta manhã de quarta-feira, hoje dia 10 de junho de 2026, e a Brigada Comunitária de Shoppingzinho foi acionada ontem no finalzinho da tarde, início da noite, para combate ao incêndio ambiental, né, que foi registrado ali na região da linha Paradão, ali no entorno, né, do distrito industrial, né? O incêndio se concentrou num local, lá num depósito de lixo, de entulhos, né, lá móveis jogados, depositados e muito entulho, e acabou lá sendo constatado incêndio ambientais. Não se sabe ainda por que causas que circunstâncias deram origem a este incêndio, mas houve a mobilização da Brigada Comunitária para o combate desse incêndio ontem, aí no início da noite, né? E foi necessário fazer a contenção desse fogo, porque ali bem próximo, né, fica uma área de vegetação, área de mata, e poderia ser aí pior, né, o cenário, né? Então a Brigada Comunitária foi acionada para este local. Aliás, eu particularmente desconhecia que havia tanto lixo, tanto entulho depositado nesse espaço, né, que fica ali na região da linha Paradão, ali na região do Distrito Industrial, aqui para quem segue sentido Chopinzinho, a BR-373, né, que entra aqui na recapadora e segue à frente ali. E tem muito lixo lá, muito entulho amontoado, inclusive tem sofá lá jogado, tem móveis jogados por lá e entulho, né? Entulho que é retirado aí, árvores, galhos que são retirados aqui da cidade, são depositados lá naquele local e foi registrado esse incêndio ontem, né? Não se sabe se alguém ateou fogo lá, o fogo iniciou por alguma outra causa, mas enfim, a brigada foi acionada, né, para fazer o combate a este incêndio ontem no finalzinho da tarde, início da noite. No município do Virmonde, um trabalhador morreu ontem, resultado de uma queda de um poste, né? Durante a edificação, uma obra de um barracão, um dos postes aí acabou caindo em cima de um trabalhador, o João Kudeleski, de 46 anos de idade, não resistiu, morreu na hora, né? Apesar do socorro ter sido acionado rapidamente, nada pôde ser feito, né? Infelizmente, morreu na hora. João Kudeleski, 46 anos de idade, e estava, né, trabalhando aí num barracão e foi atingido por um dos postes desse barracão. Fato registrado ali no município do Virmonde ontem. O corpo dele foi removido ao serviço médico legal lá da cidade de Guarapuava para os procedimentos legais e cabíveis e posteriormente foi liberado, né, aos familiares para os atos fúnebres, né? Infelizmente, mais um acidente de trabalho aqui na nossa região, desta vez no município do Virmonde. Em Laranjeiras do Sul, ontem também a polícia militar foi acionada por conta de um homem de 52 anos que foi encontrado morto lá no bairro São Francisco. Foi às 8:30 da noite de ontem. Esse homem foi encontrado morto dentro de uma residência. Acionados aí os demais órgãos, né? E a causa morte vai ser apurada, segundo a polícia militar. Vai ser apurada a causa morte aí deste homem de 52 anos. Encontrado morto dentro de sua casa no bairro São Francisco, em Laranjeiras do Sul, né? São fatos aí da segurança pública aqui da nossa região. Outros destaques, outras notícias, trarei para você a partir aí do meio-dia e 40 dentro do Rotativa 102. Tô ficando por aqui, agradecendo a todos pela audiência, pela companhia. O Revista volta amanhã às 7 horas da manhã. Eu também volto à noite às 7 no Companhia de Amigos. A seguir tem Pamela Fernanda e o Bom Dia Gente para você. Uma ótima quarta-feira.
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5: 8:12. Bom dia, bom dia, bom dia. Bom dia com mais alegria, pois está no ar o nosso Bom Dia, Gente, com prêmios, informação, música e descontração para você. Apresentação, Pamela Fernanda, muito prazer. Nosso WhatsApp já está liberado, porque você é quem comanda a parte musical aqui no nosso programa, você que faz a programação da nossa, ficará ainda mais incrível. Então vem pra cá, vem pro 469-8413-4946. Esse é o nosso contatinho, manda aquele alô, faz homenagem também pro aniversariante do dia. Hoje, dia 10 de junho, e eu tenho uma mensagem especial para você. A beleza da simplicidade. Então, Naamã desceu até o Rio Jordão e mergulhou 7 vezes, como Eliseu tinha dito, e ficou completamente curado. A sua carne ficou firme e sadia, como a de uma criança. Segundo Reis, capítulo 5, versículo 14. Na minha jornada de fé, aprendi uma verdade simples, mas profunda. São as pequenas pedras, não as grandes montanhas, que mais frequentemente nos fazem tropeçar. Isso me ensinou a valorizar cada passo do caminho rumo à realização dos meus sonhos e projetos. Muitas vezes, fixamos nossos olhos apenas no objetivo final, ou nos grandes obstáculos, esquecendo-nos de prestar atenção aos detalhes do percurso. Através dos pequenos desafios, Deus nos prepara e fortalece para enfrentar e superar os maiores. A história de Naamã exemplifica perfeitamente essa lição. Ele enfrentava um enorme desafio, a cura de sua lepra, uma doença considerada incurável naquela época. Com esperanças de ser curado, Naamã busca o profeta Eliseu, levando consigo ofertas valiosas. No entanto, contrariando as expectativas de Naamã, em vez de um encontro direto com o profeta ou um ritual para que ele fosse curado, a solução para o seu problema vem por meio de uma instrução surpreendentemente simples: mergulhar 7 vezes no Rio Jordão. Naamã poderia ter desconsiderado essa orientação por sua aparente simplicidade, mas, após apresentar resistência, acabou se rendendo e obedecendo a esse pequeno ato de fé e foi então curado. Esse relato nos ensina que Deus, muitas vezes, esconde os milagres nos gestos simples e nas pequenas atitudes de obediência diária. Convido você a aprender a valorizar cada detalhe de sua caminhada com Deus, sabendo que Ele muitas vezes age por meio de coisas simples e extraordinárias do dia a dia. Por isso, não se deixe cegar na busca por grandes feitos, a ponto de ignorar a beleza dos detalhes. O milagre só acontece quando a solução é impossível para o homem. Aí é que Deus age. Senhor, eu entrego esse dia nas Tuas mãos. Vai à minha frente abrindo os caminhos que eu ainda não consigo ver. Guarde os meus passos, protege a minha casa, minha família. Acalma o meu coração para que eu não carregue pesos que não são meus. Que as palavras que eu disser levem paz. Que as decisões que eu tomar sejam guiadas pela Tua sabedoria. Afasta de mim todo mal, toda inveja e toda confusão. Coloca luz no meu caminho, força no meu corpo e fé dentro do meu peito. Que tudo aquilo que Deus reservou para mim chegue na minha vida no tempo certo, do jeito certo e pelas mãos certas. Eu entrego esse dia nas Tuas mãos, porque sei que Deus já está cuidando de tudo. E eu recebo esse dia com muita gratidão, com fé de que tudo já está se encaminhando. Eu sei que coisas extraordinárias irão acontecer em minha vida. Eu creio. Amém, amém, amém, amém. Eu desejo para você seja grato pelo simples do seu dia a dia, pelas simples pedras que estão aí, que às vezes te fazem tropeçar, mas é para você dar uma pausa e analisar a sua vida com mais amor e sempre com muita gratidão, pois viver é um presente. E Deus é amor, você já sabe, né? Então ame o tanto que puder, ame a você mesmo, ame ao seu próximo, ame até o seu inimigo, assim que Deus nos ensina, não é mesmo? Ame o tanto que puder. Bom dia!

0: 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Você está curtindo o nosso Bom Dia, Gente. Eu volto já, não sai daí.
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0: Ouviu, né? Sexta-feira tá chegando a hora, tem Raça Negra aqui em Shoppingzinho, no Esplendor e Centro de Eventos. Vem pra cá, vem participar, porque eu tenho 5 ingressos pra você. Que tal, hein? Você curtir esse show maravilhoso aqui em Shoppingzinho? Showzaço nacional no Esplendor e Centro de Eventos. 8h30, vem curtir comigo eles. Ai, sexta vai ser assim. Eu vou, gente. Capaz que eu ia perder Raça Negra aqui em Shoppingzinho. Bora lá, meu povo.

0: né, meu povo? Vai ser um show realmente inesquecível. No Dia dos Namorados, muito romantismo no ar. E é claro, você pode ir por conta aqui da nossa FM. Vem pra cá. Tenho 5 ingressos pra você. Manda sua mensagem aqui no 98413-4946.
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0: É isso aí, dicas simples para trazer mais leveza aí para o seu dia a dia. Tem que cuidar da nossa saúde mental. O que fazer quando algo de ruim acontece, você sabe? Quando algo de ruim acontecer, você vai falar 3 ainda bem que. É isso mesmo, ainda bem que. Por exemplo, furou o pneu do carro? Ainda bem que eu tenho step. Ainda bem que eu tenho o carro. Ainda bem que o meu celular está carregado para pedir ajuda. Derramei café na minha roupa? Ainda bem que não é a minha blusa favorita. Ainda bem que dá tempo de eu trocar. Ainda bem que eu posso comprar outra. Mas isso realmente muda alguma coisa? Muda sim, porque naturalmente a gente foca no problema. Isso é da nossa natureza, a natureza do ser humano sempre focar no problema. Isso não é culpa da sua mente, é culpa da nossa natureza, que foi feita para sobreviver, para identificar risco o tempo todo. Só que hoje a gente precisa aprender a quebrar esse padrão. E você começa com essas mudanças, focando nas coisas boas. Aconteceu algo ruim? Treina o olhar para o que ainda está funcionando. Nesse momento, tem alguém dentro de um ônibus lotado agradecendo porque está chegando em casa. E tem também alguém dentro de um carro caro, aquele carrão, reclamando do trânsito. Não é sobre quem tem a melhor vida, é sobre como você enxerga, como você vê que você vive. Então pare de reclamar um pouco e agradeça mais. Agradeça muito mais e reclame menos.
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0: Os ETs, Anny, estão por aí, né? Tem que se cuidar. Achei que os ETs tinham abduzido a Zane hoje, porque ela sempre chega mais cedo, né? Hoje ela atrasou um pouquinho, eu pensei, pronto, os ETs levaram? Levaram a Zane, porque não é de praxe dela atrasar. Que barbaridade. Se cuidem, gente, os ETs estão levando o povo. Brincadeira, não vou entrar em pânico, mas que eles estão vindo. Se prepare aí pra conhecer o povo diferente. Bom dia, Júnior.
4: Fala, Pamela! Diga lá que eu digo alô, Junior, curto por cá, positiva!
0: Faceiro, como
4: tamo
0: sempre!
4: Tamo aí acelerando, cortando o tapetão e ligadinho na programação, positiva!
0: Coisa boa!
4: Meu, roda pra nós aí, poesia não se vende do Mato Grosso e Matias, positiva?
0: Vou mandar sim, pode deixar.
4: Tá na nossa, tá bom demais!
0: Arrasou na indicação, viu, Júnior? Um grande abraço pra você, que Deus acompanhe, meu amigo! Bom dia pro Clayton. O Clayton tá pedindo música já aqui na programação. Galera do Marx Terraplanagens e Artefatos de Cimento de Coronel Vivida. 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Sempre, sempre ao som aqui da 102. Clayton, tudo de bom. Obrigada pela sua participação. Leudemar, querido, lá do Candói, também indicando música boa com João Paulo e Daniel nesta quarta-feira maravilhosa. Bom dia pra Ana Gonçalves. Concorrendo sim, Ana. Jonathan de Clevelândia, Vanessa de Clevelândia também. Pessoal, quem vai pedir para concorrer aqui aos ingressos? Eu preciso do sobrenome de vocês. Ontem fui fazer o sorteio, tinha um monte de gente aqui só com o primeiro nome e perderam de ganhar. Então, é nome e sobrenome, gente. Não tem bolinha de cristal para saber o sobrenome de vocês. Aí vocês acabam perdendo a oportunidade de ganhar aqui os nossos prêmios, tá bom? Bom dia para Vanessa Magri Silva concorrendo. Cris, Rayeli, um beijão para você. Obrigada pela sua participação também. Júnior Sartorel, obrigada pela indicação, povo querido. Tudo de bom aí pra vocês. Bora lá, Mato Grosso e Matias, a indicação do Júnior Curpel. 20 pras 9. Bom dia, bom dia, bom dia.

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1: 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Nosso bom dia, a gente volta já, não sai daí.
2: Dia 25 de julho, vem aí a 70ª festa da imigração alemã e em homenagem ao colono e motorista na comunidade do Bugre Alto. As comemorações iniciam às 6 da manhã com a tradicional mateada e gaitaço. 9 horas, culto ecumênico. 11 horas, desfile temático.

0: o evento estará acontecendo o Feirão de Negócios. 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

0: 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Vamos também sexta-feira no show, no Esplendor e Centro de Eventos, tem Raça Negra, povo querido. Vem pra cá, vem participar. 469-8413-4946. 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
0: Obrigada, Gi. Uma ótima quarta-feira para você também. 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Bora lá de Gustavo Lima.

0: Nossa FM, 9 horas e 15 minutos.
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0: 9:21, nossa FM tá na nossa, tá bom demais hoje com ingressos pra você curtir o show Osaço do Raça Negra nesta sexta-feira no Esplendor e Centro de Eventos. São 5 ingressos, tem muitas chances pra você ganhar, então vem pro WhatsApp, vem pra cá e participe. Bom dia pro José Carlos Ruschel, Juma Jeremia, Christopher também, Sabrina Zene, alô pro Brian também participando, Jardel, Franci, grande abraço pra vocês, Emílio Gonçalves de Bário, também participando de Coronel Vivida, que é curtir Nando Moreno aqui na programação da 102,9. Obrigada, viu, pela sua indicação, povo querido, lá de Coronel de Vida, né? O pessoal sempre é o som da nossa. Mari Cleia Zucconelli, Alice Maria Bernardes Prestes, bom dia pra Helena Pedroso, alô pra Ana Franciele, também concorrendo, mandou o nome da família também. Bom dia pra Veri de Mangueirinha, ô Veri querida, beijo pra você, obrigada pela sua audiência, obrigada pela sintonia. Bom dia também pro Edilson Ferreira, bom dia Edilson.
1: Bom dia Pamela. Roda uma música pra nós aí. Tamo por casa, curtindo a garoazinha e arrodeando o fogão. Beleza? Toque uma pra nós aí. Qualquer um aí. Beleza? Pode ser até uma do Amado Batista aí, beleza? Ofereço pra todos que tiver na escuta, pra vocês da rádio aí. E Deus abençoe a todos. Tamo por aí. Beleza?
0: Beleza, tá, meu amigo. Tudo de bom aí pra você. Bom descanso. Tá aí na beira do fogão a lenha, curtindo a programação. Obrigado, meu amigo. 9:23, Amado Batista e Gustavo Lima.

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1: Falecimento. A funerária Bom Jesus e a família Ribeiro lamentam comunicar o falecimento de Olandir Ribeiro aos 62 anos. O velório está sendo realizado no centrinho do bairro São Sebastião. Celebração de despedida será hoje às 16 horas, após sepultamento no cemitério municipal. A funerária Bom Jesus e a família Ribeiro comunicaram o falecimento de Olandir Ribeiro. A família enlutada, nossas condolências.
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1: Hoje a receita é deliciosa, principalmente para esse dia de chuva, hein? Que tá uma nega maluca. Foi enviada pela Daniele Gerard. Alô, Dani, beijo para você, querida. Então, bora lá para os ingredientes dessa nega maluca. 2 ovos, 1 xícara de açúcar, 1/2 xícara de óleo, 1 xícara de chocolate em pó, 50%, 1 xícara de água quente, 2 xícaras de farinha de trigo e 1/2 colher de sopa de royal. Como você vai preparar? Bata bem os ovos e o açúcar com o auxílio de um fouet. Depois acrescente o óleo, o chocolate em pó e a água quente. E por último, a farinha e o royal. Depois de bem misturado, fica uma massa bem homogênea. Você pré-aquece o forno, assa em 180 graus por 35 minutos. Ou faça o teste do palito, se sair limpo, está prontinho. Essa foi a receita enviada pela Daniele Gueraitinho. Um beijo para você, Dani. Está concorrendo aos nossos prêmios no final do mês. E você, querido ouvinte, quer compartilhar sua receita conosco? Envie aqui no WhatsApp, vem para o 46 98413 4946. 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
1: 9h38. Lembrando, tem ingressos, 5 ingressos para você curtir o show do Raça Negra nesta sexta-feira no Esplendores Centro de Eventos. 4698413-4946. Bora lá, meu povo querido. Vem pra cá, vem participar. Bom dia pro Juliano Andrin, do Rio Bonito do Iguaçu. Nilce Espijorim, bom dia, querida. Valquíria Almeida, beijão pra você, pra família toda, concorrendo também aos ingressos. Jean Moraes está no Mirtinho Elétrica, na audiência da Melhor Mais Que Talha. Um abraço pro Mirtinho também, tudo de bom, povo querido. Já já Tem Calcinha de Renda aqui na programação, mas essa música mais pedida aí pela galera, pedem sempre Gustavo Lima aqui na programação da nossa FM. Bom dia para Cirlei Schwade também, um alô especial para Silvana Panceira, participando e concorrendo, Ademir de Oliveira, tá pedindo Lauana Prado, Saudade Burra, Clarice Burguete, toda a família, um beijo para você, minha querida. Sabrina Vanelli, Fernanda, Jocelene, Rudinei, valeu pela audiência. A Su também participando, Suzana da BB, uma ótima quarta-feira para você. Roseli Kikor, um beijo, Rosi, obrigado pela sua participação. Um grande abraço para Rosane Gonçalves da Silva também. Manda o amor oferecendo para todos os ouvintes. Beijo aí para todos que estão pedindo música também. Elane Mor, obrigada pela audiência. Sadir Vaz, Jonathan de Clevelândia, Vandressa de Clevelândia também. Mais uma do Raça Negra, já vai ter sim mais Raça Negra aqui na programação da nossa FM. Agora tem áudio do ouvinte. Bom dia.
7: Bom dia, aqui de Reserva de Iguaçu, Valdirene. Peço uma música do Renan e Raí. Será que está pensando em mim? E aí eu quero que você põe meu nome no sorteio, é Valdirene Aparecida Pereira.
1: Tá concorrendo sim, minha querida, tá aí Renan e Raí, será que pensa em mim? Bom dia também pra Angélica Machado, pessoal de São João. Beijo pra vocês, povo que tá de folga nessa chuvinha, que delícia, né, Angélica? Bom descanso. Música.

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9:55. Vamos lá pro sorteio dos ingressos. Muita gente participando e eu já aviso, tem que passar aqui na rádio retirar, tá bom? Passa aqui na rádio retirar o seu ingresso. Rosane Gonçalves, Elisandra Aparecida do Amaral, Claudiomir Fragoso da Silva, Vandressa Magri, Clarice Gomes da Costa. Repetindo então, Rosane Gonçalves, Elisandra Aparecida do Amaral, Claudiomir Fragoso da Silva,

Andressa Magri, Clarice Gomes da Costa. São 5, então passem aqui na rádio, retirar os ingressos e bom show. Se você não ganhou, não fica triste, temos mais sorteios no decorrer da programação. Pode comprar o seu também, vem, retira. Se você ganhou um ingresso, já compra o outro pro seu amigo, sua amiga, seu companheiro, sua companheira, e vai curtir o show do Raça Negra sexta-feira no Esplendor e Centro de Eventos. Povo querido, eu tô indo nessa. Desejo uma linda quarta-feira para você, chuvosa, mas sempre com muita gratidão pela chuva também, porque é necessária, né, pessoal que tá plantando, precisando aí de uma chuvinha para que venha lindamente a plantação de todos vocês. Bora lá, meu povo, um grande beijo, fiquem com Deus. Fui.

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0: dia, Everaldo Cândido.
1: Bom dia, bom dia, bom dia. Estamos chegando com mais um Manhã 102 aqui na minha, na sua, na nossa. Estamos chegando, gente, nesta manhã de quarta-feira. Hoje, dia 10 de junho, né? É mais um dia de alegria, de satisfação. Começamos agora e vamos juntos aqui na nossa, com muita música boa, você participando, você interagindo com a gente, tá bom? Vamos que vamos, turma. O nosso WhatsApp tá liberado aqui para você participar, para você mandar o seu recadinho. 469-8413-4946. Fala comigo! Gente, olha, hoje aqui no programa nós temos aqui ingressos para o show do Raça Negra. É depois de amanhã, é sexta-feira no Esplendor e Centro de Eventos aqui em Shoppingzinho, tá bom? Manda seu nome completo para participar do sorteio. E a frase, me leva junto com você. Me leva junto com você, seu nome, para concorrer ingressos para esse showzaço, para esse show aqui, ó. Raça Negra. Essa marcou época, né? Lá em 90. É. Isso se era pagode, se era raiz, né? Eita coisa boa.

0: Aê, raça negra. Extrapolei, exagerei, passei da conta, né? É sexta-feira, gente. Aí no Esplendor, tá bom? Vai mandando seu nome aí, a frase me leva junto com você. E você vai participar do sorteio. As meninas da Leve já estão aqui também prontas pra sexta-feira e pras novidades aí, né? 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Mas diz que não é pra passar dos 15, tava pelo menos a previsão, né? Meninas, bom dia, sejam bem-vindas.
1: Bom dia, Everaldo, bom dia, Yane.
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2: 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A gente chega a se perder aí na semana.
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0: 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Maravilha, obrigado Iane, obrigado Valeu. Eliane, aqui no Manhã 102 da nossa. E vamos que vamos, né, turma?
3: Bom dia!
0: Nossa FM! Quanta gente com a gente aqui no Manhã 102 desta quarta! Eita! Quanta gente querendo ingresso aqui, né? Vamos conferir a participação do ouvinte na programação. Play no zap!
4: Bom dia, Beraldo!
0: Bom dia!
4: Manda um alô aí, um abração pro Júnior Corpo por cá, meu filho, que tá na BR-127 rumo a Garapava. Tá curtindo a nossa, tá? Eita. Na nossa, tá bom demais. Manda também um alô aqui pro Odair Kramer, a Loreci e o Esmael.
0: Valeu.
4: Aqui no Bugre, tamo aqui no Bugre. Curtindo.
0: Valeu, um abraço à turmada do Bugre, acompanhando a nossa, o povão da rodagem. Obrigado pela carona, tamo junto, turma.
5: Bom dia. Tudo
0: bom dia,
5: aqui
0: tudo ótimo.
5: É de Santa Maria do Oeste. Tô com uma música aí do Renan e Raí. Estamos aqui lidando uma estufa de tomate.
0: E Santa Maria do Oeste também chegando e confirmando a audiência na programação aqui da nossa. Me leva junto com você, Eliane Araújo. O Sadir Vaz também está concorrendo. Ah, gente, é o seguinte: para quem ganhou o ingresso aqui para o baile sábado em São Francisco, é nome na lista, tá legal? Você que ganhou ingresso para o baile de sábado, nome é na lista. O do Raça Negra, quem ganha ou quem ganhou tem que passar em horário comercial aqui na portaria da emissora, retirar o ingresso, tá bom? Tem que passar no horário comercial. Tem mais aqui, né? Quem mais? Me leva junto com você, Raça Negra, Adriane, Rio Bonito, tá concorrendo. Tem bastante gente aqui, eu vou abrir todas as mensagens, não vou ler todas porque tem muitas, né? Então eu abro todas as mensagens, eu confiro todas e tá todo mundo concorrendo aí. Ah, tem mais outra coisa, além dos ingressos para o show do Raça Negra, nós temos aqui também ingresso para o jogo de domingo pela Copa, né? É o jogo da Copa, tá bom? A Céu e Jack, Joinville é um timaço, viu gente? É um timaço. Jogo 11 da manhã, domingo, no Dionísio de Bona. Então é o seguinte, você vai concorrer ingressos para o Raça Negra e também ingresso para o jogão de domingo, a Céu e Jack no Dionísio de Bona.
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0: 10 e 13.
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0: Renan e Raí, César e Paulinho, aqui na programação Manhã 102 da nossa. Agora quero mandar um abraço aqui pro pessoal lá em Prudentópolis, acompanhando aqui o nosso Manhã 102, né? Quem está acompanhando sempre a gente por lá, meu amigo Proposta.
1: E vieram,
0: né? Tá lá o bicho velho peleando com uma carniança de porco, né? E ouvindo a programação, mas que tal? Um abraço, meu amigo Proposta, aí em Prudentópolis.
1: E vieram.
0: Ótima quarta-feira pro amigo, tudo de bom e de belo. Quem mais tá com a gente aqui? Coronel Domingos Soares, Anderson Camargo, sempre ligado na programação, coloca a gente no sorteio. Tá aí, meu amigo. Tá pedindo uma moda, confirmando a audiência aí, né? A Vanessa Magri Silva, de Clevelândia, também tá curtindo a nossa. Valeu, amiga. A Maiara da Paz, curtindo também a programação, pedindo um Henrique Juliano. A Marlisa Almeida Foz Jordão também tá pedindo aqui Raça Negra. A Vanessa já atendi aqui, lá de Clevelândia, né? Valeu, turma. Gente, tá valendo aqui ingresso para o show do Raça Negra e também ingresso para o jogo de domingo no Dionísio de Bona pela Copa da Liga, tá bom? 11 da manhã, a Céu e Joinville Futsal. É jogão, gente. E quem passar, continua aí na Copa da Liga, tá legal? Então é o seguinte, vai mandando seu nome aí e a frase me leva junto com você. Não esqueça, nome completo, turma, tá bom? Não esqueça, nome completo, dá uma conferidinha aí, né? Se você mandou o nome completo pra concorrer aí os ingressos aqui do Manhã 102. Ouvinte nossa FM, fala comigo, play no zap.
2: Bom dia, meu nome é José Claudemir, filho do Carlos Curpel. Ele acabou de mandar um abraço, meu irmão Júnior aí. Meu irmão, encontrei ele aqui na 277. Eu daqui a pouco tô passando aí o shoppingzinho, sentido realeza, vindo lá do Paranaguá. Trabalho no Bitrem. Aí, movimentando esse país aí.
0: Maravilha.
2: Escutando a nossa FM aí, manda um abraço, meu pai, minha mãe. Manda um abraço pra eles lá.
0: Valeu, meu amigo. Obrigado pela carona, obrigado pela sintonia. Vamos que vamos.
3: Bom dia, Veraldo.
0: Dia.
3: Toca uma música pra nós aí. Edilson Ferreira de Oliveira, aqui do assentamento, em Rio Bonito do Iguaçu, no Rio Lambari. Toca pra nós uma música aí. E vamos que vamos. Que hora que dá pra tomar um gole?
0: Eita, valeu, meu amigo. Obrigado pela sintonia aí, Edilson Ferreira, né?
4: Trabalhar mais um pouquinho e depois potega.
0: Eita, um abraço, bom dia.

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0: Eita, sexta-feira, turma. É Praça Negra, ao vivo em Shoppingzinho.
1: Juliana Paz.
0: Só no sapatinho. Eita.
2: Obrigado. Obrigado pelo carinho.
3: Prazer.
0: Quer participar do sorteio do ingresso?
3: Obrigada.
0: Corra pro zap.
2: Essa pessoa maravilhosa que você
0: manda seu nome completo aí, a frase me leva junto com você.
3: Obrigada. Você não tem noção de quantas pessoas a gente tocou com essa música. Quantas Maria da Paz tomaram coragem. Não é? Um beijo, minha gente. Raça Negra, amo vocês.
0: Manda aí, corra pro zap, manda seu nome aí pra concorrer no ingresso pra esse showzaço. É sexta-feira, dia dos namorados, viu?

0: Maravilha, maravilha. Tá na nossa, tá no Manhã 102, tá com o Everaldo Cândido.
1: Tá bom demais.
0: 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Alô, bom dia, Ademir Oliveira, acompanhando a programação aí no Frei Vito. Obrigado pela sintonia.
2: Bom dia, Beraldo.
0: Dia, fala comigo.
2: Anselmo Cardoso, gostaria de participar do sorteio dos ingressos do show, do Raça Negra.
0: Tá concorrendo aí, minha amiga.
3: Bom dia, Everaldo. Programaço aí, não deu pra peleia hoje, estamos em casa aqui fazendo uma caipirinha de boa. Viu, guri, eu perdi meu telefone, é o Leonildo Sacão, manda uma música pra nós aí, ó, aquela homem leva junto pra você ali, é o programa. Vamos comprar esses ingressos, tô com o telefone da minha namorada, beleza?
0: Valeu, Leonildo.
3: Mas mais tarde eu vou ter que procurar outro pra mim.
0: É o jeito,
3: tudo
0: né?
3: Tudo de bom,
0: tudo de bom e de belo, obrigado pela audiência.
4: Bom dia, meu amigo Everaldo.
0: Bom dia.
4: Estamos na peleia ouvindo o teu programa.
0: Valeu, meu amigo.
4: Olha,
0: obrigado.
4: Pra mim, um Pedro Paulo e Alex, ato de bravura. Beleza, Everaldo?
0: Falou.
4: A nossa tá bom demais.
0: Um abraço, bom dia.
5: Bom dia, meu amigo Everaldo. Tudo certo?
0: Certo, fala comigo.
5: Everaldo, acho pra nós ir uma do Porca Véia lá, Fazenda da Viúva. Manda pra minha mãe lá do Bar Nossa Aparecida. Ela tá de aniversário hoje, completando mais um ano de vida. E a dona Clarinda, de Freitas Riba, completando mais um ano de vida, 63 anos de vida hoje. Fazendo aniversário hoje. Manda essa marca pra ela lá, beleza, Everaldo?
0: Falou, meu amigo. Um abraço, obrigado pela sintonia. Negão Pedreiro também tá ligado aqui na programação. Obrigado pela preferência. Valeu, Negão. Tudo de bom e de belo. Tá valendo aqui também.

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1: Olá, meus amigos, aqui é o deputado estadual Gugu Bueno. Hoje, nessa conversa semanal que temos toda semana aqui na rádio, eu quero falar com você, motorista, e também com quem está perto de renovar a carteira de habilitação. Entrou em vigor na semana passada a lei que permite a renovação automática da CNH para os chamados bons condutores. Desde dezembro, algumas mudanças estavam valendo de forma provisória, mas agora tem força de lei. A renovação automática vale para o motorista que não teve pontos ou infrações registradas na CNH nos 12 meses anteriores ao vencimento e que esteja cadastrado no Registro Nacional Positivo de Condutores, também chamado de Cadastro do Bom Condutor. Antes, para renovar a CNH, o motorista precisava abrir o processo no DETRAN, agendar exames, pagar taxas e aguardar a emissão do novo documento. Com a nova lei, quem se enquadra como bom condutor pode ter a renovação feita automaticamente, com a emissão gratuita da CNH digital. Mas o exame médico continua obrigatório. A proposta inicial dispensava essa etapa, mas o Congresso mudou o texto e manteve a avaliação de aptidão física e mental para verificar se o motorista tem condições de continuar dirigindo com segurança. Para renovar, é só baixar o aplicativo CNH Brasil, entrar na opção Condutor, depois em Cadastro Positivo e Autorizar. A CNH digital é aceita como documento oficial em todo o Brasil. Quem optar pela versão digital pode usar a CNH pelo celular. Mas quem quiser o documento físico também pode pedir no DETRAN, pagando R$ 90,10. Vale lembrar que a renovação automática não vale para motoristas com 70 anos ou mais. Para quem tem mais de 50 anos, ela só pode ser feita uma vez. E quem tiver multa ou pontos nos últimos 12 meses, continua tendo que fazer a renovação pelo processo normal de sempre. A validade da CNH segue sendo por idade. 10 anos para quem tem menos de 50 anos, 5 anos para quem tem entre 50 e 69 e 3 anos para os motoristas que têm 70 anos ou mais. Se antecipando essa mudança, aqui no Paraná, o governador Ratinho Júnior propôs, e nós aprovamos na Assembleia Legislativa, a redução de 55% no valor dos exames obrigatórios para tirar ou renovar a CNH. O exame de aptidão física e mental, que antes custava R$ 127,00, agora custa R$ 60,00. A avaliação psicológica, que antes era R$ 277,00, passou para R$ 120,00. Ou seja, os dois exames, que custavam mais de R$ 400,00, agora custam em torno de R$ 180,00. Essa redução das taxas faz parte de uma série de medidas adotadas no Paraná para diminuir o custo e a burocracia, como a redução de 45% no IPVA, que nós aprovamos no ano passado, com a alíquota caindo de 3,5% para 1,9%. O Paraná passou a ter o menor IPVA do Brasil. E contrariando quem torcia contra, a medida deu certo. Quase 3 milhões de veículos estão com IPVA em dia nesse ano. As quitações cresceram 12% e a inadimplência caiu 9%. Os emplacamentos aumentaram em 40%. Isso mostra o óbvio, mas que nem todo gestor tem coragem de colocar em prática. Quando o Estado reduz o peso no bolso do cidadão, muitos conseguem se regularizar. Então, se a sua CNH está perto de vencer, confira se você está no cadastro do bom condutor e quem dirige sem infrações e com responsabilidade agora tem menos burocracia e menos custo na renovação. Um grande abraço, que Deus os abençoe, fiquem todos bem e tenham uma ótima semana.
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0: e Shoppingzinho.
1: Irmãos e irmãs, louvado seja nosso Senhor Jesus Cristo, para sempre seja louvado. Hoje, dia 10 de junho, quarta-feira, do ano do Senhor de 2026, o dízimo sustenta a missão. E nós estamos no mês do dizimista, junho. Você já pensou em quantas coisas acontecem na sua paróquia graças ao dízimo? A catequese, as celebrações, a manutenção da igreja, ajuda aos pobres, a visita aos doentes, nada disso acontece sozinho. A igreja vive da fé e da generosidade dos seus filhos. Quando você entrega o seu dízimo, você não está apenas contribuindo financeiramente, está evangelizando junto. Vou repetir, está evangelizando junto. Está sendo parte ativa da missão da igreja. O dízimo é a forma mais bonita de dizer: eu amo a minha igreja e quero que ela continue viva. Participe, faça a sua contribuição. E a sua contribuição faz a diferença, sim. Neste mês, durante todas as missas, sábado e domingo, a pastoral do dízimo receberá as contribuições antes e depois da missa. Muito obrigado pela sua contribuição. Graças a ela, a igreja faz as manutenções necessárias e consegue ir adiante na evangelização. Deus recompense sua generosidade. No próximo sábado, festa de Santo Antônio. Haverá na missa das 19 horas a bênção de Santo Antônio e também a bênção dos namorados. Dia 20 de junho, sábado, haverá formação com o padre Dilonei sobre a ação evangelizadora na Diocese de Palmas Francisco Beltrão. O encontro irá começar às 8h30 no Auditório São Francisco. Inscrições na Secretaria Paroquial. Missas. Amanhã, quinta-feira, dia 11, 19 horas, Capinzal. Dia 12, sexta-feira, 19 horas, Passo da Erva e 19h30, Campina. Dia 13, sábado, 10 horas, Ponte Alta. 14h30, Capitel Santo Antônio. 19 horas, Matriz e Bairro São José. Dia 14, domingo, 8 horas, Matriz. 9h30, Santo Antônio. 10h30, Campinas. E 19 horas, Matriz. E abençoe-vos o Deus Todo-Poderoso, Pai e Filho e Espírito Santo. Amém. Paz e bem.

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6: 12 horas. 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

Agora 12:03, boa tarde amigos e amigas de Shoppingzinho Região, hoje é quarta-feira, 10 de junho. Estamos iniciando Rotativa 102, apresentação Marcos Ferreira. Para hoje, segundo o CIMEPAR, a previsão de 26 milímetros de chuva. Temperatura mínima 13 e a máxima 17 graus. 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

0: Secretaria da Fazenda do Paraná busca 460 ganhadores de prêmios esquecidos do Norte Paraná. Coordenador estadual de Consegs empossa novos membros no Candói. Concurso para professores tem mais de 1000 inscritos em Pato Branco. Hoje à noite tem São Miguel Futsal e a Cel Shoppingzinho pela Liga Silver de Futsal. Polícia Civil prende homem por homicídio, tentativa de homicídio e lesão corporal em Pato Branco. Incêndio ambiental mobiliza a brigada comunitária em Shoppingzinho. Homem de 51 anos de idade perde a vida em grave acidente em Pato Branco. Polícia Civil identifica autor de furto qualificado e prende em flagrante receptador em Mangueirinha. 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
0: 12 horas e 5 minutos. Mais informações da previsão do tempo para hoje com Lisandro Jacobsen.
3: Nesta quarta-feira, temos um ambiente atmosférico bem mais instável no Paraná. Isto porque um ar quente e úmido em níveis médios da troposfera avança pelo estado e forma nuvens de chuva em todas as regiões. Aliás, já choveu com um pouquinho mais de intensidade na área de divisa com Mato Grosso do Sul e também de fronteira com o Paraguai. Mas rapidamente ao longo do dia, pela manhã e início de tarde, essa chuva se alastra para todas as regiões paranaenses. Algumas pancadas fortes são esperadas, inclusive com bastante trovoadas ao longo do dia. Não se descarta também algumas rajadas de vento, mas hoje não com tanta severidade. O problema é que o acumulado de chuva pode ser expressivo num curto espaço de tempo, ou seja, aquela pancada que vem forte e depois ameniza. Em função desse tempo mais instável, hoje as temperaturas oscilam pouquíssimo. Teremos amplitude térmica baixa em todas as regiões paranaenses. E não há indicativo de termos temperaturas superiores aos 20 graus no estado durante esta quarta-feira. Máximas de apenas 18, 19 graus em toda a faixa norte. As temperaturas mais baixas serão registradas na área de divisa com Santa Catarina, perto dos 10 graus dos termômetros. E o tempo permanece bastante instável na quinta-feira em todo o meio oeste. E na virada para a sexta, de novo volta a chover também nas outras regiões paranaenses. Por isso é muito importante acompanhar os boletins e avisos do CIMEPAR, assim como os alertas emitidos pela Defesa Civil do Estado. E em nosso site cimepar.br, tu podes acompanhar a previsão detalhada para o teu município nos próximos 15 dias. 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
0: 12 horas e 7 minutos. E a Secretaria da Fazenda do Paraná busca 460 ganhadores de prêmios esquecidos do Nota Paraná.
4: A Secretaria de Estado da Fazenda está à procura dos 460 ganhadores de prêmios de R$ 1.000, sorteados pelo programa Nota Paraná ao longo do último ano e que não resgataram o valor. São consumidores de 159 municípios que informaram o CPF nas notas fiscais na hora da compra, foram contemplados nos sorteios, mas não fizeram o saque. A principal preocupação, segundo a coordenadora do programa, Marta Gambini, é que alguns desses valores estão prestes a expirar.
5: Nós temos vários acompanhamentos do programa Nota Paraná, o acompanhamento da geração de créditos, acompanhamento dos sorteios e um dos acompanhamentos em relação aos prêmios que não são resgatados. Quando a gente verifica uma quantidade muito grande de prêmios não resgatados, aí sim nós costumamos procurar o cidadão, avisar para que ele não deixe cancelar esses créditos e nós faremos isso em outras cidades também.
4: Curitiba é a cidade com o maior número de prêmios esquecidos. Foram 159 pessoas contempladas entre junho do ano passado e maio deste ano, que ainda não resgataram o valor. Cerca de um terço de todo o estado. Em seguida, aparecem Londrina, Guarapuava e Ponta Grossa. Segundo dados da Secretaria da Fazenda, mais de 57 milhões de reais em créditos e prêmios do Nota Paraná expiraram entre os meses de janeiro e maio deste ano. O número é 7% menor do que os 61 milhões de reais esperados no mesmo período de 2025. Ao longo de todo o ano passado, mais de 149 milhões e 700 mil reais deixaram de ser resgatados. As transferências para a conta corrente podem ser feitas a qualquer momento, a partir de R$ 5,00. Nesses casos, quando os créditos expiram, os valores retornam para o Tesouro do Estado e podem ser aplicados em serviços como saúde, educação e segurança. Ou seja, é revertido diretamente para o cidadão na forma de serviços públicos. Repórter Vitor Luiz.
0: 12 horas e 9 minutos. A Prefeitura de Coronel Vivida começou ontem a aplicação da nova camada asfáltica na estrada vicinal Liberapolese Ferri. A etapa teve início após a conclusão dos serviços de regularização da base da via, executados na tarde da segunda-feira. A obra integra um conjunto de investimentos voltados à melhoria da infraestrutura viária rural do município. Durante a execução dos trabalhos, o trânsito permanece operando em meia pista no trecho em obras. A administração de Coronel Vivida orienta motoristas e moradores a redobrarem a atenção ao trafegar pelo local. Após a conclusão desta etapa, os serviços irão avançar em direção à comunidade de Palmeirinha. Além da pavimentação da estrada vicinal, o projeto contempla também a construção de um trevo de acesso ao Grupo Penha S.A. A estrutura tem como objetivo organizar o fluxo de veículos pesados que circulam pela região e aumentar a segurança dos motoristas que acessam ou deixam a empresa. Segundo a Prefeitura de Coronel Vivida, a implantação do trevo vai contribuir para melhorar as condições do tráfego em um dos pontos com maior movimentação de caminhões no município. O investimento na obra será de R$ 9.077.803. 12 horas, 11 minutos. Depois do intervalo comercial, concurso para professores tem mais de 1.000 candidatos em Pato Branco.
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0: 12 horas e 12 minutos. A Prefeitura de Pato Branco realiza no próximo domingo as provas do concurso público edital 002/2026, destinado ao provimento de cargos na área de educação municipal. A aplicação das provas ocorrerá na Universidade Tecnológica Federal do Paraná, UTFPR, campus de Pato Branco, reunindo mais de 1.000 candidatos aptos a participar do certame. Ao todo, o concurso registrou 1.470 inscrições para diferentes cargos da rede municipal de ensino. Após a análise documental, 1.056 candidatos tiveram a inscrição deferida e estão habilitados para fazer a prova objetiva. O certame contempla vagas para cargos de professor, professor de educação infantil, professor bilíngue, professor de educação especial, professor de educação física, professor de educação especial, deficiência visual e intérprete educacional para Libras. A Prefeitura reforça a importância de que todos os candidatos consultem antecipadamente o cartão de convocação. O documento contém informações essenciais, como o local exato da prova e a sala onde cada participante deverá realizar o exame. 12:13. O coordenador estadual dos Conselhos Comunitários de Segurança, Consegues, esteve em Candói ontem para a posse dos novos integrantes do Consegue local. A cerimônia reforça a participação da comunidade em ações voltadas à segurança pública. Confira os detalhes na reportagem de Evandro Artuzzi.
8: Segurança Pública em debate. Na tarde desta terça-feira, dia 9 de junho, o coordenador estadual dos Conselhos Comunitários de Segurança, junto à Secretaria de Segurança Pública do Estado do Paraná, Coronel Xirad, esteve no município de Candói. Na ocasião, se reuniu com vereadores, representantes do Poder Público Municipal, da Polícia Militar, da Defesa Civil e com os novos membros do Conselho Comunitário de Segurança. Coronel Xirad aproveitou o momento para destacar a importância que tem o Conselho Comunitário de Segurança.
9: Nós estamos aqui no município de Candói, dando posse aos novos integrantes do CONSEG, Conselho Comunitário de Segurança do município. O objetivo principal, ser um elo fundamental, onde se traz a comunidade, a sociedade civil organizada, junto das autoridades, Poder Legislativo, Poder Executivo, principalmente municipal, junto com também as forças de segurança, dando cumprimento no artigo 144 da Constituição Brasileira, onde estabelece segurança pública é dever do Estado, direito e responsabilidade de todos. O Consegue um excelente lugar, uma grande oportunidade para que venha exercer essa responsabilidade. Participe das reuniões do Consegue do seu município. Venha, nos contem aquilo que nós não sabemos e não estamos vendo. Ajude a fazer com que o seu município seja um lugar melhor para se viver. Precisamos de você, cidadão, que esteja junto conosco, ombreados, para que o nosso município seja um lugar melhor para educarmos e formarmos nossos filhos.
8: Como é que a Secretaria de Segurança, através desse centro dos Consegues, consegue auxiliar os Consegues nos municípios, Coronel?
9: Nós passamos conversando, fazendo reunião, instruindo de como se deve conduzir um Consegue e damos todos os assessoramentos que eles necessitam. Inclusive com reuniões, apresentações, várias pautas e as demandas que nos encaminham, nós enviamos para cada autoridade que é responsável em dar uma devolutiva para aquilo que a sociedade anseia na sua segurança.
8: Representando o presidente Anderson Lineu Martins, o vice Nilson Portela, o gaúcho, destaca que o novo conselho pretende trabalhar muito para melhorar as questões de segurança no município, não só na cidade, mas também abrangendo todo o interior.
10: A partir de agora a gente vai fazer um trabalho diferenciado, levar informação, como agir, aonde agir, quem procurar, quem não procurar, sabe? E fazer um trabalho com a população geral, né? Para que todos sejam beneficiados com esse novo, com essa nova jornada, né? Essa nova oportunidade que a gente está tendo, a primeira vez nesse segmento, né? Mas com um engajamento verdadeiro e bastante disposição para que seja feito um trabalho bom, né? E que todos sejam beneficiados, né? Num futuro bem próximo. Aí.
8: A ideia é engajar também a população do interior do município?
10: Isso. A população do interior foi citado também, né? Que é uma obrigação também, né? Por causa que a população do interior do município também faz parte do município, né? Porém, como foi citado aqui, às vezes tem uma, como que eu posso falar uma palavra, uma desvantagem, né? Sobre a segurança pública, né? Porque nem todos os recursos chegam até o interior. A gente vai fazer um trabalho para que isso seja engajado e que todos tenham a mesma preferência, né?
8: Para a Polícia Militar de Candói, o Conselho Comunitário de Segurança também tem uma importância muito grande nas manutenções e ações que são realizadas diariamente. Foi o que revelou o comandante do pelotão local, Sargento Walton.
11: Segurança Pública é dever de todo cidadão, né? Responsabilidade do Estado, dever de todo cidadão. Então, é, nessa junção de todos esses argumentos aí, a gente consegue chegar a um bem comum, que é a segurança pública do município do Candói, né? Hoje temos, graças a bastante investimentos aí no município, câmeras de segurança está sendo ampliado, ajuda, auxilia muito na situação da segurança pública. A povo aí tem muito receio, a câmera está multando, inteligência artificial. Como já foi explanado aqui, gente, se participou da reunião, teve esse conhecimento. Hoje todo cidadão que é condutor não deve ter o medo de ser notificado por uma notificação de trânsito, por questão que já passou por um curso, fez habilitação, então é consequência. Então está sabendo que está sujeito. Mas não focando na situação de trânsito, aí a punibilidade por multa de trânsito, mas da segurança pública em si. As câmeras têm auxiliado muito, juntamente com denúncias da comunidade, com a instituição e com o Consegue também, para desvendarmos aí bastantes listos que acontecem no município. Um exemplo clássico que teve aí foi uma situação de furto de móveis, de caminhões aí na região. A gente conseguiu rastrear e chegar até os autores, que são do estado de São Paulo, por questão da inteligência artificial das câmeras. Foi captada a placa, foi feita a sequência de onde esse veículo passou e ele se dirigiu ao estado de São Paulo. O veículo era de São Paulo, então já temos autoria. Teve até no município de Irati uma pessoa que foi autuada, foi presa lá com os módulos, inclusive aqui da nossa região. Então, é sim, reforçar para a população que participem da segurança pública do município é muito importante. E para dar um retorno também, às vezes, situações que a gente acontece no município, a gente não tem o pós-crime, vamos dizer assim, né? Então, o policiamento está sendo muito bem feito e a comunidade tem participado bastante através do Consegue também.
8: Muito mais do que discutir ações de segurança pública, o Conselho Comunitário de Segurança tem também outras atribuições, conforme defende o próprio Coronel Xerrar.
9: Segurança pública nós não podemos olhar de uma forma verticalizada, onde seria como, exemplificando, abrir um grande guarda-sol onde em cima está escrito polícia e a comunidade fica lá embaixo se espremendo para se sentir segura. Essa é uma visão míope. Nós temos que olhar de uma forma na horizontal. Segurança pública é o Poder Judiciário, é o Ministério Público, as forças de segurança, Poder Executivo e Legislativo a nível municipal, estadual e federal, é a educação, é a saúde, é o comércio, é o empresário, enfim, somos todos nós.
0: Agora são 12 horas e 21 minutos. Depois do intervalo, informações do esporte.
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0: Feijão carioca, saca de 60 quilos, de 230 a 270. Feijão preto, de 180 a 190. Milho, de 53,30 a 58. Soja industrial, de 114,20 a 116. Trigo, R$70.
14: Cotação do mercado agrícola. 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

0: Muito boa tarde, sejam todos bem-vindos a mais um Placar da Nossa desta quarta-feira chuvosa em Chopinzinho em toda a região. Agradecendo a você pelo carinho da sua audiência, da sua sintonia. Você que nos acompanha pela poderosa internet e também no 102,9, almoçando com a gente ou se deslocando nas rodovias da nossa região. Obrigado pelo carinho. 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E mais que especial hoje, né, Marquinhos Ferreira? Temos vários jogos aí nessa sequência de semana. Tem hoje, pela Liga Nacional, Silver Acel e São Miguel. São Miguel e Acel, jogo importante. Acel pode assumir a liderança da Liga Nacional Silver. E também teremos aí jogo no sabadão, Brasil e Marrocos. Marrocos e Brasil, estreia do Brasil na Copa. Semana passada o povo estava mais iludido do que confiante com a seleção brasileira. Vamos pegar o palpite do pessoal também. E mais do que nunca, tema de hoje aqui com os nossos convidados, com o Rodrigo, com a Sandra. Vamos falar do jogo de domingo pela Copa da Liga, jogo de mata-mata. A Cel pode, eliminou o Pato, né? Pode eliminar o todo poderoso Jack, o Joinville, jogando em casa. O torcedor tem que comparecer e acompanhar também com a gente. E teremos aí torcida. Hoje nós vamos falar da torcida da Acel Chopp e toda a preparação para domingo, como que vai acontecer para que esse jogo tenha aquele ambiente de eliminação pro Jack, né? E classificação da Acel. E você que participa conosco, dê o seu palpite pro jogo de domingo, Acel e Joinville pela Copa da Liga. E se você acertar, estará concorrendo já na semana que vem ao Pix de R$50. É cinquentão, né, Marquinhos Ferreira? Boa tarde.
1: Boa tarde, Cleiton. Aos convidados que hoje estão aí participando com a gente. Ô, cinquentão, ajuda, né?
0: Cinquentão, rapaz, é isso aí, né? Então.
1: Vou participar também.
0: E qual é o seu palpite, Marquinhos Ferreira? Você está concorrendo, com certeza.
1: 2-1 pra Cel.
0: 2-1 pra Cel. E já estão conosco aqui os chefes supremos da Acel Chopp.
1: Apertadinho,
0: na mesma hoje imagem. Tem um probleminha numa câmera aqui, estamos tudo junto aqui, né? Vamos falar com a Sandra, primeiramente. Sandra, seja bem-vinda, boa tarde. Já viveu muito esse ambiente lá, mais diretamente. Hoje está também mais frequentando a Cel Chopp, uma torcida da Cel que vem fazendo sucesso em todas as transmissões, né? Seja bem-vinda, boa tarde.
2: Boa tarde, Cleito. Boa tarde, Ferreira. Boa tarde a todos que estão assistindo e ouvindo, né? Sim, estamos aqui para fazer um convite, né, para domingo. É, vai ter um belo espetáculo no ginásio, com certeza. E a gente vai ter uma programação bem extensa e vamos começar cedinho domingo a programação.
0: É isso aí, a expectativa pro jogo e o palpite já também vai concorrer, né, o Pix, né, Sandra?
2: Eu, na verdade, não vou dar palpite.
0: Ah, daí não. Aí tá de brincadeira, né, Marquinho?
3: Eu sou
0: diria um
3: vai
0: amigo meu lá do São Luís, tá com medinho?
2: Não, né? Pelo contrário, eu tô muito otimista, e esse meu otimismo me deixa...
0: Empate é pênalti, né?
2: Prorrogação e pênalti.
0: Eu acho que vai dar pênalti.
2: Não, não
0: o
2: vai.
0: O que vai pegar no final o pênalti lá.
2: Não, não vai ser tão sofrido assim.
0: Pra você sofrer bastante ali, não. Sandra.
1: Desde que nós ganhe, né?
2: Desde que nós ganhe. É, desde que a gente ganhe.
3: Se puder sofrer menos, melhor.
0: Eu acho que pênaltizinho, o Hulk entra no último pênalti, pega e sai lá, festa.
3: Olha,
0: e
3: vende o último e bate o último e faz o gol.
0: Tá tudo dominado, né?
2: O goleiro Linha, um gol do Hulk, do João Neto, de goleiro Linha, também não é nada mal, hein?
0: Então, Rodrigo, você dá um palpite, né? Fala aí, seja bem-vindo, boa tarde primeiro, né?
3: Boa tarde. Obrigado pela oportunidade de estar falando com vocês e muito obrigado pelo convite. Eu sou muito otimista, acho que vai ser uns 3-0 a Cel.
0: 3-0 pra Cel? Acho que,
1: Bom, otimismo desse, hein?
3: Assim, eu acho que, desculpa te interromper, eu acho que a gente vai fazer 1-0 e eles vão pra cima, o goleiro Linha, e a gente vai matar, hein? Vai ser 3-0 pra festa da cidade aí.
0: Muito bom. Eu acho que vai dar 2-2, depois prorrogação empata de novo, vai pros pênaltis e o Hulk pega o pênalti. O pessoal já tá mandando aqui, ó. Temos, mandar um alô aqui pro Laertes Gires lá de Sulina, nosso amigo Vitor Gregolin, conhece? O Vitinho, corintiano, Celso Langer, a Gema Correia, o nosso amigo Quinho Maia, sócio torcedor da Selva em lá de Sulina, todo jogo. E mas sabadão ele vai ter um arraiado Quinho, tá? De aniversário, vai fazer uma festa junina.
2: E não lá. Convidou Quinho. É, assim, é.
0: Agora eu já falei pra todo mundo também.
3: Um abraço, mas ele pode estar conectado, né, Nando?
0: Laércio Spanius, que dá 2-1 pra Céu, Vitor Gregolin, Sandra que manda em tudo, a Janete P7 diz que dá 3-1 pra Céu, Laércio 3-1, o meu amigo Daniel Pertussati, também conhecido como auxiliar de Bochófilo, lateral Isopor, Gislaine de Faveri, 4-2 pra Céu, Ana Paula Schmidt 3-2 pra Céu, também a Cleonice Grabin, diz que dá 3-1 pra Céu, rumo à liderança. Um abraço pro Carlão Ordina, também o pessoal que vai mandando o seu recado. Lembrando que você manda recado no Facebook, ou pro Ferreira também, no nosso WhatsApp, no 4698413-4946. Vocês também mandam seu palpite, estará concorrendo se você acertar o resultado. Fala um pouquinho, Sandra, pra nós, da a Céu Chopp, né? Dessa torcida organizada, que nas transmissões da Liga é falada, nas transmissões dos todos os jogos da Céu, já tá ficando famosa essa torcida. Como é que é? O pessoal quer participar? Como é que funciona aí este grupo da Céu Chopp, que hoje é uma torcida organizada bastante ativa ali com relação aos jogos da Céu?
2: Então, a Céu Chopp nasce em 2024, né? Um grupo de amigos aí, mais especificamente, até já mandar um abraço aí pro William, pro Mano, né? O Rodrigo também já estava junto, né? Rodrigo nasce lá em 2024, quando eu ainda estava trabalhando na Céu. E ela surge, nossa, eu acho que foi assim uma boa sacada. Ela é... Já vi, inclusive, ontem num jogo aí que tem uma outra torcida já copiando com a chopeira na arquibancada.
1: Eu vi ontem também.
2: Mas nós fomos os primeiros, né?
1: Os pioneiros.
2: Mas é assim, eu acho que ideias boas tem que copiar mesmo, desde que a gente vá lá para torcer, para fazer um bom movimento e sempre com responsabilidade, né? Dentro, ali fora da quadra e apoiando o time. Mas deixar assim, até o convite, né? Às vezes as pessoas acham que esse é um grupo fechado. Não, ele não é. A gente faz. Pessoa que quer participar da Céu Chopp, ela é um grupo bem. É dinâmico. Há jogos lá, nós temos 8 a 10 pessoas, às vezes a gente tem 20. Então, assim, sempre pode chamar eu, o William, o Rodrigo,
3: até
2: né?
3: Até eu já percebi, Sandra, sim. O pessoal, eles têm essa curiosidade. Se vocês estiverem no ginásio e a gente estiver lá concentrado no nosso canto, pode chegar lá, conversar com a gente, é para quem quiser participar. Assim, a gente adiciona no grupo, toda vez que tem o jogo, a gente faz a chamada ali de quem quer participar. É jogo a jogo, não é nada fechado, é quem tem mesmo interesse de participar.
2: E não é obrigado todo jogo, tem jogo isso. Que a gente também não consegue, e a gente paga, né, deixar bem claro que a gente paga o chopp, paga uma parcela lá, dependendo cada jogo, quantidade de chopp que
3: pega. Não tem mensalidade também.
2: Não tem mensalidade, né?
3: Então é pago o chopp que é consumido no dia mesmo.
0: E a ideia é, claro, né, daqui a pouco ter um uniforme, uma camiseta, eu tô vendo você já com uma blusa, que legal, né? Vira aí, vê se o Ferreiro orienta a gente aí, ó. A Céu Chopp, consegue pegar aí?
1: Pega.
0: A Céu Chopp, joguem o copo que bebemos.
3: Joguem
0: como bebemos. Então tá aí.
1: A logo é bem sugestiva, né?
2: Não que a gente beba tanto assim, mas é pra ele jogar
0: tem
2: bem.
0: Tem que beber mais bastante, pra ele jogar bastante, né?
3: Imagina, se depender do que esse povo bebe, campeão do mundo, cara.
0: Aí
3: o
0: aí
3: é mundial.
0: Também, né? Então, faça um convite. Faça um convite aí pro pessoal pra domingo, né? Eu acho que é importante. Sei que tem transmissão, né? Sim. Como no horário, não é muito.
1: O pessoal vai estar lá de manhã já.
0: Muito bom, né? Essa programação pré-jogo, né? E o convite pro pessoal estar lá fazendo esse aquece, esse claro. Esquenta. Uhum. E também, né? Depois pra estarem no Dionísio. Eu acho que a importância, por mais que o horário não seja, né? Não é um horário muito bom, mas a importância de estar no ginásio e transformar num caldeirão aí pra que a Céu conquista a vitória.
3: Posso falar um pouquinho?
2: Bom,
3: então, a ideia dessa fanfest que a gente está chamando, ela já tinha surgido há muitos dias de jogos, a gente conversava sobre isso, fazer alguma coisa antes do jogo, né? E nada melhor começar com um jogo desse tamanho, né? A gente vai ter uma das melhores equipes aí do Brasil, talvez até, não vamos exagerar, o futsal brasileiro é um dos melhores, estão os melhores do mundo, né?
1: Hoje é o time a ser batido,
3: pois né? No Brasil. Então, a gente tendo essa equipe como Joinville aqui na nossa cidade, é uma excelente oportunidade de promover um evento que, além do jogo, que dispensa, né, a apresentação da importância, a Céu Chopp pensou que poderia ser um evento para toda a cidade participar, né? Um evento antes, durante e depois do jogo. Além do jogo, tem outras coisas. O jogo seria só mais um evento do dia, né? Então, daí surgiu essa campanha que a gente começou a trabalhar juntos para fazer essa fanfest, né?
2: Até para complementar, é importante falar, assim, a gente está trabalhando com parcerias, né? Então, a gente começa no domingo, 7 horas da manhã, o Farrancho vai estar presente,
0: vai ter
2: uma
0: machada,
2: né? Uma machada, uma roda de mate. É um domingo em família, o que a gente chama assim, é um domingo em família, né? Então, vai ter lá às 7 horas da manhã, a gente começa com a mateada, né? E gaita, violão, chimarrão, um café compartilhado, né? Então, cada família, cada um que vai, leva aquilo que comeria com as suas pessoas na sua casa, né? Vai ter uma mesa lá à disposição. Temos brinquedos, né, e brincadeiras para as crianças, todas gratuitas. A gente vai fazer mini gincanas, chute ao gol, brinquedo inflável, isso, cama elástica para a criançada, tá? Aí. Só que lembrando que é só até o horário que inicia o jogo, né? Daí depois, como não tem ninguém que pode ficar responsável, exato, lá. É o pessoal das artes também, eu não sei falar com Maruá.
3: Isso, é Maruá.
2: É, o pessoal vai estar presente também com nós lá. E vai ser, acho que um domingo, assim, claro, vai ser frio. Mas a gente espera que não tenha chuva para que a gente possa realizar tudo aquilo que a gente está sonhando em fazer.
3: Eu acredito que seja uma confraternização, assim, uma oportunidade de celebrar Chopinzinho, sabe? A cidade toda, devido ao grande evento que a gente vai receber. Então, é uma oportunidade muito boa para todo mundo estar junto ali, vivendo isso.
1: Se tudo correr bem, a festa segue à tarde.
2: Nossa, com 3 certeza.
3: A 0, né? Com 3 a 0, 50 para também,
2: uma,
3: né?
2: Uma coisa só antes que eu esqueci de falar, Cleito e Ferreira, é que o Maurílio da Liga vai estar gravando o programa da Liga Nacional com nós, legal, com o pessoal que estiver lá no domingo pela manhã. Então, alguma coisa da galera, torcida. Enfim, é um programa.
3: Eles fazem um pré-jogo lá de fora. Então, isso, a ideia é mostrar o que é um dia de jogo em Chopinzinho, né? O Secato, acho que entrou em contato, isso, com o pessoal, conseguiu. Então, eles vão ter um repórter e um câmera.
0: É importante a presença, isso, do torcedor.
3: Isso.
0: E uniformizado, né?
2: Usar não, uniformizado. Isso, aí é, isso é um pedido muito especial, não, nosso. É muito usar a camisa, né, da Cel.
0: Usar a camisa da Cel. O pessoal aqui, ó. 3-1 pra Cel. Aqui a família da Clarice Burguete lá. 3-2, 2-1. Vai perder. O Felipe diz que dá 5-1. Compadre, pro adversário também. O João... 1-3. O pessoal também tem os que.
3: Eu acho que tem os que estão torcendo para se perder, pelo menos ganha um 50, vai ficar feliz.
2: Né? Vamos pro resultado. Inclusive, se quiserem gastar os 50 lá na Cell Shop.
0: Isso. O Quinho diz que dá 3-2, a Silvana Andrei 2-0, a Noeli e o Luizinho Becker 3-2. Né? O José Roberto Hesner diz que a Sandra não bebe. Não bebe, Sandra.
2: Beto.
0: Que come com farinha.
2: Beto, será que você bebe, é meu amigo, hein, Beto?
3: A Sandra, ela pede pra servir só a metade do copo. Ela tem esse costume. Não enche
2: todo o copo. Não enche meu copo. Por isso que eu bebo bastante.
0: Ah, então você... Várias vezes.
2: Várias, né, vezes, é, exato.
3: Serve. Aí dá a impressão que ela bebe muito. Não, é que é aos poucos,
2: obrigado,
3: né?
2: Obrigado, Rodrigo.
0: Então fica aí para o microfone aberto para vocês fazerem o convite, então, pro pessoal estar domingão lá acompanhando esse jogo. O teu palpite é
3: 3-0,
0: da Sandra sem palpite. O meu é pênalti.
2: Fala, Heitor.
0: Quanto
3: você acha que
0: vai
3: dar?
0: Torce para que time, Heitor?
4: Torce pra Cel.
0: E para que time de futebol? Palmeiras?
1: Gremista?
4: Ah, vascaíno.
0: Vasco! Vascaíno, rapaz.
3: É a primeira
2: vez que eu vi o vascaíno. Que orgulho desse pai.
0: E a Cel, qual que vai dar o resultado de a Cel domingo?
4: Vai estar 2-0.
0: 2-0 pra Cel, Heitor.
2: Convida as crianças lá da escolinha, Heitor, que treino com você pra ver.
3: Galera, vamos brincar aí, vai ter brinquedo.
0: Vamos lá, galera. Fala aí, vamos lá, galera. Domingão, que horas?
2: 7 horas da manhã.
0: 7 horas da manhã, acordar cedo, tomar aquele cafezão, fortinho, lá acompanhar a Cel, né?
4: Aham.
0: Vamos lá, galera. Fala aí.
3: Bora, galera.
2: Bora! Aí. Importante falar dos ingressos também, né, Cleiton?
0: Vai lá.
2: Até mandar um abraço às meninas da loja, lá, Tati e a Nadi. Estão lá vendendo os ingressos até hoje, 18 horas, R$20.
0: Opa, depois?
2: Até sábado, 30. 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Então, pessoal, se organizem.
0: E adiantem. Lá na Sulina, tem lá no Quinho, né? No Quinho, isso, tem a maquininha lá, quem também, quiser comprar. Saudade, onde que é?
2: Era pra ter no Marafon. Não sei, eu acredito que deva ter
0: então,
2: a máquina lá.
0: Lá na Sulina, quem quiser também, né? 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Que é hoje, é às 18 horas. Valeu, gente. Brigadão.
3: Muito obrigado.
0: Valeu. E que valeu. A Cel Shop cresça cada vez mais e que a Cel também conquiste os
2: títulos.
0: Mandar
2: um abraço pra galera, né? Pra galera da Cel Shop que está lá com certeza assistindo, e quem não estiver.
0: E pro Carlão abrir a mão depois e patrocinar o Shop nesse jogo.
3: Já que você tocou nesse assunto.
2: Já que você tocou nesse assunto.
3: Toda ajuda é bem-vinda, né? Toda ajuda é bem-vinda.
2: Um abraço, isso, galera.
0: Aí. Valeu, gente. Brigadão. Mandar um alô aqui pro amigo Fernando da Cressol. Tá lá almoçando com a Mariana, com a Rosana e com a Valéria, acompanhando a gente também, né? Obrigado pelo carinho de vocês. Fernando já tem um lugar cativo na frente da cabine lá, né, Marquinhos Ferreira? Todo jogo, ele falta churrasco,
1: cadeira cativa,
0: falta jantas, tudo livre pra ir assistir a Cel, isso sim que é
3: esse,
0: torcedor.
3: Esse domingo ele vai ter tudo isso, churrasco, vai, tudo, isso aí, tudo no ginásio.
0: Então tá aí, um abração pra Rose também, a gerente aqui da Cressol, que mandou um alô, que tá acompanhando a gente. Marquinhos, intervalinho comercial, na sequência voltamos com o mestre Gilberto Morando. Valeu, um grande abraço. pro Gilberto, que tá acompanhando a gente também, já fala conosco. Valeu.
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0: Voltamos ao placar da nossa, o pessoal dando aquela corneteada, né? Amigo Virgílio, saudades, que na 2x0 pro Jack, o José Curpel, Chopinzinho, 2x0 pra Céu, nosso amigo Gilberto Morando, diz que dá 3x1, e com ele que a gente vai falar agora, mestre Gilberto Morando, informações do taekwondo da Céu, o taekwondo de Chopinzinho.
10: Boa tarde, Cleito, Ferreira e a todos os ouvintes da nossa FM. Temos uma semana movimentada no taekwondo de Chopinzinho. Amanhã teremos exame de faixa da equipe Almeida Fight no ginásio de esporte, às 19h30. Né? Gostaríamos de convidar a todos aí que não conhecem um exame de faixa, não sabem como que funciona e gostaria aí de prestigiar. Então estão convidados a todos. A população do Chopinzinho, em especial aí as famílias dos alunos aí que serão examinados, estarão passando para o teste, né, da nova faixa. Nós estamos programando também um novo exame de faixa de graduação para os alunos aí que fazem parte do projeto, né, da administração municipal, qual treino no Parque do Lago e no ginásio de esporte, toda terça e quinta, né, e sábado. Para esses alunos aí a gente estará marcando, né, uma nova data devido à quantidade de alunos que estarão fazendo amanhã, então não vai ser possível a gente estar fazendo todos juntos, né? Teremos aí quase 100 atletas fazendo esse teste de exame de faixa no dia de amanhã. Estamos também no treinamento intenso, né, para participar do Paranaense, será aí de 19 a 21 de junho, né, desse mês, na próxima semana em Londrina. E Chopinzinho está se preparando aí, teremos aí, ó, uma perspectiva de participar aí com 20 a 30 atletas que irão participar do Paranense. O treinamento está bastante intenso, os atletas aí que disputam seleção, treinando em dois períodos, né, todos os dias aí só, mesmo com descanso no domingo, fazendo uma preparação para que possamos representar bem o nosso município, né, e classificar o máximo de atleta para representar aí a nossa cidade no campeonato brasileiro, que será em Brasília aí no mês de julho.
0: Tá aí, obrigado ao mestre Gilberto Morando. Para finalizar, só lembrando que domingão tem final aí do campeonato de futebol 7, né, Marquinhos Ferreira, às 14 horas do feminino, as patroas e alfa feminino, né, 16 horas Guarani e X7 veteranos, final do 40 mais, e às 17 horas Guarani Força Livre enfrentando São Francisco. E hoje tem congresso técnico, campeonato municipal de futsal de Chopinzinho, mais de 50 equipes. Lembrando que domingão também tem Chopinzinho na Copa Sudoeste, já venceu o primeiro jogo, agora joga aí pelo resultado de empate. E Sulina também terá em casa, venceu Palmas fora de casa, joga em casa também pelo resultado de empate. Seleção brasileira, eu acho que o Brasil vence por 3-1, Marquinhos Ferreira, seu palpite?
1: Eu ia falar 3-1, né? Mas então vou falar 3-0.
0: 3-0, 3-1 e 3-0. Aí, Marquinhos, valeu então? Assistir domingão a Shell e a equipe do Jack pela Copa da Liga. Valeu, gente. Obrigado pela participação de todos. Nós estaremos aqui salvando as participações durante a semana também. Se quiser colocar aí, né, Marquinhos, no Facebook, pra gente aí os resultados. Semana que vem a gente vai ver quem acertou. Estará concorrendo a um Pix de 50. Valeu, Marquinhos. Grande abraço. Até quarta que vem, gente. Com chuva aqui na região sudoeste. Valeu, tchau, tchau.
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0: 12:51, informações policiais com Evandro Artuzzi. Boa tarde, Evandro.
1: Olá, boa tarde, Ferreira, boa tarde a todos, trazendo aqui as informações da segurança pública regional no oferecimento da loja Paranaense e da Pedreira Candói. 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Na microrregião de Pato Branco, por parte da Polícia Militar, nas últimas horas, teve apreensão de veículos no bairro São João, em Pato Branco. Ontem, no início da tarde, a Polícia Militar abordou uma moto e um veículo, né, um Corsa Classic, e constatou irregularidades tanto na moto quanto no veículo. Ambos foram apreendidos e recolhidos ao pátio da Ciretran, lá de Pato Branco. Bairro Bela Vista, também Pato Branco, ontem, 2:20 da tarde, foi feita a abordagem de um veículo, de um Fiat Palio, também constatada irregularidade, sendo esse veículo apreendido aí por parte da Polícia Militar. Também teve cumprimento de um mandado de prisão lá em Pato Branco ontem, no bairro Alvorada. A Polícia Militar, através da equipe de policiamento com motos, abordou um homem que estava em via pública e, ao fazer a identificação, constatou que ele tinha mandado de prisão em aberto por crime de furto. A ação policial se destacou pela agilidade e pelo emprego de técnicas adequadas de patrulhamento, que confirmaram a ordem judicial e resultaram na prisão desse homem, o qual foi conduzido à cadeia pública de Pato Branco, onde permanece recolhido à disposição da justiça. No bairro Jardim Floresta, em Pato Branco, também teve situação de trânsito registrada, né? A Polícia Militar, em fiscalização lá através de várias equipes, observou o condutor de uma moto fazendo manobras perigosas. Ele transitava em apenas uma das rodas da motocicleta. Foi constatada a irregularidade, os policiais acionaram aí os sinais de abordagem, porém esse motociclista desobedeceu e empreendeu fuga em alta velocidade. Foi feito um acompanhamento tático que se estendeu por várias vias e bairros da cidade, gerando risco iminente à segurança de pedestres e os demais motoristas. A fuga só cessou no bairro Pinheirinho, quando o condutor perdeu o controle da moto e sofreu uma queda. Ele ainda tentou fugir a pé, mas foi contido pela equipe policial, né? Um rapaz de 28 anos de idade, aí foi conduzido até o batalhão da Polícia Militar para a elaboração dos respectivos procedimentos aí, para instauração aí dos procedimentos administrativos em relação a esta situação vivenciada por ele, né? Situação de trânsito aí em Pato Branco, ocorrências que mobilizaram a Polícia Militar nas últimas horas. Na região de Palmas, lá em Mangueirinha, ontem, a Polícia Militar, através da 12ª Companhia Independente, fez a prisão de uma pessoa por lesão corporal, violência doméstica e resistência, né? A PM, através aí da equipe do Canil, acabou recebendo informações aí de uma situação de violência doméstica, onde a equipe fez isolamento e tentou contato com o suspeito, mas não obteve sucesso. Foi acionada, então, uma outra equipe, solicitado apoio de equipes aí da Patrulha Rural e da operações com cães, que também não conseguiram estabelecer o contato com o suspeito. Decidiram então adentrar ao cômodo onde ele estava, sendo feito um disparo, né, para conter este cidadão usando um taser aí da polícia militar. Aí ele foi contido e encaminhado até a delegacia da Polícia Civil. Foi para o hospital, né, para uma avaliação, e depois encaminhado aí para a delegacia este cidadão que estava causando problemas em Mangueirinha, segundo o relato repassado aí pela Polícia Militar nas últimas horas. Também relacionado a Mangueirinha, a Polícia Civil divulgou hoje pela manhã, o delegado Breno Machado de Paula divulgou a prisão em flagrante de um homem envolvido aí com furto qualificado e receptação. A Polícia Civil acabou identificando o autor de um furto e prendeu em flagrante o mesmo no início da tarde de ontem, né? Um homem de 47 anos por crime de receptação. As investigações iniciaram após registro de ocorrência, que consta que no último dia 1º

0: de junho, por volta das 9 da noite, um homem adentrou em um estabelecimento comercial no Parque Industrial de Mangueirinha e furtou pneus e baterias automotivas, causando um prejuízo de cerca de R$6.000. Após análise das imagens das câmeras de monitoramento, a polícia identificou o autor do furto, que utilizou-se de um veículo Ford Ka durante a ação criminosa. Na sequência das investigações, os policiais também identificaram o destino e recuperaram os objetos furtados, os quais haviam sido adquiridos por um homem pela quantia de R$1.000. Este homem, comprador, foi preso e autuado por receptação. Os objetos furtados foram restituídos ao proprietário do estabelecimento. Já os dois envolvidos foram autuados e encaminhados à cadeia pública de Pato Branco, onde permanecem recolhidos à disposição da justiça. Em Pato Branco, ontem, a Polícia Civil prendeu um investigado por homicídio, tentativa de homicídio e por lesão corporal, um fato que aconteceu no dia 30 de maio, no estabelecimento comercial lá no bairro Sudoeste, onde esse homem preso ontem, de 31 anos de idade, foi lá no estabelecimento por conta de uma briga motivada envolvendo seus familiares. Conforme apurado aí pela Polícia Civil, o suspeito foi acionado e chegou lá no bar de moto portando uma faca, quando investiu de forma agressiva contra as vítimas, desferindo golpes em 3 pessoas. Um homem de 32 anos foi atingido no tórax e nas costas e veio a óbito. Já um outro homem de 29 anos foi ferido, né, configurando a tentativa de homicídio, e uma mulher de 28 anos também sofreu ferimentos, configurando lesão corporal. Após todas as análises, a Polícia Civil representou pela prisão deste homem de 31 anos. A prisão foi deferida, mandado cumprido ontem, e ele permanece recolhido na cadeia pública de Pato Branco, à disposição agora da justiça, né? Informações aí relacionadas a esse fato, né, essa situação que aconteceu lá no bairro Sudoeste, no estabelecimento comercial: um morto, 2 feridos, e o autor está preso, né, está devidamente recolhido aí à disposição da justiça, né, está devidamente recolhido aí para os trâmites legais e cabíveis. Lá na região de Francisco Beltrão, tem jovem desaparecida. A Polícia Civil de Beltrão divulgou que está desaparecida desde o dia 5 de junho a Rayane Esther Goulart Alves, de 12 anos de idade. Ela, quando saiu de casa, vestiu uma jaqueta térmica cor preta, calça escura e tênis da marca Nike, na cor branca com detalhes rosa. A menor, adolescente, é moradora do bairro Padre Eurico, lá no acampamento Terra Nossa. Ela desapareceu. Qualquer informação aí pode ser prestada através do 181 ou diretamente no WhatsApp da 19ª Subdivisão Policial lá de Francisco Beltrão, que é o 46-98404-3243. Menina de 12 anos desaparecida lá em Francisco Beltrão desde o último dia 5. Rayane Esther Goulart Alves, 12 anos, saiu de casa lá no Padre Eurico, na região do Terra Nossa, e não deu mais aí nenhuma notícia para a família. Em Marmeleiro teve um homicídio ontem, um homem foi morto a facadas e a Polícia Civil agiu rápido e conseguiu logo em seguida, juntamente aí com a Polícia Militar, efetuar a prisão do envolvido, né? Acabou aí prendendo o autor desse crime, o autor deste delito, né? O homem foi morto lá a facadas, o autor do crime fugiu, teria sido motivo fútil, né? Esse crime foi lá no bairro Perim, mas a polícia rapidamente agiu e o autor do crime acabou sendo localizado, detido, confessou o crime, inclusive ele já cumpria a pena sob monitoração eletrônica, estava fazendo uso da tornozeleira eletrônica, né? Olha só, com um monte de bronca, estava lá à solta e acabou cometendo mais um crime, né? Mais um crime, foi preso, né, depois de ter matado um homem lá na cidade de Marmeleiro, a vítima Ezequiel Trindade, 48 anos de idade. E o autor é um rapaz de 26 anos de idade que está devidamente recolhido à disposição da justiça. Nas rodovias do Sudoeste do Paraná, nas últimas horas, felizmente, nenhuma situação grave, né, atendida aí. Esperamos que continue assim. Temos o tempo instável, né, e ficamos na torcida que não haja nenhum problema grave aí nas próximas horas aqui nas nossas rodovias. Em Chopinzinho ontem, a Brigada Comunitária foi mobilizada para o combate a um incêndio numa área aí com entulhos no Paradão, na região do novo distrito industrial, né? Foi acionada ontem no início da noite a equipe da brigada, ao chegar lá constatou fogo aí em alguns móveis depositados lá, galhos, né, entulhos retirados da cidade e levados até esse local que fica ali na região do distrito industrial, né? E foi procedido o combate ao incêndio, evitando que o fogo se alastrasse e chegasse a áreas de vegetação, a áreas de preservação ambiental que ficam nos arredores, né? Ocorrência que mobilizou a Brigada Comunitária de Chopinzinho ontem. Lá na fronteira, em Pranchita, um carro foi apreendido ontem, 8h50 da manhã, pela Polícia Militar. Uma caminhonete Montana estava carregada com 324 garrafas de vinho, bebida trazida ilegalmente da Argentina. Carro e mercadoria entregues à Receita Federal para os procedimentos legais e cabíveis. Em Realeza, um motorista foi preso por dirigir bêbado, foi ontem, né? A Polícia Militar flagrou por volta das 8 da noite, motociclista, né? Estava com a moto completamente bêbado, acabou sendo detido, foi preso aí pela Polícia Militar por conta dessa condução, né? Condução aí da motocicleta em situação de embriaguez, né? Informação que também chega aí por parte da Polícia Militar. São os fatos, as notícias de destaque, de evidência relacionados ao sudoeste do Paraná. Depois do intervalo, trago informações do Centro-Sul. Teve uma grande apreensão de maconha, quase 500 quilos de maconha apreendidas em Pinhão, numa ação das forças de segurança ontem à noite. Já eu conto tudo pra você.
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6: 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Na região de Guarapuava, nas últimas horas, várias ocorrências mobilizaram a Polícia Militar. Já eu trago a informação. Antes, trazendo aqui destaque da região de Laranjeiras, ontem à noite, 8h30, a Polícia Militar foi acionada por uma equipe do SAMU e compareceu até o bairro São Francisco, onde um homem de 52 anos foi encontrado em óbito, foi encontrado morto dentro de uma residência. A Polícia Militar acionou aí os demais órgãos competentes para verificar a situação e foram adotadas as medidas cabíveis, para apurar a causa-morte deste homem. A princípio, não houve divulgação por parte da Polícia Militar sobre possíveis agressões, neste homem, mas mesmo assim foi feito lá o acionamento, então, da Polícia Civil, para verificar esta situação registrada ali em Laranjeiras do Sul ontem, onde esse homem acabou sendo encontrado morto, um homem de 52 anos de idade. Foi adotado todo o procedimento relacionado a este fato, Infelizmente, essa situação aí em Laranjeiras do Sul, caso está sob apuração aí por parte das autoridades da segurança. No Virmonde, ontem, teve um acidente de trabalho com vítima fatal, Ontem pela manhã, um homem de 46 anos de idade, ele estava trabalhando lá na montagem de um barracão, foi atingido, por parte das estruturas de concreto, postes caíram sobre este trabalhador que infelizmente veio a óbito, morreu na hora este homem de 46 anos, João Kudelski, 46 anos, morador aí do próprio município do Virmonde, acabou infelizmente morrendo em decorrência deste acidente de trabalho. Vai ser sepultado hoje à tarde, né? Lá no cemitério municipal de Virmonde. Lamentável esta situação, né? Lamentável mais um acidente de trabalho que tira a vítima de um morador aqui da região, né? Infelizmente, situação registrada ontem. Também nas últimas horas aí na região, a Polícia Militar registrou lá em Guarapuava, cumpriu o mandado de prisão ontem, logicamente, né? A polícia recebeu uma informação, foi averiguar lá na Vila Carli às 14h30 e localizou por lá um homem de 68 anos que estava com mandado de prisão em aberto. Ele foi encaminhado à cadeia pública de Guarapuava, onde permanece à disposição da justiça. Apreensão de drogas em Santa Maria do Oeste ontem, 19h, após recebimento de denúncias sobre a comercialização de drogas no município, em município da região, a Polícia Militar iniciou o levantamento de informações e monitoramento de suspeitos. Com base em diligências e em imagens de câmeras de monitoramento, as equipes policiais montaram uma barreira e abordaram dois veículos suspeitos. Durante a ação, foram localizadas porções de maconha, dinheiro em espécie, aparelhos celulares e outros objetos relacionados à atividade criminosa. Na sequência, foram realizadas buscas em imóveis vinculados à investigação, resultando na apreensão de 26,3 kg de maconha, 950 g de cocaína, 298 g de crack, 126 g de substância utilizada para adulterar as drogas. Também foram apreendidas uma arma de fogo, uma pistola calibre 9mm, uma espingarda calibre 12, munições, balanças de precisão, embalagens utilizadas para o fracionamento de drogas, dinheiro em espécie, veículos e aparelhos celulares. A ocorrência ainda resultou na prisão de 4 pessoas suspeitas no envolvimento com o tráfico e associação para o tráfico de drogas. Todos os detidos foram encaminhados até a 14ª subdivisão policial aí para os procedimentos legais e cabíveis, até a central de flagrantes, né, da Polícia Civil, para a devida autuação em flagrante. Teve também ação das forças de segurança e apreensão de drogas em grande quantidade aí no município de Pinhão nas últimas horas, né? Uma operação integrada ontem entre Polícia Militar, Polícia Rodoviária Federal e Receita Federal resultou na apreensão de cerca de 495 quilos de maconha e a prisão de 3 pessoas envolvidas no tráfico de drogas. Essas prisões ocorreram aí no município do Pinhão. A operação foi realizada em um hotel da cidade, onde os policiais abordaram 3 suspeitos e 2 veículos. Durante as diligências, um dos envolvidos tentou esconder em um dos quartos do estabelecimento, enquanto o outro danificou o próprio celular na tentativa de destruir possíveis provas. Ainda durante a vistoria nos veículos, os policiais localizaram 601 tabletes de droga na caçamba de uma caminhonete. Em um segundo veículo, que seria um HB20, foi encontrada uma antena de internet via satélite indicando a estrutura logística utilizada pelos criminosos. Os 3 suspeitos receberam voz de prisão e foram encaminhados à delegacia da Polícia Civil de Cantagalo, onde foi feita a entrega dos veículos, da droga e dos aparelhos celulares também apreendidos. A operação reforça a atuação integrada das forças de segurança no enfrentamento ao crime organizado e ao tráfico de drogas aí na região, né? Ontem caiu a casa para os traficantes no Pinhão e lá em Santa Maria do Oeste, áreas de abrangência aí do 16º Batalhão de Polícia Militar de Guarapuava, né? Um belo trabalho da Polícia Militar, nesse caso do Pinhão, com apoio também da Polícia Rodoviária Federal e da Receita Federal, que vinha auxiliando aí no monitoramento desses veículos suspeitos que foram localizados num hotel da cidade. O pessoal provavelmente ia pernoitar no hotel para seguir o destino hoje, né? Mas não deu muito certo. A polícia acabou com a festa dos traficantes aí no município de Pinhão. Também com relação à região centro-sul do Paraná, antes de finalizar aqui, trazendo informação do Conselho Comunitário de Segurança de Candói, ontem o coordenador estadual dos Conselhos Comunitários de Segurança, junto à Secretaria de Segurança Pública do Paraná, o coronel Sherrad, esteve no município de Candói, onde deu posse aos novos membros do Conselho Comunitário de Segurança do município, né? Foi empossado o presidente Anderson Lineu Martins, não esteve presente na ocasião por um outro compromisso, né? Relacionado ao seu trabalho, à sua atividade profissional, mas ele foi representado pelo vice-presidente, o Nilson né? Portela Popular Gaúcho é o vice-presidente, representou lá juntamente com demais membros do Conselho Comunitário de Segurança, né? Que ouviram atentamente as explanações do coronel Sherrad, repassou aí informações importantíssimas, né? Detalhes que podem ser adotados pelo Conselho Comunitário de Segurança do Candói para auxiliar, para reverter em auxílio as forças de segurança do município, em especial a Polícia Militar, né? Aí essa reunião aconteceu lá no plenário da Câmara de Vereadores, né? Alguns vereadores estiveram presentes, representantes aí do Poder Executivo Municipal, entre outras lideranças, né? Participaram, acompanharam esta reunião e essa posse, a efetivação do novo Conselho Comunitário de Segurança do município de Candói. Sucesso aí ao Anderson Lineu Martins, sucesso ao Gaúcho, né? Que é o vice-presidente, a todos os membros, ao Barato também, que é membro lá do Conselho Comunitário de Segurança do município de Candói, que possa desenvolver um bom trabalho em prol aí da segurança pública, possa auxiliar a segurança pública no município. E o Gaúcho falava numa entrevista, que inclusive a gente veiculou hoje pela manhã no Revista 102, que um dos focos do Conselho Comunitário de Segurança de Candói vai ser atuar também no interior do município, né? Não só com ações voltadas para a cidade, mas com ações que atendam também às necessidades de quem mora no interior, que se reforce a segurança para quem está vivendo no interior do município. Em Laranjeiras do Sul, homem envolvido com tráfico de drogas foi preso ontem numa ação conjunta das polícias civil, militar e penal, né? Atuaram lá e acabaram localizando, encontrando um homem com mandado de prisão por crimes relacionados ao tráfico de drogas, né? A polícia fez uma investigação e localizou a Ana Kelly Teodósio, a qual fazia uso de tornozeleira eletrônica e estava com mandado de prisão por crime de tráfico de drogas, com base no artigo 33 da lei 11.343. Após o levantamento de informações, foi localizado o endereço dela, né? Que era tratado como foragida. Ela foi detida e conduzida até a cadeia pública lá de Laranjeiras do Sul, onde permanece à disposição da justiça. Informações repassadas aqui pela Polícia Civil, através da 2ª SDP de Laranjeiras. São informações, fatos de destaque nas últimas horas. Um grande abraço a todos e até amanhã, se Deus quiser.
7: Muito bem, obrigado, Evandro. Artur, informações de segurança pública nas últimas 24 horas. Estamos finalizando a edição 13.670 do Rotativa 102 desta quarta-feira, 10 de junho. Volta amanhã desse mesmo horário. A todos uma boa tarde, até lá.
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Gustavo Lima, Chovendo Paixão. Programa Top Sertanejo até as 15, com o melhor da música pra você que se liga e todo nosso estado no Paraná e fora dele também, né? Tarde de quarta-feira, hoje 10 de junho, ano 2026. Pra você participar, 98413-4946. 98413-4946. Bora lá fazer a sua indicação, pedir a sua música. Lembrando, tenho aqui ingressos, né? Pro show do Raça Negra. Você que não mandou o seu nome ainda, dá tempo, viu, gente? Dá tempo. É sexta-feira, está chegando o grande dia e você não pode ficar de fora, viu? Pra você concorrer o ingresso na faixa, né? Curtir o show na faixa, 98413-4946. Cristiano Araújo e Zezé de Camargo.

que se chama 90-10, onde uma pessoa tem 90% daquilo que você procura em alguém, só que você foca naqueles 10% que falta. Aí você sai pra rua, se aventura, e realmente você encontra aqueles 10%, mas não se deu conta que perdeu os 90%.

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3: É a nossa FM, 1:37, 1:37. 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Um abraço pra Marlene Machado, né? A Marlene Machado, lá do Espigão Alto. Ela tá ligadinha curtindo aqui a nossa programação. Obrigado pela audiência, pela preferência, né? E também um abraço aí pro Cláudio Fragoso. Curtindo aqui a programação da 102,9. Lembrando, viu, gente? Tenho 5 ingressos aqui pro show do Raça Negra, né? Então, pra você concorrer, 98413-4946. 98413-4946. Eliane Araújo também tá participando aqui do sorteio. Pra você participar, pra concorrer aos ingressos do show do Raça Negra, que é sexta-feira no Esplendor e Centro de Eventos, nome completo, viu, gente? Já aproveita e compartilha de onde você está ouvindo aqui a 102. Chico Rei Paraná, de Carona com a Saudade. 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

Um abraço pro pessoal da LR, né? O Luan, o Rato Ligadinhos curtindo aqui a nossa programação e toda a equipe, né? Um abraço, Luan, um abraço, Rato. Obrigado pela audiência, pela preferência aqui com a nossa FM, né? A música não para, Zé Henrique Gabriel.

9 minutinhos faltando para as 14 horas. Você ligado aqui na nossa FM Top Sertanejo. Tem ingresso aqui, viu, gente? Tem ingresso pro show do Raça Negra. Você que tá aí não pode perder, viu, gente? É um super show que vai acontecer sexta-feira no Esplendor e Centro de Eventos. Uma super festa sendo preparada para receber você de toda a região, você de Chopinzinho. Então você não pode ficar de fora. E você pode fazer parte dessa festa.

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Nossa FM, 2 minutinhos faltando para as 14 horas, 2 para as 14, para você participar aqui do nosso programa 984134946. 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Participando do sorteio dos ingressos, Lelis Ramos da Silva, também a Jardel Nunes, Franciele Ferreira Alves, Rosane Forlin, Ingrid Dreyer, Vanessa Magrini da Silva, Ana Franciele Lives Ferreira, Juan Matheus Lives Ferreira e Gabriel Lives Ferreira. Estão participando aqui do sorteio dos ingressos, né? Jocélia Soares Ramos e Maricleia Zucconelli. Também está participando aqui, né? Lembrando, viu, gente? Não deixe para depois. Mande já o seu nome completo, né? O nome completo para concorrer aos ingressos para o grande show do Raça Negra que acontece sexta-feira no Esplendor e Centro de Eventos. 2 com pontualidade.

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2: Nossa FM, 2:22, 2:22, quarta-feira, Detona Preço do Supermercosul de Shoppingzinho. 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Um abraço pro João Buzina, né? Tá aí na rodagem e levando a nossa de carona, né? Um abraço, João Buzina. Obrigado pela audiência, né? Pela preferência. O José Renato Borges da Silva, ligadinho curtindo aqui. Andréia da Silva. Forte abraço, né? Na sintonia aqui da 102. Lembrando, tem ingresso pro show do Raça Negra, né? Então, você que tá ouvindo, bora lá. Mandar o seu nome completo.
3: 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Joga fora então, se não é seu.

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1: O governador Ratinho Júnior liberou ontem um novo pacote de investimentos para 12 municípios do Paraná, totalizando 889 milhões de reais em recursos destinados para obras e ações nas áreas de infraestrutura urbana e rural, saúde, educação, assistência social, mobilidade, desenvolvimento econômico e equipamentos públicos. As liberações ocorreram durante a agenda com prefeitos no Palácio Iguaçu, em Curitiba. Os recursos contemplam os municípios de Arapongas, Assis, Chateaubriand, Califórnia, Floresta, Francisco Beltrão, Guaraniaçu, Inajá, Irati, Paranapoema, Rebouças, Toledo e Turvo. Os investimentos abrangem diferentes etapas administrativas e operacionais, incluindo projetos liberados para homologação, obras autorizadas para licitação, empreendimentos já em execução e ações concluídas que seguem gerando benefícios à população. Com informações, Marcos Ferreira.
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8: 2h35. A nossa FM, pra você ligadinho curtindo aqui a 102. Vamos juntos, né? Até as 15 com o melhor da música sertaneja. Lembrando, você que não mandou o seu nome ainda, nome completo pra você concorrer o ingresso aqui do show do Raça Negra que acontece sexta-feira no Esplendor e Centro de Eventos. Quem não participou ainda, né, gente? Quem já participou e ganhou o ingresso, não precisa mais mandar o nome, né? É um ingresso aí por ouvinte. Então você que já mandou o nome e ganhou o ingresso, não tem o porquê, né? Tá bom? 2h36, Cleiton Camargo.

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0: Olha a hora, gente, são 2h45 já. Tá passando a hora, né? E estamos recebendo aqui nossos estúdios a Ali e também o Ivanir, né? Do Super Mercosul. Cadê a trilha agora? Que barbaridade. Ia fazer as coisas na pressa, né? Tá aí. Já vou achar aqui a trilha, né? Ali e o Ivanir estão aqui nos nossos estúdios. Pra você que tá aí ligadinho, curtindo, ligadinho, né? Curtindo aqui o nosso programa. 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
3: Brasil?
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0: 9 pras 15.
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Vamos lá pro sorteio, quem leva os ingressos de hoje, lembrando, passar aqui da emissora para retirar, viu, gente? Passar aqui da emissora para retirar os ingressos do show do Raça Negra. Ana Franciele Lives Ferreira, Daiane Zanrosso, Jardel Nunes, Maricléia Zucunelli e Luciane Ribeiro da Cruz. Luciane Ribeiro da Cruz, Maricléia Zucunelli, Jardel Nunes, Daiane Zanrosso e Ana Franciele Lives Ferreira. Então, os ganhadores dos ingressos de hoje passaram a emissora para retirar até sexta, às 17 horas. Tá bom, gente? Eu volto amanhã na programação da nossa.

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1: 3:01. Oi, gente. Muito boa tarde pra você, baileiro. Você, minha amiga, que ama um bailão. Está no ar o nosso clube só com as melhores do sul do Brasil. Apresentação, Pamela Fernanda. Muito prazer. A partir de agora, sou sua companhia só com bandinhas do sul. É isso aí, você não ouviu errado. Só as melhores bandinhas do sul. Você confere desfilando aqui em nossa programação, animando essa tarde chuvosa de quarta-feira. Hoje, dia 10 de junho. Vem pra cá, vem pedir sua favorita, vem concorrer a ingressos. Tem ingressos pra você ir no bailão sábado. Tem baile na comunidade de São Francisco com a banda Indústria Musical. E você é, claro, convidado mais que especial pra estar presente nesse baile dos namorados. É na comunidade de São Francisco, então você já sabe que só dá bailão lá, não é mesmo? Só dá bailão, sim, na comunidade de São Francisco, que vai ser Indústria Musical. Você quer participar do sorteio do ingresso? Escreve ingresso aqui na sua mensagem, vem pra cá. Vem participar, vem concorrer. Além dos ingressos pro bailão, temos ainda ingressos pro jogo da Cell. Tem a Cell neste domingo no Dionísio Libona, às 11 horas da manhã, pela Copa da Liga Cell e Joinville. Então corre aqui pro WhatsApp, vem mandar aquele alô, pede pra concorrer ao ingresso da Cell. E você que quer ir no baile, pede pra concorrer ao ingresso do baile. Muitos ingressos pra você.

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0: Nossa, FM, 3 horas e 22 minutos. Boa tarde pra você, baileiro. Você, baileira, é o nosso Clube 102, só com as melhores bandas do sul do Brasil. Tenho cinco ingressos pra você curtir o baile sábado na comunidade de São Francisco. Tem a banda Indústria Musical. E eu tenho ainda ingressos pro jogo da Cell. Domingão, às 11 da manhã, tem a Cell e Joinville Futsal. Vai ser um jogo incrível pela próxima fase, né, da Copa da Liga. Então você é convidado para estar presente no ginásio torcendo pela Cell. Boa tarde para Silvana Panceira, alô Elisandra também, obrigada pela audiência. Zeni Trentin, Darcy Trentin, Ezequiel Zucconelli, um grande abraço para todos aí da comunidade do Bugre. Está homenageando a Gabriele Zucconelli, que está pagando a festa hoje. Parabéns, Gabriele, muita saúde, muito amor e muita paz. Que Deus abençoe, ilumine e guie seus passos. São os desejos do Ezequiel e também de toda a família, toda a equipe 102,9. Marlene Machado, um beijo, querida. Obrigada pela sua participação. José dos Santos também, abração para todos. Obrigada pelo Emílio, né? O Emílio que mandou mensagem pela sua mensagem, tá bom, Emílio? Grande abraço para você. Obrigada a todos aí de Coronel Vivida que também estão pedindo sucesso, pedindo para concorrer, estão participando aqui da nossa programação. Seguimos com Céu e Cantos no Bailão.
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2: As exportações do Paraná somaram 9,7 bilhões de dólares no acumulado de janeiro a maio desse ano, segundo dados do Ministério do Desenvolvimento, Indústria, Comércio e Serviços, que foram levantados pelo Instituto Paranaense de Desenvolvimento Econômico e Social, IPARDES. Esse valor é 3,7% superior ao resultado registrado em igual período do ano passado, quando as vendas externas estaduais atingiram 9,3 bilhões de dólares. Os bens de alta agregação de valor contribuíram de forma importante para o crescimento das exportações do estado. Os exemplos envolvem as máquinas de terraplanagem e veículos de carga. Em relação às máquinas de terraplanagem, houve um incremento de 52,1% decorrente da elevação das vendas de 181 milhões de dólares para 275 milhões. Em relação aos veículos, as exportações saltaram de 167 milhões nos 5 primeiros meses do ano passado para 217 milhões no mesmo intervalo desse ano, o que resultou num incremento percentual de 30,4%. Com informações, Marcos Ferreira.
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4: Com certeza, se tá na nossa, tá bom demais. 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A Cel precisa do seu apoio. Eu tenho ingressos para você. Que tal você ganhar ingresso para curtir o jogo da Cel Domingão? Por conta aqui da nossa FM, então vem para cá. 469-8413-4946. Seja nosso contatinho, manda o seu alô aqui em nossa programação. Vem para cá pedir sua música boa do bailão também. Falando em bailão, tenho ingressos sim. Ingressos para você curtir a banda Indústria Musical na comunidade de São Francisco, a indústria musical, com o sucesso ranking, como num filme, Eu e Ela e Eu e tantas outras, e você gosta mesmo da indústria musical, estarão ao vivo no sábado, Baile dos Namorados na comunidade de São Francisco. Pessoal, ó, de saudade do Iguaçu, Tailan Trindade concorrendo aos ingressos, boa tarde também pra Rose Silva, um beijo, Rose, tá pedindo pra curtir Dor Bandida com Musical São Francisco, já aqui na programação também. Vou dar um alô pro seu Otávio, obrigada pela sintonia, obrigado mesmo pelo carinho da audiência. Nilson lá de saudade também pedindo Porto Alegre a longe. É pegando o ônibus, vou mandar assim pra vocês. Bora lá de bailão, meu povo!

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4 minutos faltando para as 5 horas. Atenção, ingressos para o jogo da Cell. Quem faturou os ingressos para o jogo da Cell foi Marli Scolari e Aline Marini do Amaral. Marli Scolari, Aline Marini do Amaral é nome na lista, tá? Não precisa retirar, pode ir lá curtir a Cell domingão no Dionísio de Bona. Quem faturou os ingressos para o baile com a indústria musical no sábado na comunidade de São Francisco foi Diane dos Santos, Rosane Ribas, Ademir dos Santos, Silvana Panceira e José Renato Borges da Silva. Diane dos Santos, Silvana Panceira, José Renato Borges da Silva, Rosane Ribas e Ademir dos Santos também é nome na lista, tá bom? Se chega no evento, confere se tá o nome e você curte aí o bailão por conta da nossa. A todos que participaram, obrigada pela audiência, muito obrigada pela sintonia. Já já tem Everaldo Cândido e o Terra Brasil. Um grande beijo, fiquem com Deus. Fui!

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3: Alô, meu povo, alô, meus amigos, alô, minhas amigas, estamos chegando, estamos de volta aqui na nossa FM, né? É o Terra Brasil que está começando. Mais um programa campeão de audiência aqui da minha, da sua, da nossa FM.
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3: Opa, oscilando entre o ótimo e o maravilhoso, final de tarde de quarta-feira, hoje dia 10 de junho, 15 graus de temperatura. Nós temos aqui, sabe o quê? Ingresso para o bailão de sábado em São Francisco, Indústria Musical. Você ainda não ganhou ingresso? Então faz o seguinte, manda seu nome aqui pra mim pra concorrer ingresso pra esse bailão aí, o baile dos namorados, tá legal? É 469-8413-4946. Nome completo, envia pra mim e já confirma a sua audiência. Me fala, me conta onde você está ouvindo a nossa FM.

Reinaldo Moreno com Ed Brito e Samuel. Mesa 14. Aô! Moda pesada, moda bruta. João de Souza e Bonifácio, tá na nossa, tá no Terra Brasil, tá com Everaldo Cândido, tá bom demais.

0: 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Olha, um abraço pessoal lá de Rio Bonito do Iguaçu acompanhando a nossa, né? Lucimar Santos, um abraço. Brigadão pela sintonia. Tá na nossa, tá bom demais.
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3: Feijão carioca, saca 60 quilos, 270. Feijão preto, saca 60 quilos, 190. Milho, saca 60 quilos, 58. Soja, saca 60 quilos, 116. Boi em pé, arroba 360. Suíno em pé, carne, 4,50. Vaca em pé, arroba 310. Cotação do mercado agrícola para hoje, quarta-feira. Com dados fornecidos pelo Deral Pato Branco.
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3: Muito bem, estamos de volta aqui na nossa FM, programa Terra Brasil. Tá valendo aqui ingresso para o Baile dos Namorados, sábado em São Francisco, com a indústria musical, tá bom? Manda seu nome aí para concorrer os ingressos aqui do Terra Brasil. E também você pode confirmar a audiência. E lembrando, né, gente, você que mandar áudio, por gentileza, até 20 segundinhos, tá legal? Até 20 segundos se mandar áudio pra gente aqui na programação. 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
4: Polícia apreende cerca de 500 quilos de maconha e prende três suspeitos no município do Pinhão.
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4: Uma operação integrada das forças de segurança resultou na apreensão de cerca de 500 quilos de maconha e na prisão de três pessoas na noite de ontem no município do Pinhão. A ação teve início após informações repassadas pelos setores de inteligência sobre um veículo SUV de cor preta, equipado com antena Starlink. Segundo os levantamentos, os ocupantes do automóvel haviam apresentado versões contraditórias durante uma abordagem anterior, levantando suspeitas das equipes policiais. Com base nas informações e numa denúncia sobre um possível comboio suspeito, os agentes passaram a monitorar o pátio de um hotel no município do Pinhão. Durante a vigilância, o condutor de uma caminhonete S10 prata tentou fugir ao perceber a presença policial, mas foi rapidamente abordado. Na caçamba da caminhonete, os policiais localizaram centenas de quilos de maconha, totalizando cerca de 500 quilos da droga. Simultaneamente, outro suspeito correu para o interior do hotel e foi acompanhado pelos agentes até um dos quartos. No local, um terceiro envolvido foi flagrado tentando destruir um aparelho celular e esconder a chave de um veículo Hyundai HB20 prata. Conforme a polícia, o homem era o mesmo indivíduo que havia sido abordado anteriormente durante as diligências. Durante as buscas no HB20, os policiais encontraram outra antena Starlink, reforçando a ligação entre os veículos utilizados pelo grupo, indicando uma possível estrutura logística para o transporte da droga. Diante dos fatos, os três suspeitos receberam voz de prisão pelos crimes relacionados ao tráfico de drogas e associação para o tráfico. Os celulares, amostras da droga, veículos e demais objetos apreendidos foram lacrados para garantir a preservação da cadeia de custódia. Todo o material e os envolvidos foram encaminhados para a Delegacia de Polícia do Pinhão. Com informações, Marcos Ferreira.
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0: Bruno e Marrone, indicação do ouvinte na programação da nossa FM. Oportunidades de emprego. Fazenda Scheleder, na comunidade São Francisco, dispõe de vaga para casal, para trabalhar com leitaria. Os dois devem ter disponibilidade, gostar de animais, saber trabalhar em equipe e o homem precisa ter experiência com trator. Se a mulher tiver experiência em ordenha, será um diferencial. Registro em carteira. Interessados, entrar em contato no WhatsApp 469-9119-8110. 469-9119-8110. 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E a participação do ouvinte chegando na programação Terra Brasil.
1: Boa tarde, bicho velho.
0: Tarde. Tudo bem? Fala
1: ótimo
0: comigo.
1: Seu programa aí.
0: Obrigado.
1: Toque de Paulo e Paulino. A gente tinha combinado.
0: Valeu, meu amigo Claudio Mir, obrigado pela participação lá diretamente de Cruzeiro do Iguaçu.
2: Boa tarde, Veraldo.
0: Boa tarde.
2: Uma música pra nós aí.
0: Ah.
2: Cabelo, Ginegeno, Cabelo Samambaia. Ofereço pro João, pro Márcio, o popular Girino. E pra todos que estiver na escuta aí, pra vocês da rádio aí, beleza?
0: Beleza, Edilson Ferreira curtindo a nossa FM, maravilha.
3: Tarde.
0: Tarde, vamos.
3: Roda uma música fazendo um favor. Mulher Maravilha, Duque Delvan. Obrigado. Tá na nossa, tá bom demais, São João.
0: Valeu, São João, obrigado pela sintonia. Ana Maria de Oliveira, do bairro São Sebastião, também tá ligada, tá confirmando a audiência aqui na nossa FM.
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0: Agora 5:48.
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1: Olá, meus amigos, aqui é o deputado estadual Gugu Bueno. Hoje, nessa conversa semanal que temos toda semana aqui na rádio, eu quero falar com você, motorista, e também com quem está perto de renovar a carteira de habilitação. Entrou em vigor na semana passada a lei que permite a renovação automática da CNH para os chamados bons condutores. Desde dezembro, algumas mudanças estavam valendo de forma provisória, mas agora tem força de lei. A renovação automática vale para o motorista que não teve pontos ou infrações registradas na CNH nos 12 meses anteriores ao vencimento e que esteja cadastrado no Registro Nacional Positivo de Condutores, também chamado de Cadastro do Bom Condutor. Antes, para renovar a CNH, o motorista precisava abrir o processo no Detran, agendar exames, pagar taxas e aguardar a emissão do novo documento. Com a nova lei, quem se enquadra como bom condutor pode ter a renovação feita automaticamente, com a emissão gratuita da CNH digital. Mas o exame médico continua obrigatório. A proposta inicial dispensava essa etapa, mas o Congresso mudou o texto e manteve a avaliação de aptidão física e mental para verificar se o motorista tem condições de continuar dirigindo com segurança. Para renovar, é só baixar o aplicativo CNH Brasil, entrar na opção Condutor, depois em Cadastro Positivo e Autorizar. A CNH digital é aceita como documento oficial em todo o Brasil. Quem optar pela versão digital pode usar a CNH pelo celular. Mas quem quiser o documento físico também pode pedir no Detran, pagando R$ 90,10. Vale lembrar que a renovação automática não vale para motoristas com 70 anos ou mais. Para quem tem mais de 50 anos, ela só pode ser feita uma vez. E quem tiver multa ou pontos nos últimos 12 meses, continua tendo que fazer a renovação pelo processo normal de sempre. A validade da CNH segue sendo por idade. 10 anos para quem tem menos de 50 anos, 5 anos para quem tem entre 50 e 69 e 3 anos para os motoristas que têm 70 anos ou mais. Se antecipando essa mudança, aqui no Paraná, o governador Ratinho Júnior propôs, e nós aprovamos na Assembleia Legislativa, a redução de 55% no valor dos exames obrigatórios para tirar ou renovar a CNH. O exame de aptidão física e mental, que antes custava R$ 127,00, agora custa R$ 60,00. A avaliação psicológica, que antes era R$ 277,00, passou para R$ 120,00. Ou seja, os dois exames, que custavam mais de R$ 400,00, agora custam em torno de R$ 180,00. Essa redução das taxas faz parte de uma série de medidas adotadas no Paraná para diminuir o custo e a burocracia, como a redução de 45% no IPVA, que nós aprovamos no ano passado, com a alíquota caindo de 3,5% para 1,9%. O Paraná passou a ter o menor IPVA do Brasil. E contrariando quem torcia contra, a medida deu certo. Quase 3 milhões de veículos estão com IPVA em dia nesse ano. As quitações cresceram.

0: 12% e a inadimplência caiu 9% e os emplacamentos aumentaram em 40%. Isso mostra o óbvio, mas que nem todo gestor tem coragem de colocar em prática. Quando o Estado reduz o peso no bolso do cidadão, muitos conseguem se regularizar. Então, se a sua CNH está perto de vencer, confira se você está no cadastro do Bom Condutor e quem dirige sem infrações e com responsabilidade agora tem menos burocracia e menos custo na renovação. Um grande abraço, que Deus os abençoe, fiquem todos bem e tenham uma ótima semana.
1: Esse foi o Dito e Feito com Gugu Bueno.
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5: O anjo do Senhor anunciou a Maria,
6: e ela concebeu do Espírito Santo.
5: Ave Maria, cheia de graça, o Senhor é convosco, bendita sois vós entre as mulheres, e bendito é o fruto do vosso ventre, Jesus.
6: Santa Maria, Mãe de Deus, rogai por nós, pecadores, agora e na hora de nossa morte. Amém.
5: Eis aqui a serva do Senhor.
6: Faça-se em mim segundo a vossa palavra.
5: Ave Maria, cheia de graça, o Senhor é convosco. Bendita sois vós entre as mulheres e bendito é o fruto do vosso ventre, Jesus.
6: Santa Maria, Mãe de Deus, rogai por nós, pecadores, agora e na hora de nossa morte. Amém.
5: E o Verbo se fez carne
6: e habitou entre nós.
5: Ave Maria, cheia de graça, o Senhor é convosco. Bendita sois vós entre as mulheres, e bendito é o fruto do vosso ventre, Jesus.

0: as promessas de Cristo.
1: Oremos. Infundi, Senhor, nós os pedimos a vossa graça em nossas almas, para que, conhecendo pela mensagem do anjo a encarnação do vosso Filho, cheguemos por sua paixão e cruz à glória da ressurreição. Por Cristo nosso Senhor.
0: Amém.
1: Glória ao Pai, ao Filho e ao Espírito Santo.
0: Como era no princípio, agora e sempre. Amém.
1: Junho é o mês dedicado ao Sagrado Coração de Jesus. Um tempo especial para contemplarmos o amor profundo e inesgotável de Cristo para cada um de nós. O Coração de Jesus é símbolo de misericórdia, de entrega e de compaixão. É um convite para deixarmos que esse amor toque também o nosso coração. Quando olhamos para o coração de Cristo, vemos um Deus que não se cansa de amar, que não desiste de ninguém, que acolhe, cura e restaura. Em um mundo tão marcado pela pressa, pela indiferença, pela falta de escuta, o coração de Jesus nos chama a viver com mais ternura, mais paciência e mais proximidade com quem sofre. Neste mês, somos convidados a renovar nossa confiança. Jesus, manso e humilde de coração, fazei o nosso coração semelhante ao vosso. Que essa oração se torne atitude, gesto concreto, presença amiga. Que possamos ser sinais do amor de Cristo onde estivermos. Que o Sagrado Coração de Jesus abençoe nossas famílias, fortaleça nossa fé e nos conduza sempre pelo caminho da paz.

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1: Oscilando entre o ótimo e o maravilhoso, já estamos de volta aqui na minha, na sua, na nossa Terra Brasil. É um programa líder em audiência da programação Nossa FM. Gente, tá valendo aqui ingresso para o Bailão dos Namorados, sábado em São Francisco, com a indústria musical. É só você mandar o seu nome aqui para concorrer os ingressos, tá bom? Gente, domingo tem o Jogo da Céu, né? 11 da manhã. E já a partir das 7 horas da manhã, haverá mateada aí com o grupo Farrancho Missioneiro e depois um café comunitário com espaço Kids, né? Para brinquedos aí, para criançada, para começar logo cedo aí, né? Começar logo cedo aí, todo mundo ir já pro ginásio cedo para garantir vaga para esse jogão a Céu e Jeque, né? Jogo único, gente, jogo único, perdeu, tá fora, tá bom? Queremos ver todo mundo lá prestigiando, apoiando a Céu Chovinzinho no Dionisto de Bona. Combinado? Tem participação chegando na programação. Fala comigo.
2: Boa tarde,
1: geral.
2: Tudo tarde. Bom? Aqui é o Job aqui no Alagado.
1: Fala, Job.
2: Tá ouvindo teu programa aí. Me toca uma música do Cadela Baia. Obrigado. Aqui é o Job.
1: Valeu, Job. Um abraço.
3: Boa tarde, Everaldo. Boa tarde. Volta pra nós aí. Sem matear, não vou. Estamos tomando um chimarrão e espanhando um peãozinho pra sapecar.
1: Eita. Valeu. Obrigado aí pela sintonia, né? É o povão chegando aqui na nossa programação. Quem mais tá com a gente aqui? É o Alisson Bonetti, tá acompanhando a nossa. Valeu, Alisson. Obrigado pela sintonia. O Deolindo Pressoto também tá chegando na programação. É a região toda, né? Ligada, curtindo Terra Brasil. 6 e 7. Tá na nossa. Tá no Terra Brasil. Tá com o Everaldo Cândido.
4: Tá.

0: Tá aí os mateadores de primeira. Opa! Feito o brique.
1: Feito!
0: 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Vamos embora. Vamos chegando aqui na programação. Os amigos na região sudoeste, os vizinhos aí, né? Do Shoppingzinho. Alô, povão do Tapetão Preto, né? Turmado do Volante Grande. Obrigado, turma. Proteção divina. Uma excelente noite de quarta-feira a todos. Os motoristas aí, o pessoal turmado que estão indo para as faculdades da região, ligados aqui na nossa. Obrigado. Obrigado pela preferência, né? Olha, quero mandar um grande abraço aqui pra Raíssa. A Raíssa tá de aniversário hoje, né? Filha do Edmar e da dona Alessandra. Parabéns, Raíssa. Saúde, paz, prosperidade, vida longa e farta. 27 anos hoje, né? É. Que Deus abençoe sempre aí, né? E o Augusto? Fala, Augusto.
2: Vela, toca
0: uma
2: música
0: pra
2: minha mãe
0: e
2: a Raíssa
0: do
2: aniversário.
0: Ah, esse é um figura, né? Esse é um figura. Esse aí. Esse Augusto aí vai. Vai deixar o vovô careca. É, né, Edmar? Ai, ai, ai. Valeu, Raíssa. Tudo de bom pra você aí, tá bom? Deus abençoe sempre. Agrozanata, caçador Coronel Vivida. Leonardo. Um abraço, Leonardo. Obrigado pela sintonia, tá chegando na programação. Olha, pra você que tá chegando agora, eu lembro, tem ingresso para o Baile dos Namorados, sábado em São Francisco, tá bom? Tem ingresso aqui. Manda seu nome para concorrer aqui no nosso Terra Brasil. Nome completo. Envia aí, boa sorte.
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0: Agora 6:20.
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2: Na quinta-feira, com a formação de uma área de baixa pressão na altura do Rio Grande do Sul, os temporais se espalham por todas as regiões paranaenses. Chove com mais intensidade no centro-oeste e toda a faixa norte. Na virada para sexta-feira, as chuvas ganham abrangência no Paraná. Em Chopinzinho, a quinta-feira terá mínima de 14. Máxima 17 graus. Probabilidade de chuva 98%, 10,3 milímetros. Informações do CIMEPAR.
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2: 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Trevo do Patinho em Pato Branco. Nosso boa noite aqui para o pessoal lá do Lajeadinho, né? Acompanhando a nossa FM. Obrigado pela sintonia na programação da nossa FM.
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2: Agora 6:32.
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5: Homem de 51 anos perde a vida em acidente em Pato Branco.
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5: O homem que morreu vítima de acidente em Pato Branco na tarde de ontem foi identificado como Marcos Ferrarini, 51 anos de idade. O acidente aconteceu na tarde de ontem na comunidade São João Batista, em Pato Branco. A colisão envolveu uma caminhonete Toyota Hilux e um GM Monza. O condutor do automóvel sofreu ferimentos graves, foi socorrido pelo corpo de bombeiros e encaminhado para o hospital, porém não resistiu aos ferimentos e entrou em óbito. Segundo informações, a vítima residia na comunidade, próximo de onde ocorreu o acidente. O condutor da caminhonete não sofreu ferimentos. Os órgãos competentes foram acionados para os procedimentos cabíveis. Marcos Ferrarini era uma pessoa muito conhecida na comunidade. Segundo informações de familiares, era apaixonado pelo ciclismo, pela natureza e também era um defensor da causa animal. Com informações, Marcos Ferreira.
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0: Leonardo, amanhã é a nossa FM, Alterra Brasil, ouvinte chamando na programação, fala comigo.
1: É, valeu, mandei errada a mensagem, desculpa aí, Viraldo.
0: Opa.
1: É, o Ney de Ribeirão Iguaçu, toca pra mim aqui pra curtir a chuva. É, acho que é a cor da minha esperança, beleza? Agradeço por atendido, se der tempo, beleza?
0: Falou, meu amigo, um abraço, obrigado pela participação, né? Já tem o sorteio aqui dos ingressos para o baile de sábado em São Francisco, baile dos namorados com indústria musical, para você que mandou o nome aí, é nome na lista, viu, gente? Daqui a pouquinho aqui no Terra Brasil.
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0: Nossa FM 6:48.
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dos ingressos para o Indústria Musical Bailão dos Namorados em São Francisco, sabadão, atenção. Nome na lista, viu, gente? Só levar um documento lá. Vanderlize da Veiga, Lucimar Santos, Beloni Aparecida Ricardo, Leandro Augusto de Moraes e José dos Santos. Vanderlize da Veiga, Lucimar Santos, Beloni Aparecida Ricardo e Leandro Augusto de Moraes e José dos Santos, ganhadores dos ingressos. Valeu, gente, um grande abraço, fiquem com Deus, que é a melhor companhia e que graças a ele a vida continua. Daqui a pouquinho tem o Evandro Artuza aqui na nossa. Com companhia de amigos. Um abraço, até amanhã.

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Salve, salve, gente boa. Boa noite. Seja bem-vindo, bem-vinda. Tudo bem, tudo certinho? Tá começando aqui pela nossa FM, o Companhia de Amigos. A partir de agora, o seu programa das noites aqui da nossa FM, sempre de segunda a sexta-feira até às 9 horas comigo, Evandro Artuzzi. Hoje é quarta-feira, dia 10 de junho de 2026. Tem muita música, informação, entretenimento, tudo de bom, tudo de melhor para você que se liga aqui na Líder Regional em audiência, para você que se liga aqui na nossa FM, sempre, né? O Companhia de Amigos está começando com a melhor seleção musical, né? Músicas de todos os ritmos para animar a sua noite. Você que está aí de boa, junto com os amigos, junto com a família, você que está no trabalho nos acompanhando, talvez voltando do trabalho ou indo agora para o seu trabalho, muito obrigado desde já pela sua audiência, né? Você até há pouco esteve com Everaldo Cândido no Terra Brasil e segue comigo agora, Evandro Artuzzi, aqui no Companhia de Amigos, que começa ao som deles, que estarão no Esplendor e Centro de Eventos, sexta-feira agora. Raça Negra, Deixa de Banca.

0: Adão, bom demais da conta, fechando o primeiro bloco aqui do Companhia com Ana Castela, participação do Teodoro Sampaio, Se a Casa Cair. Antes, você curtiu, dançou, com Brilha Som e a participação do Negão, Louco Apaixonado. Companhia, volta já, é rapidinho.
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5: Vamos que vamos por aqui na noite da nossa FM, Companhia de Amigos, noite de tempo instável, né? Como havia a previsão, se confirmou, né? Choveu hoje durante o dia, começou a chover cedinho, garoou, choviscou aí durante todo o dia e o tempo segue instável ainda, pelo menos amanhã, quinta-feira, instabilidade aqui na nossa região. Amanhã, temperatura mínima de 14, a máxima não deve superar os 16 graus. Aquele clima do outono já se encaminhando pro inverno que começa no dia 21 de junho, né? Começa o inverno 2026. E nós vamos por aqui, seguindo na sua noite, lembrando que domingo agora tem festa do padroeiro Santo Antônio, aí na comunidade do Faxinal Santo Antônio, em Candói. Alô, pessoal, alô, povo aí do Faxinal Santo Antônio, domingão agora, então, é a festa da comunidade, o pessoal tá trabalhando lá, tá organizando. 6 horas da manhã tem alvorada festiva, às 10 horas procissão com a imagem do padroeiro, 10:30 Santa Missa, 12:00 saboroso churrasco com copa completa, 1:30 da tarde tem binguinhos, leilões e diversões e às 3:30 da tarde tem início da tarde dançante com Sissi e banda. É domingo agora, né? Celebre o padroeiro Santo Antônio com a comunidade de Faxinal Santo Antônio em Candói, comunidade que fica aí na BR-277. Ali indo sentido a Cantagalo, está a comunidade do Faxinal Santo Antônio, que vai te acolher nesse próximo domingo para essa grande festa que celebra o padroeiro Santo Antônio, santo casamenteiro, né? Você que tá aí meia encalhadona, quer casar, você que tá encalhadão aí, quer casar, quer arrumar namorado, vai na festa lá, né? Vai na festa, prestigia o padroeiro Santo Antônio lá, que ele dá uma ajuda, né? Dá um empurrão aí para você arrumar um parceiro ou uma parceira, né? Santo Antônio, que é considerado o santo casamenteiro. E neste mês de junho também é o mês das festanças juninas e é nesse ritmo que a gente abre mais um bloco musical aqui do Companhia com Mastruz com Leite, o sanfoneiro só tocava isso.

tá bom demais. Ouvimos aí o Serrano, Saudade Amarga dos Mates, e antes teve o clássico do Bryan Adams, Please Forgive Me. Foi o pedido feito ontem pela Ivaneia, que está curtindo a nossa programação aí em Cantagalo. Abraço, Ivaneia, abraço a todos de Cantagalo.

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7: Seguimos por aqui juntos, eu de cá, você de lá, no Companhia de Amigos, nesta noite de quarta-feira. Quero mandar um abraço aqui pro pessoal da Autofossa Candói. 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O Adir, todo o pessoal aí da Autofossa Candói, que inclusive nos acompanha. Seguindo por aqui, trazendo música, trazendo ele que nos deixou na semana passada e teve um desfecho triste, né? A morte do cantor Júlio César, né? Para os mais nostálgicos, Júlio César foi um cantor que fez um sucesso absurdo no Brasil, nos anos, final dos anos 70, início dos anos 80, com a música, inclusive, Tu, né? Foi um admirável artista da música popular brasileira, né? Conhecidos por vários sucessos, além dessa música Tu, nas décadas de 70 e 80, o cantor, né, o Júlio César, morreu no dia 31 de maio, aos 83 anos, após passar mal em sua residência na Zona Leste, lá de São Paulo, né? Ele acabou aí gravando Músicas de imenso sucesso como Tu, Vou Te Buscar Maria e Viva o Nosso Amor, que ajudaram a consolidar o seu nome entre os intérpretes do gênero romântico do país naquela época, né? Inclusive, ele participou aí de programas da extinta TV Tupi, né? Foi um ícone da música naquela época e morreu no dia 31, e a falta de recursos aí fez com que familiares e amigos enfrentassem dificuldades para viabilizar os custos do funeral do artista Júlio César, né? O corpo ficou lá no Instituto Médico Legal, enquanto era organizada uma campanha para arrecadar recursos para o velório e o sepultamento, que aconteceu na terça-feira, dia 3, lá no Cemitério Municipal de Suzano, na Grande São Paulo, né? O artista aí foi sepultado no Cemitério Municipal São João Batista. A informação sobre a mobilização foi divulgada pela jornalista Lisa Gomes, onde uma campanha alcançou aí R$3.500, que foi o valor necessário para garantir a realização da cerimônia de despedida do cantor Júlio César, né? Você imagine, né? Tanto sucesso fez, era um ícone lá dos anos 80, 70, 80, início dos anos 90, e morreu sem que tivesse um recurso disponível para ter um digno funeral, né? O cantor Júlio César, que abre esse bloco musical com uma de suas músicas de imenso sucesso, que é a música Tu.

A World Champions Queen aqui no Companhia de Amigos, fechando esse bloco que teve também o Cleiton Camargo, Amor no Carro. O Companhia volta.

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1: Sua melhor programação de todas as noites é o Companhia de Amigos aqui na nossa FM, comigo, Evandro Artuzzi, sempre trazendo boas músicas, sempre fazendo parte das noites da nossa FM. Mandando aqui um abraço pro pessoal que me acompanha no loteamento Menino Deus, no bairro Cristo Rei, aqui em Chopin.

Joãozinho também, um abraço pessoal aí do interior, quero mandar um abraço aqui pro povo do Bugre Alto, né, o Beto, né, um abraço lá pro Beto, do Beto Fenos, tá acompanhando a gente, Beto, que é o presidente aí da Sociedade 25 de Julho do Bugre Alto. Agora no mês de julho tem festa, né, a tradicional festa do colono e do motorista, o pessoal já tá se preparando, já tá se organizando por lá, né, Beto? Abraço aí pro Beto, pra todo o povo do Bugre Alto aqui em Chopinzinho, que se prepara pra celebrar aí mais uma edição da festa do colono e motorista, e neste ano com sabor especial, porque são 7 décadas dessa festa importantíssima, que valoriza, né, o imigrante alemão, o motorista, é, o colono aqui da nossa região, né? Bugre Alto em festa no mês de julho. A gente vai estar trazendo aí mais informações, né, sobre essa festividade, né? A nossa FM sempre acompanha a mobilização por lá, né? Um abraço pessoal do Bugre Alto. Também quero mandar um abraço especial aqui pro pessoal de Foz do Jordão que me acompanha, né? A Fabiane Manfé, vereadora, ex-vereadora, né? Fabiane Manfé, sempre nos acompanhando. Também quero mandar um abraço lá para pra Gi, pro Fabiano Faveri, que também me acompanham em Foz do Jordão. Brigadão, alegria imensa em tê-los sempre na audiência aqui do Companhia de Amigos. Mais um bloco de boas músicas sendo aberto por aqui com ele, né? A gente ouviu lá no bloco anterior o Júlio César, que faleceu, e agora eu trago aqui o Moacir Franco, também para relembrar um pouquinho, né, desse grande ícone. O Moacir tá vivo ainda, tá com 90 anos, tá fazendo alguns showzinhos, tá gravando aí com alguns artistas, e ele canta aqui no Companhia de Amigos, Cartas na Mesa. É uma canção linda, né? Presta atenção aí.

0: Valeu, gente. Fechando aqui mais um bloco do Companhia com Terceira Dimensão, Na Cor dos Olhos Seus. Antes teve o Juliano César, com participação de João Bosco e Vinícius, Do Outro Lado da Rua.
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Boa noite, região sudoeste, boa noite, região centro-sul do Paraná. Aqui estou eu, Evandro Artuzzi, com você no Companhia de Amigos, nesta noite de tempo chuvoso, nesta noite de tempo instável do outono brasileiro, uma quarta-feira, 10 de junho, mês das festanças juninas, né? Para quem tá aí organizando a sua festa junina, obrigado pela audiência. Tem muita gente organizando, né? Pessoal das escolas, dos colégios aí organizando, grupos, empresas também organizando os arraiás, né? As festanças juninas. E a gente fica feliz porque é um mês de alegria e fica feliz também porque você está fazendo isso ao som do Companhia de Amigos, que chega com mais música. Edson e Hudson regravaram mais uma internacional, né? Mais um clássico, depois do Love Hurts, do Nazaré, agora Edson e Hudson regravaram, né? Carrie, a gente curte aqui.

0: Um ícone do tradicionalismo, João Chagas Leite, na moldura da janela, você ouviu por aqui. Antes teve a Jaine falando as paredes.
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3: Na nossa, tá bom demais, Evandro Artuzzi, programa Companhia de Amigos, todas as noites, de segunda a sexta-feira, tô aqui, viu? Tô aqui com você na melhor programação, na líder regional em audiência. São 50 mil watts, a nossa FM abrange mais de 100 municípios em várias regiões do estado do Paraná, Santa Catarina, e abrange você no mundão todo aí, pelos aplicativos, pelo site, também na Alexia, você pode nos acompanhar. Então escolhe aí a maneira preferida e curte você também a programação 102,9, curte você também a programação aqui da nossa FM. E tem mais música, porque o Companhia não para. Luiz Airão, o Lencinho.

0: Você curtiu, você dançou, você cantou junto com André Renner e os Atuais, Uma Lágrima. Também teve César e Paulinho, Faz de Conta que Eu Sou Ele. Eu volto já.
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0: Valeu, gente. Companhia de Amigos está ficando por aqui nesta noite de quarta-feira, dia 10 de junho. Mas fica triste não, amanhã o Evandro Artuzzi volta. Amanhã, 7 da noite, tô aqui no Companhia, porque amanhã tem pizza, né? Amanhã tem sorteio de pizza da Pepe House. Amanhã tem alegria, tem música, tem informação, tem entretenimento para você em mais um Companhia de Amigos. E amanhã, cedinho, para você que gosta de ficar informado, eu tô junto com você também no Revista 102 aqui na nossa FM, trazendo as notícias, o giro de informações de toda a nossa região. Então, amanhã, 11 de junho, a gente se encontra nesses dois horários, 7 da manhã e às 7 da noite, aqui em mais uma edição do Companhia de Amigos. Fica triste não, tô indo nessa, mas é pra voltar logo logo com você. Bom restinho de quarta-feira e até amanhã, se Deus quiser. Nos despedimos hoje ao som do Roupa Nova, De Volta pro Futuro. Tchau, tchau.

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0: Está no ar a Voz do Brasil. As notícias do governo federal que movimentaram o país no dia de hoje.
1: Olá, boa noite.
2: Boa noite para você que nos acompanha em todo o país.
1: Quarta-feira, 10 de junho de 2026.
2: Vamos ao destaque do dia: desenvolvimento ambiental.
1: Presidente Lula assina a nova política nacional de recuperação da Caatinga para, entre outras coisas, enfrentar a desertificação na região Nordeste.
2: E destina 2 bilhões de reais para ações do IBAMA e do ICMBio na bacia do Rio Doce, onde houve o desastre de Mariana.
1: Ações também incluem ampliação de parques nacionais no Piauí, Tocantins, Pará e Rondônia.
2: O presidente destaca que desenvolvimento econômico tem que estar aliado à preservação ambiental.
3: Aprender a ser capitalistas civilizados e não capitalistas destruidores da nossa floresta.
1: E ainda, o presidente recebeu hoje o resultado do trabalho do Conselho de Desenvolvimento Econômico Social Sustentável no último semestre.
2: O conselhão é formado por representantes dos setores empresarial, sociedade civil e membros do governo.
1: Pacto contra o feminicídio, mudança na escala de trabalho e transição ecológica estiveram entre os temas.
2: Você vai ouvir também investimento em pesquisa e inovação.
1: A gente conversa hoje com Luiz Antônio Elias, presidente da FINEP, a financiadora de estudos e projetos do governo do Brasil.
2: Ele vai falar do papel estratégico que a criação de novas tecnologias tem para o desenvolvimento do país e no posicionamento internacional do Brasil.
1: Hoje, na apresentação da Voz do Brasil, eu, Mariana Jungmann e Luciano Seixas.
2: E acompanhe a gente ao vivo, acesse radiogov.ebc.com.br ou o canal Gov na sua TV aberta.
1: Pacto contra o feminicídio.